0: Gabriela Noronha. Boa noite, Gabriela.
1: Boa noite, Luciano. Boa noite a todos os ouvintes da Voz do Brasil. Boa noite, Luciana. Olha, é isso mesmo. Bancos públicos, Correios e outras entidades federais, como o Fundo Nacional de Desenvolvimento da Educação, o FNDE, vão utilizar a plataforma Contrata Mais Brasil para contratar microempreendedores individuais em serviços de manutenção e pequenos reparos e também outros serviços. Com a assinatura do termo de adesão nesta segunda-feira, as instituições públicas se somam aos demais órgãos federais, como escolas, prefeituras, governos estaduais e também que já utilizam, né, a ferramenta para contratar os serviços. A lista inclui profissionais de diferentes áreas, como explica o ministro do Empreendedorismo, da Microempresa e da Empresa de Pequeno Porte, Paulo Henrique Pereira.
2: É a possibilidade de uma escola contratar o pedreiro, o pintor do bairro, que às vezes tem a filha ou o filho estudando na escola, para fazer o serviço público, ao invés de mandar esse dinheiro para uma grande empresa. É um hospital que vai comprar comida de um produtor local, ou uma agência do Banco do Brasil que vai buscar lá a cozinheira para fazer um evento, que é uma empreendedora local, deixando o dinheiro nos territórios, nas localidades.
1: E olha, para participar, o MEI e microempresas devem acessar a plataforma com a conta gov.br, informar o CNPJ, realizar o cadastro no sistema de cadastramento unificado de fornecedores e, quando necessário, selecionar os serviços que oferecem. A partir daí, eles poderão enviar propostas para oportunidades disponíveis em seu município ou região. E a contratação é realizada toda de forma digital e pode ser concluída em até 5 dias após a publicação da demanda pelo órgão público. A secretária-geral do Ministério da Defesa, Sinária Wagner Fredo, conta como o sistema auxilia a contratação de serviço nas Forças Armadas.
3: Há uma conexão com os fornecedores locais para serviços de pequena monta. Então, a partir desse valor, que são aquisições até 13 mil, são feitas essas contratações. E hoje, dessas 390 unidades cadastradas, 148 já fizeram pelo menos uma aquisição.
1: E olha, a plataforma e o formulário de cadastro para fornecedores e órgãos públicos estão disponíveis no endereço oficial contratamaisbrasil.sistema.gov.br. Luciano.
4: Muito obrigada, Gabriela Noronha, pelas informações ao vivo aqui na Voz do Brasil.
0: O governo federal publicou no Diário Oficial resolução que define os segmentos que têm direito a crédito pelo Plano Brasil Soberano.
4: Tem direito a solicitar empréstimos ao BNDES, Banco Nacional de Desenvolvimento Econômico e Social, exportadores afetados pelas tarifas extras impostas pelos Estados Unidos e companhias e fornecedores que estão sofrendo com os conflitos no Oriente Médio.
0: Também podem acessar os recursos, projetos industriais e tecnológicos nas etapas de lavra associadas a beneficiamento, refino ou transformação de minerais.
4: E ainda produtores de fertilizantes e setores industriais de relevância para a balança comercial brasileira.
0: Usa o pedágio eletrônico nas rodovias, aquele que você passa sem parar na cancela e efetua o pagamento depois, agora pode acompanhar seus registros por aplicativo.
4: Em um só local será possível conferir as passagens em pedágios, os valores e até dar uma entrada em contestação.
5: O pedágio eletrônico, chamado de Free Flow, permite a passagem de veículos pelos pontos de cobrança sem a necessidade de parada em cancelas ou cabines fiscais. E a partir de agora, o motorista que usa esse sistema vai poder consultar todos os registros de passagem por meio do aplicativo CNH do Brasil, que tem mais de 81 milhões de usuários. Será possível consultar registros nas rodovias que utilizam o sistema, sejam elas federais ou estaduais. O ministro dos Transportes, Jorge Santoro, deu detalhes sobre a plataforma.
6: Qualquer pessoa pode consultar as suas passagens nos postos de Free Flow no país inteiro. Com o aplicativo, ela vai ter a noção exata se passou ou não passou, quando ela passou, em qual rodovia ela passou. Agora ele tem um órgão oficial, que é a Senatran, que diz, ele passou ali realmente. Ah, mas eu não passei. Então ele vai lá no aplicativo, ele pode fazer a contestação. Eu não passei, não concordo com aquela cobrança. E até nisso o aplicativo é mais moderno.
5: Hoje, 14 concessionárias já integradas à plataforma. O aplicativo envia notificações sobre a cobrança e o motorista tem até 30 dias para pagar pela passagem no pedágio. Mas atenção, o pagamento não é feito pela plataforma. O CNH do Brasil direciona o usuário ao canal disponibilizado pela concessionária. Reportagem Luciana Colares de Holanda.
0: Parentes de desaparecidos contam com a tecnologia para ajudar na localização dessas pessoas.
4: Em todo o país, postos de coleta de DNA do Ministério da Justiça e Segurança Pública estão preparados para receber os familiares que ainda não tenham doado material genético.
0: A doação é simples e aumenta as chances pela busca da pessoa que desapareceu.
7: São 342 postos de coleta disponíveis em todo o país. A coleta é uma forma de ampliar as chances de identificação de pessoas desaparecidas. O secretário nacional de segurança pública, Chico Lucas, explica que o DNA do familiar é incluído em bancos de perfis genéticos e pode ser comparado com materiais de pessoas encontradas vivas ou mortas, cuja identidade ainda não foi confirmada.
8: Existe, então, um universo de pessoas que ainda possam ser identificadas. Por quê? Porque muitas vezes os parentes não vão atrás, os parentes não sabem. A amostra só pode ser usada para fins de localização de desaparecidos, porque a pessoa pode ter receio de ser, por exemplo, comparado com um criminal. Então, essa identificação não serve a fins criminais, só civis.
7: Desde 2021, foram 815 identificações de pessoas desaparecidas através dos bancos de DNA. A recomendação é que participem da campanha, preferencialmente familiares biológicos diretos, pai ou mãe, filhos ou irmãos da pessoa desaparecida. Menores de idade também podem participar, acompanhados e autorizados por um responsável. A coleta é simples, feita com um cotonete ou uma pequena esponja na parte interna da bochecha. Não é necessário estar em jejum. Simone de Jesus, da Coordenação de Políticas sobre Pessoas Desaparecidas do Ministério da Justiça, defende que o procedimento ajuda na identificação.
9: Quem tem um familiar desaparecido, que doe seu material, que isso é uma possibilidade muito importante de poder resolver e ter uma resposta numa situação que a gente sabe que é tão desesperadora para todos os familiares.
7: Quem já forneceu DNA em campanhas anteriores não precisa repetir o procedimento. O perfil continua armazenado e pode ser comparado em novos registros. O familiar deve procurar os postos indicados pelo Ministério da Justiça, munidos de documento de identificação, o memorando de encaminhamento da delegacia e, se possível, documentos da pessoa desaparecida. Reportagem Pablo Mundim.
4: Os endereços dos postos de coleta podem ser consultados em gov.br/MJ.
0: Escuta, acolhimento e orientação a mulheres em situação de vulnerabilidade.
4: A partir de hoje serão disponibilizados 100.000 teleatendimentos a elas pelo SUS.
0: Conheça os detalhes na reportagem de Graziele Bezerra.
10: O serviço é voltado a mulheres em situação de violência, mães atípicas e mulheres que cuidam de familiares com deficiência ou doenças raras. A expectativa é realizar até 100.000 teleatendimentos por mês a partir desta segunda-feira. As consultas poderão ser agendadas via Meu SUS Digital, como explica a secretária de Atendimento Especial da Saúde do Ministério da Saúde, Ana Luísa Caldas.
11: Essa oferta de maneira remota, de maneira na palma da mão, para a gente facilitar e, de fato, conseguir superar algumas barreiras de acesso. A gente sabe que a gente ainda não consegue ter a capilaridade que a gente gostaria de ter de serviços especializados em todos os territórios nacionais. Então, por que não utilizar também da saúde digital, atendimento remoto a favor e em prol dessas pessoas no território?
10: Para agendar um atendimento, basta acessar o aplicativo Meu SUS Digital com a conta gov.br, selecionar a opção Acolhe Mais e realizar o cadastro. Em até 24 horas, a paciente receberá o contato da equipe do SUS para escolher a data e o horário da consulta. Cada usuária poderá realizar até 10 sessões, com possibilidade de realizar um novo ciclo quando necessário. Especialistas em saúde mental foram capacitadas para identificar situações de risco em que a paciente esteja, como explica o ministro da Saúde, Alexandre Padilha.
12: Começa com a psicóloga, combinando com aquela mulher, qual que é a palavra que você pode usar como código para interromper a consulta, se sentir uma situação de risco, se o agressor passar por aqui, entrar por aqui, né? O papel vai ser acolher e buscar construir um conjunto do cuidado junto ali com o município, junto com a rede local, com as potências que a rede local tem, né?
10: Ao final das sessões, a mulher poderá ser encaminhada para a continuidade do cuidado em um centro de atenção psicossocial ou em um outro serviço da rede. O teleatendimento está disponível de segunda a sexta-feira, das 8 da manhã às 8 da noite, e aos sábados, das 8 da manhã às 2 da tarde. Reportagem Graziele Bezerra.
4: E uma ferramenta digital ajuda quem deseja se livrar do vício em bebidas alcoólicas.
0: Disponível no Meu SUS Digital, o Modera Brasil disponibiliza testes, dicas e informações e pode recomendar o usuário a procurar ajuda médica.
4: O tratamento para o alcoolismo está disponível no Sistema Único de Saúde.
13: Davi Alves de Souza, morador de Brasília, é filho de um pai alcoólatra e perdeu a mãe aos 7 anos de idade. Ele conta que encontrou na bebida uma forma de preencher o vazio deixado pela mãe. Aos 42 anos, decidiu buscar ajuda para abandonar a dependência.
14: Pedi trabalho, pedi esposa, falei assim, eu não quero mais, eu acho que eu vou conseguir, eu tenho certeza que eu vou conseguir.
13: Dados do Ministério da Saúde apontam que cerca de 20% dos brasileiros com mais de 18 anos ingerem pelo menos 6 doses de álcool em uma única ocasião. O consumo excessivo é um dos principais fatores de risco para diversas doenças. Também provoca prejuízos emocionais e sociais, como lembra a gerente do Centro de Atenção Psicossocial, Álcool e Outras Drogas de Samambaia, Gabriele Tereza de Jesus.
15: Normalmente a família chega um momento que não quer mais, nem os filhos, nem a esposa, então eles vêm na questão do trabalho, deixam de ir ao trabalho ou perdem o emprego, ficam em situação de rua.
13: A ferramenta Modera Brasil, disponível no Meu SUS Digital, oferece meios de prevenção ao uso exagerado de bebidas alcoólicas. O aplicativo permite ao cidadão avaliar o padrão de consumo e recomenda, quando necessário, procurar os serviços da rede pública de saúde. O Modera Brasil foi desenvolvido pela Universidade de São Paulo em parceria com o Ministério da Saúde. Como explica a secretária de Atenção Primária à Saúde, Ana Luísa Ferreira Caldas.
16: O aplicativo ele vem como uma ferramenta de autocuidado apoiado para fazer a avaliação do nosso consumo alcoólico enquanto cidadãos, mas também traz diversas ferramentas dentro do próprio aplicativo para educação em saúde, traz o consumo, né? De quanto que custa esse consumo alcoólico que as pessoas acabam utilizando na sociedade de maneira geral, exatamente para a gente poder fazer promoção da saúde, levar o autocuidado apoiado e conhecimento técnico baseado em evidência para a população se sentir também segura com as informações na palma da mão.
13: E para quem precisa de ajuda para enfrentar problemas relacionados ao consumo de álcool, a Unidade Básica de Saúde é a primeira porta de entrada para o cuidado no SUS. As equipes orientam como reduzir ou interromper o consumo e oferecem ainda tratamento de saúde para doenças associadas ao uso de bebidas e, quando necessário, encaminham para um atendimento especializado nos centros de atenção psicossocial, álcool e outras drogas, CAPS. Reportagem Cleide Lopes.
0: A vacinação de crianças e adolescentes menores de 15 anos segue em todo o país até 1º de setembro, dentro da campanha nacional de multivacinação.
4: Pais e também responsáveis devem procurar uma unidade de saúde e levar a caderneta de vacinação em papel ou pelo Meu SUS Digital para conferir se há doses em atraso e manter a proteção contra mais de 20 doenças.
0: No último sábado, o Dia D reforçou a mobilização com atendimento em unidades de saúde, pontos móveis e espaços públicos.
17: Em Brasília, o servidor público Daniel Moreira aproveitou o dia de folga para atualizar a caderneta de vacinação dos filhos.
18: Eu trouxe as crianças para verificar se a cobertura vacinal estava adequada, se não. E aproveitei e também verifiquei se as minhas vacinas estavam em dia.
17: Famílias inteiras reservaram o sábado para ficar em dia com a saúde. Unidades básicas de todo o país abriram as portas para a campanha de multivacinação. O ministro da Saúde, Alexandre Padilha, falou falou da importância da vacina.
19: Vocês, pais e mães atuais, só não têm paralisia infantil, só não tiveram meningite, só não tiveram sarampo, porque um dia o seu pai e a sua mãe saiu de casa e te levou para vacinar. Hoje a vacina está o ano inteiro lá. Se tiver dificuldade de levar na unidade de saúde, faz uma autorização para tomar a vacina na escola, que as equipes de saúde da família de todo o país vão até as escolas vacinar as crianças. Então tem toda a oportunidade para vacinar, manter sua criança protegida.
17: Por causa do surgimento de um surto de sarampo em vários países das Américas, a vacinação contra a doença está sendo reforçada, como destacou o ministro Alexandre Padilha.
19: Quem é de São Paulo, São Bernardo e Guarulhos, são três cidades que hoje tem pouco mais de 20 casos identificados desde o começo de julho, precisa tomar a vacina do sarampo, mesmo se achar que está com a caderneta atualizada.
17: O dia D de vacinação também atraiu idosos e gestantes aos postos de vacinação. Foi o caso da aposentada Dalva Dourado.
20: Sem as vacinas, não é como que a gente vai se livrar das epidemias, das doenças. Tem que vacinar.
17: Já a bancária Ana Paula Medeiros trouxe o filho e acabou também sendo vacinada.
21: Eu tomei três, todas que estavam em atraso, e aí agora já tá tudo em dia.
17: A pequena Maria Clara de Andrade, de 10 anos, resumiu bem o sentimento de estar imunizada.
22: Se você pegar uma doença, pode ser pior do que vacinar, bem pior.
17: A campanha segue até o dia 1º de setembro com a oferta de 20 vacinas do calendário nacional. A estratégia protege contra doenças graves como meningite, tuberculose, hepatite e cânceres associados ao HPV. Reportagem Luana Karen.
4: Já está disponível para consulta o quarto e último lote da restituição do Imposto de Renda 2026.
0: O valor pode ser creditado na conta do contribuinte até o dia 31 de agosto.
4: A consulta ao lote pode ser feita no portal ou no aplicativo da Receita Federal.
23: A consulta ao quarto lote de restituição do Imposto de Renda à Pessoa Física de 2026 começa nesta segunda-feira, dia 24 de agosto. O lote também inclui restituições residuais de anos anteriores. São 521.935 restituições, que somam quase R$1.240.000. O crédito será realizado em 31 de agosto e é feito somente em conta do titular da declaração. Entre os beneficiados estão contribuintes com prioridade legal, como idosos, pessoas com deficiência ou doença grave e contribuintes cuja a principal fonte de renda seja o magistério. A consulta pode ser feita no portal da Receita Federal, gov.br/Receita Federal, em Meu Imposto de Renda e depois em Consultar Minha Restituição. Também é possível verificar a situação pelo aplicativo da Receita Federal. Se houver pendências na declaração, o contribuinte pode corrigir as informações por meio de uma declaração retificadora. Dilson Santa Fé, para a Voz do Brasil.
0: Apresentada esse mês, a versão atualizada de uma publicação com o mapeamento de riscos para a prevenção de desastres naturais no país.
4: O texto traz avanços científicos e técnicos das últimas décadas, desde a obra original publicada em 2007.
0: O objetivo é apoiar os municípios na elaboração de planos, projetos e obras de redução de riscos diante dos impactos trazidos pelas mudanças climáticas.
4: Entre elas, o fenômeno do El Niño, que traz impactos como chuvas acima da média na região sul e seca e calor acentuados na porção Norte.
0: Foi o que apontou Rodolfo Moura, diretor do Departamento de Mitigação e Prevenção de Risco do Ministério das Cidades.
24: Só é possível atuar nos desastres se a gente conhece o risco. No momento que a gente está vivenciando agora, de crise climática, de possível intensificação dos processos com El Niño que se avizinha. Então a gente entende que é um documento que pode já surtir efeito como um documento que pode trazer ações de prevenção de norte a sul do Brasil.
4: A publicação está disponível no site gov.br/cidades.
0: A música brasileira e suas partituras agora na internet.
4: Um espaço onde notas, acordes e melodias que fazem parte da nossa história estão a um clique de distância.
0: O novo portal de partituras amplia o acesso a esse patrimônio musical, colaborando também para o ensino musical brasileiro.
1: Chico Buarque, Tom Jobim, Hermeto Pascoal, nomes da música brasileira que agora tem partituras de suas composições reunidas na plataforma online Partituras Brasileiras. A diretora do Centro de Música da Fundação Nacional de Artes, Funarte, Eulícia Esteves, explica o que é possível encontrar no site.
2: Partituras do nosso cancioneiro popular, partituras de música de concerto, de compositores brasileiros, ou seja, é uma plataforma de partituras de compositores nacionais, para várias formações, para orquestras, para bandas e para instrumento solo também.
1: O acervo contempla materiais voltados ao ensino musical. Além das partituras, é possível também conhecer obras da música brasileira em formato digital. Na plataforma, o usuário pode pesquisar em itens como catálogo geral, ensino musical e Bienal da Música Brasileira Contemporânea. Eulícia Esteves, da Funarte, destaca quem pode usar o material.
2: Músicos, professores, pesquisadores, amantes da música brasileira de uma forma geral.
1: A plataforma vai permitir o aumento gradual do acervo, como explica o músico, pesquisador e professor Renato Borges.
3: Porque já existe uma quantidade razoável de repertório que é disponibilizado, né, em projetos digitais a tendência é que essa quantidade vai aumentar com o passar.

0: instrumentos e tipos de voz, como soprano e tenor. O endereço da plataforma é partiturasbrasileiras.funarte.gov.br. Reportagem, Márcia Fernandes.
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2: Lista de espera do programa Universidade para Todos, o ProUni, para o segundo semestre do ano, recebe manifestações de interesse nos dias 26 e 27 de agosto, quarta e quinta-feira.
3: Podem participar os candidatos que não foram pré-selecionados nas chamadas anteriores e aqueles que não conseguiram vaga por falta de formação de turma.
2: O processo é gratuito e deve ser feito pelo Portal Único de Acesso ao Ensino Superior.
3: Essas foram as notícias do governo federal.
2: Uma realização da Secretaria de Comunicação Social da Presidência da República.
3: Com produção da empresa Brasil de Comunicação.
2: Fique agora com as notícias do Poder Judiciário e do Congresso Nacional. Uma boa noite.
3: Boa noite para você. Até amanhã.
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6: Supremo inicia audiência pública para debater a constitucionalidade de dispositivos da lei antifacção.
7: TST discute o controle do uso de banheiro no trabalho.
6: STJ decide que judiciário só pode determinar tratamento pelo SUS no exterior em situações excepcionais.
7: Boa noite, eu sou Arthur Filho.
6: E eu sou Walter Lima.
7: O Supremo iniciou hoje uma audiência pública para debater a constitucionalidade de dispositivos da lei antifacção.
6: Ao todo, 48 expositores foram admitidos para apresentar argumentos técnicos sobre dispositivos da nova legislação, que são questionados em 4 ações diretas de inconstitucionalidade em tramitação na corte.
7: Oficialmente denominada Marco Legal do Combate ao Crime Organizado, a lei que entrou em vigor em março alterou o Código Penal, o Código de Processo Penal e outras leis penais.
6: O texto define como facção criminosa o agrupamento de pelo menos 3 pessoas que empreguem violência, grave ameaça ou coação para exercer controle territorial ou social, intimidar a população e autoridades ou atacar serviços estruturais essenciais. A audiência será retomada amanhã pela manhã e se estende na parte da tarde.
7: Judiciário só pode obrigar o SUS a custear tratamento médico no exterior em casos excepcionais, como comprovação de que não há tratamento eficaz disponível no Brasil.
6: Para o STJ, o direito à saúde não garante acesso à melhor tecnologia médica disponível no mundo. Fátima Uchoa.
8: Com esse entendimento, a segunda turma do STJ manteve a negativa do TRF4 para que a União custeasse o transplante intestinal e o tratamento de uma menina de 11 anos em hospital dos Estados Unidos. O ministro relator Marco Aurélio Belize explicou que havia dados técnicos sobre hospitais brasileiros habilitados para o referido transplante. O ministro também ressaltou que a proteção integral assegurada a crianças e adolescentes não afasta a necessidade de observar os critérios técnicos, a organização do SUS e a igualdade na distribuição de recursos, devendo a proteção integral ser harmonizada com a sustentabilidade do sistema e com as escolhas legítimas de política pública.
7: O TST faz audiência pública nesta terça-feira para debater o controle e a limitação do uso de banheiro por empregados durante o trabalho.
6: O assunto diz respeito principalmente a setores específicos como teleatendimento e frigoríficos. Simone Moura.
9: Para muitos trabalhadores, o tempo de trabalho é tão cronometrado que é difícil até ir ao banheiro durante o serviço. Mas essa é uma necessidade básica de qualquer pessoa. Por isso, o assunto virou tema de audiência aqui no TST. O Tribunal Superior do Trabalho quer ouvir trabalhadores, empresários, médicos, para discutir a possibilidade de acordos e convenções coletivas flexibilizarem regras relacionadas ao uso de banheiros em atividades como teleatendimento e frigoríficos. A audiência será realizada às 14h desta terça-feira na sede do TST, com transmissão ao vivo pelo canal do Tribunal no YouTube.
7: Participação dos eleitores é destacada pelo presidente do TSE durante a eleição simulada no Maranhão.
6: O teste reuniu mais de 1000 eleitores e reproduziu as condições de uma eleição real. Vitor Struck.
10: A participação dos eleitores é fundamental para garantir a força e a legitimidade da democracia. A avaliação é do presidente do TSE, ministro Cássio Nunes Marques, que acompanhou uma eleição simulada em Paulino Neves, no Maranhão. A iniciativa, promovida pelo TRE do Maranhão, é acompanhada pelo TSE. Funcionou como um ensaio para as eleições gerais de 2026. A simulação reproduziu as etapas de uma eleição real, desde o primeiro voto até a emissão do boletim de urna no fim do dia. Técnicos e observadores do TSE acompanharam a operação. Segundo o presidente do tribunal, o uso da tecnologia na justiça eleitoral tem como objetivo garantir que a vontade do eleitor seja registrada de forma exata, transparente e segura.
11: A tecnologia, para essa justiça especializada, nunca representou um fim em si mesmo, mas sim o meio pelo qual garantimos que a vontade do eleitor seja registrada de forma exata, transparente e inviolável.
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7: A você uma boa noite.
6: E até amanhã.
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2: Eu sou Paula Groba.
12: E eu sou Ricardo Nakaoka.
2: E estes são os destaques de hoje do Jornal do Senado, que começa agora.
12: Fim da escala 6x1 é defendida em sessão de homenagem ao Tribunal Superior do Trabalho.
2: PEC com mudanças na segurança pública chega ao Senado.
12: Campanha mobiliza familiares de desaparecidos para coleta de DNA.
2: Boa noite.
12: Boa noite.
2: O mundo do trabalho mudou, os desafios também. A inteligência artificial, a automação e as plataformas digitais estão transformando profissões, jornadas e relações entre trabalhadores e empregadores. Em meio a tantas mudanças, velhos problemas permanecem, mas ganham novas formas.
12: Uma sessão especial do Senado celebrou nesta segunda-feira os 80 anos do Tribunal Superior do Trabalho. Durante o evento, parlamentares e representantes da Justiça Trabalhista defenderam o fim da escala 6x1 e o combate à precarização no mercado laboral. A repórter Marcela Diniz traz os detalhes.
13: Em 1946, o então Conselho Nacional do Trabalho passou a integrar oficialmente o Poder Judiciário e a se chamar Tribunal Superior do Trabalho. De lá até hoje, muita coisa mudou nas relações entre patrões e empregados. Terceirização, trabalho intermitente e outros tipos de contrato que não abrangem direitos que eram consagrados em outros tempos, como férias remuneradas e auxílio-doença. A tecnologia também impactou o mundo laboral. Diante dessa realidade, a Justiça do Trabalho precisa compreender os novos cenários e assegurar proteção ao elo mais fraco, o trabalhador. O presidente do TST, ministro Luiz Felipe Vieira de Melo Filho, comentou esse desafio.
14: A inteligência artificial, a automação, a economia digital e o trabalho intermediado por plataformas

0: imediatamente a aprovação da proposta de emenda à Constituição que acaba com a escala 6x1 e reduz a jornada máxima para 40 horas semanais. A PEC está na Comissão de Constituição e Justiça do Senado.
1: O Senado analisa o projeto de lei que torna obrigatória a realização do teste do bafômetro ou exames toxicológicos para todos os condutores envolvidos em acidentes de trânsito.
2: A proposta também estabelece que o crime de homicídio culposo ao volante sob efeito de álcool ou drogas seja inafiançável. A reportagem é de Bruno Lourenço.
3: O projeto torna obrigatória a testagem de alcoolemia ou de outras substâncias psicoativas em motoristas envolvidos em sinistros. O autor, senador Fabiano Contarato, do PT do Espírito Santo, que já foi delegado, afirma que a medida busca evitar dúvidas na perícia e agilizar a identificação de casos de embriaguez logo após a ocorrência.
4: O que o projeto faz é que, em estado flagrancial, ele vai ser preso em flagrante. Aí o juiz, na audiência de custódia, é que vai avaliar se ele vai manter a prisão em flagrante ou se ele vai converter a prisão em flagrante preventivo.
3: Além da testagem compulsória, a proposta veda a concessão de fiança nos casos em que o motorista alcoolizado ou drogado causar a morte de outra pessoa. A medida já foi aprovada na Comissão de Segurança Pública.
1: E a segurança pública pode ganhar novas regras diretamente na Constituição. A chamada PEC da Segurança Pública começa a avançar no Senado após ser enviada à Comissão de Constituição e Justiça. Entre outros pontos, a proposta prevê maior integração das ações de segurança entre União, estados e municípios.
2: Com a escolha de um relator, o texto poderá entrar na fase de discussão. Os detalhes com o repórter Herman Kulitz.
5: A chamada PEC da Segurança Pública busca modificar a Constituição com o objetivo de combater com mais rigor o crime organizado, de ampliar a atuação da Polícia Federal, de criar polícias municipais, de aumentar os recursos para a segurança pública e para o sistema penitenciário, além de trazer outras medidas que ajudem no enfrentamento da criminalidade. Como destacou o relator da proposta, senador Rogério Carvalho, do PT de Sergipe.
6: Para que a gente possa aprovar definitivamente uma emenda constitucional que defina claramente o financiamento do sistema prisional brasileiro, que a gente possa integrar os órgãos de segurança pública municipais, estaduais e federal, que a gente possa integrar as inteligências e com isso ter mais financiamento e mais gestão da segurança pública, responsabilizando todos os entes federados e assim garantir ao povo brasileiro o direito à segurança, à liberdade de ir e vir.
5: Após análise na comissão, o texto poderá seguir para o plenário do Senado, onde precisará de pelo menos 49 votos favoráveis em 2 turnos para ser aprovada.
1: E familiares de pessoas desaparecidas podem procurar até a próxima sexta-feira pontos de coleta em todo o país para fornecer o material genético.
2: O DNA poderá ser comparado com bancos de dados e auxiliar na identificação e localização de desaparecidos. Repórter Rodrigo Rezende.
7: Até a próxima sexta-feira, 28 de agosto, familiares de pessoas desaparecidas podem entrar em contato com as secretarias de segurança dos 26 estados do país e do Distrito Federal para que profissionais façam a coleta de DNA e outros materiais que permitam o auxílio na busca pelos desaparecidos. A presidente da Comissão de Direitos Humanos do Senado, senadora Damaris Alves, do Republicanos do Distrito Federal, afirma que a situação é urgente.
8: A Comissão de Direitos Humanos tem dado uma atenção especial porque hoje no Brasil nós estamos com mais de 100 mil pessoas desaparecidas. E mais de 55 mil são crianças. Onde estão nossas crianças?
7: A coleta de DNA é indolor e deve ser preferencialmente feita por familiares de primeiro grau da pessoa desaparecida, caso de pai, mãe, filhos ou irmãos. Para mais informações, acesse gov.br/MJ.
1: O projeto que transforma em lei o mapa do caminho para zerar o desmatamento e fazer a transição energética no Brasil está em análise nas comissões do Senado.
2: A ideia de mapa do caminho foi apresentada pelo Brasil na COP30 no ano passado em Belém. Repórter César Mendes.
9: O projeto do senador Beto Faro, do PT do Pará, inclui na Política Nacional sobre Mudança do Clima os mapas para uma transição justa à economia de baixo carbono e para o desmatamento zero. Segundo o autor, a medida transforma essas diretrizes em política de Estado e pode servir de referência a outros países em desenvolvimento. O climatologista Carlos Nobre também defende ações de restauração florestal em grande escala.
10: 4 biomas brasileiros estão na beira do ponto de retorno: Amazônia, Cerrado, Pantanal e Caatinga. É essencial que o Brasil vá nessa linha desses mapas.
9: O mapa do caminho vai permitir um planejamento de longo prazo.

0: para o Brasil reduzir suas emissões e combater o desmatamento, alinhado com os compromissos internacionais assumidos no Acordo de Paris.
1: Eleições 2026.
2: O dinheiro é um dos combustíveis das eleições. É ele que ajuda a financiar campanhas, pagar equipes, produzir materiais e levar candidatos até os eleitores. Neste ano, quase 5 bilhões de reais estarão disponíveis para a disputa eleitoral.
3: Mas afinal, de onde vem todo esse dinheiro? E como ele é dividido entre partidos e candidatos? A repórter Patrícia Oliveira explica.
4: O fundo eleitoral é formado por dinheiro público e é destinado apenas para as campanhas em ano de eleições. Em 2026, dos quase 5 bilhões de reais para os 30 partidos registrados no TSE, o PL é que vai ficar com a maior fatia, cerca de 882 milhões de reais. A divisão leva em conta o tamanho das bancadas na Câmara e os votos recebidos pelos partidos na eleição anterior para deputado federal. Também considera a representação no Senado e 2% são divididos igualmente entre todas as legendas. Os partidos definem como distribuir a sua parcela entre os candidatos, como explica o cientista político Rafael Favetti.
5: Os partidos, a rigor, podem usar livremente, tal qual a sua diretoria executiva quer usar na campanha. Porém, os partidos prestam contas à Justiça Eleitoral terminadas as eleições.
4: O eleitor pode acompanhar essa prestação de contas dos partidos pelo site do TSE.
1: 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Acesse senado.leg.br/e-cidadania. Com edição de Paula Groba e trabalhos técnicos de João Lira, o Jornal do Senado fica por aqui. Acompanhe agora as notícias da Câmara dos Deputados. Boa noite.
2: Boa noite e até amanhã.

0: Projeto estimula energia limpa em assentamentos da reforma agrária.
1: Deputados atualizam regulamentação dos profissionais da radiologia.
0: Propostas ampliam o controle sanitário sobre suplementos alimentares.
1: Boa noite. Projetos que ampliam o controle sanitário sobre suplementos alimentares estão prontos para serem incluídos na pauta de votações do plenário da Câmara. Saiba mais sobre o assunto na reportagem de José Carlos Oliveira.
2: O deputado Felipe Carreiras, do PSB de Pernambuco, acredita em rápida aprovação de propostas que ampliam o controle sanitário e as punições para fraudes e publicidade enganosa em torno dos suplementos alimentares. Os três projetos de lei foram recomendados pelo grupo de trabalho que ele coordenou na Câmara dos Deputados, já tiveram o regime de urgência aprovado e, portanto, estão prontos para votação no plenário. Além de criminalização e aumento de multa diante de irregularidades, as propostas têm foco em segurança alimentar.
3: Nós temos a grande chance de ter uma legislação moderna, de referência internacional, na medida que nós procuramos enxergar todos os mercados mundiais que comercializam suplemento. A gente pensa uma proibição e uma multa para a rede social que estiver possibilitando esse tipo de propagação discriminada, assim como as big techs que ofertam no Mercado Livre, no Amazon, na Shopee, esse tipo de produto. Pior do que a suplementação inadequada é a substância falsificada e está entrando no Brasil, sendo sugerida por esses digital influencers que não tem nem formação médica.
2: Entre 2000 e 2025, 63% dos processos analisados pela Agência Nacional de Vigilância Sanitária foram relacionados a suplementos, envolvendo uso de anabolizantes, manipulação do teor de proteínas e rótulos irregulares. Nas audiências públicas promovidas pelo grupo de trabalho entre outubro do ano passado e março deste ano, técnicos da Anvisa relataram casos de suplemento ômega 3 feito apenas de óleo vegetal com aroma de peixe, whey protein e creatina à base de farinha com saborizante e substâncias tóxicas do agronegócio em laboratório de suplemento alimentar. Felipe Carreiras deverá ser o relator das propostas de controle sanitário dos suplementos alimentares no plenário da Câmara. O deputado lembrou que as audiências no grupo de trabalho ouviram todos os setores envolvidos, desde as empresas até médicos e nutrólogos. Da Rádio Câmara de Brasília, José Carlos Oliveira.
4: Saúde.
0: Baleia Rossi, do MDB de São Paulo, apresentou o projeto que estabelece diretrizes para ampliar a atenção à saúde da mulher durante o climatério e a menopausa no SUS. Ele explica que a ideia é qualificar o atendimento, ampliar o diagnóstico e facilitar o acesso a tratamentos.
1: O texto também institui a Semana Nacional de Conscientização sobre o Climatério e a Menopausa, a ser realizada na primeira quinzena de março. O objetivo, segundo Baleia Rossi, é ampliar a informação sobre o tema, reduzir estigmas e fortalecer as ações de educação em saúde.
4: Previdência.
0: Júnior Lourenço, do Maranhão, é favorável ao projeto que regulamenta a aposentadoria especial de agentes comunitários de saúde e de combate às endemias. Para ele, a medida é importante para garantir direitos previdenciários àqueles que atendem diretamente à população.
1: Júnior Lourenço explica que a proposta prevê aposentadoria com integralidade e paridade aos 50 anos para mulheres e aos 52 para homens, após 20 anos de atividade. O texto também estabelece regras para quem tem tempo de serviço em outras funções.
4: Trabalho.
0: Projeto de Rodrigo Valadares, do PL de Sergipe, cria uma modalidade de aprendizagem voltada a jovens egressos do serviço militar obrigatório. O texto permite que empresas de segurança privada substituam a cota de aprendizes pela concessão de bolsas preparatórias a esses jovens.
1: Rodrigo Valadares explica que o projeto reduz para 19 anos a idade mínima para atuação como vigilante de quem comprovar a prestação do serviço militar e dispensa. Para ele, a medida amplia a inserção de ex-militares no mercado de trabalho e reduz a vulnerabilidade desses jovens.
4: Votação.
0: O projeto que amplia o reconhecimento de profissionais da radiologia foi alterado na Câmara e retorna ao Senado para análise das modificações. Saiba mais com a repórter Sofia Peçanha.
5: A Comissão de Constituição e Justiça aprovou o projeto que atualiza a regulamentação das profissões de técnico e tecnólogo em radiologia e de bacharel em ciências radiológicas. A proposta, já aprovada pelo Senado, altera a lei que regula o exercício das profissões da área desde 1985. Entre as mudanças está o reconhecimento formal das categorias de bacharel, tecnólogo e técnico em radiologia, além da ampliação das áreas de atuação profissional. O texto busca adequar a legislação às novas tecnologias utilizadas em exames e tratamentos de saúde, além de atividades industriais e de segurança que utilizam radiação. O projeto já havia sido aprovado pela Comissão de Saúde. Na reunião, o relator, o deputado Ricardo Silva, do PSD de São Paulo, destacou a importância desses profissionais para o funcionamento dos serviços de saúde.
6: Eles buscam beneficiar os profissionais técnicos em radiologia, os quais têm atuação relevante nos serviços de saúde, principalmente na produção de exames radiológicos indispensáveis ao diagnóstico de patologias.
5: Além de atualizar as regras para o exercício da profissão, o texto determina quem pode obter registro nos conselhos regionais de técnicos em radiologia, estabelece regras para a supervisão das técnicas radiológicas e reforça exigências relacionadas à proteção radiológica e à segurança dos trabalhadores e usuários dos serviços. Na prática, a proposta busca dar mais segurança jurídica aos profissionais ao definir quem pode atuar em cada atividade e quais são as responsabilidades de cada função. Durante a votação na Comissão de Constituição e Justiça, a deputada Érica Cocai, do PT do Distrito Federal, defendeu a proposta, afirmando que uma das principais mudanças é o reconhecimento dos tecnólogos em radiologia na legislação.
7: E por fim dizer que nós temos uma legislação que é uma legislação antiga, que não previa o tecnólogo, e tecnólogo agora vai poder fazer concurso público. Tecnólogo vai poder adentrar na saúde como tecnólogo. Portanto, é um reconhecimento.
5: Como a proposta que atualiza a regulamentação dos profissionais das técnicas radiológicas sofreu alterações durante sua análise na Câmara, ela retorna agora ao Senado para análise dessas modificações. Da Rádio Câmara de Brasília, Sofia Peçanha.
4: Desenvolvimento Regional.
1: O PL do Rio Grande do Sul defende a criação de um regime excepcional para agilizar obras e compras em estados e municípios atingidos por calamidades climáticas. A medida flexibiliza regras de licitação e reduz prazos para acelerar a reconstrução da infraestrutura pública.
0: O projeto também permite contratações simplificadas para obras de prevenção, como drenagem, contenção de encostas e sistemas de alerta. Zucco explica que a intenção é reduzir a burocracia sem abrir mão da transparência e da fiscalização dos recursos públicos.
4: Meio ambiente.
1: Mário Negromonte Júnior, do PSB, pede que a Comissão de Finanças e Tributação realize uma audiência pública para discutir os impactos econômicos, fiscais e patrimoniais da atuação do ICMBio e das unidades de conservação federais em Una, no sul da Bahia.
0: Segundo Mário Negromonte Júnior, as restrições ambientais afetam atividades agropecuárias, investimentos, acesso ao crédito e a arrecadação do município. Ele defende o debate para conciliar a preservação ambiental com segurança jurídica dos proprietários e o desenvolvimento da região.
4: Transportes.
1: A Câmara aprovou e encaminhou para análise do Senado o projeto que prorroga até 2032 a dispensa do adicional ao frete para a renovação da marinha mercante em transportes com origem ou destino nas regiões Norte e Nordeste. André Abidon, do PP do Amapá, observa que a cobrança pode representar de 8 a 40% do valor do frete.
0: De acordo com André Abidon, a prorrogação ajuda a reduzir os custos de transporte e dá mais segurança para empresas planejarem investimentos nas duas regiões. O benefício vale para a navegação entre portos brasileiros e para o transporte por rios e lagos.
4: Economia.
1: Afonso Florence, do PT da Bahia, assina projeto que cria a Lei de Proteção da Soberania Econômica Nacional contra sanções estrangeiras. A proposta proíbe que sanções unilaterais impostas por outros países produzam efeitos no Brasil.
0: De acordo com Afonso Florence, a medida protege a autonomia do país e impede o encerramento injustificado de contas bancárias e contratos por exigências externas. O deputado sustenta que o objetivo é proteger a economia e a legislação de interferências estrangeiras.
1: A proposta de emenda à Constituição que amplia a imunidade tributária de organizações religiosas foi aprovada na Câmara. Gabriel Mota, do União de Roraima, explica que o texto também impede a cobrança de impostos na aquisição de bens e serviços necessários ao funcionamento das instituições.
0: Gabriel Mota avalia que a mudança dá mais segurança jurídica à aplicação do benefício tributário. A proposta se estende a creches, asilos, orfanatos, monastérios, seminários e comunidades terapêuticas sem fins lucrativos geridas por essas organizações.
4: Agricultura.
1: Uma comissão aprovou o projeto que institui incentivos à geração de energia limpa em assentamentos da reforma agrária. A repórter Maria Neves tem mais detalhes.
8: A Comissão de Minas e Energia da Câmara aprovou o projeto do deputado Mercinho Lucena, do PSD da Paraíba, que cria incentivos para a geração de energia elétrica de fontes renováveis em áreas da União destinadas à reforma agrária. Pelo texto, poderão se beneficiar da lei pessoas físicas ou jurídicas organizadas em cooperativas e associações que representem assentados. Para viabilizar a geração de energia limpa nos assentamentos, a proposta assegura acesso prioritário a linhas de financiamento em bancos públicos e prioridade no licenciamento de obras de rede elétrica. O projeto também permite que o excedente de energia de microgeração e de mini geração distribuída seja adquirido por distribuidoras ou órgãos públicos. De acordo com o relator, deputado Júlio Lopes, do PP do Rio de Janeiro, o projeto cria possibilidade para que cerca de 1 milhão de famílias acessem novas fontes de renda por meio da comercialização de excedentes energéticos. Na opinião do parlamentar, ao permitir que essas famílias instalem e operem usinas de energia limpa, o projeto cria um ambiente de negócios favorável ao cooperativismo e ao associativismo rural.
9: É um projeto que tem um mérito muito especial de dar àquelas pessoas que estão em áreas destinadas à reforma agrária. Portanto, pessoas que não têm propriedade, que não têm terra, que não têm outras possibilidades de desenvolverem projetos de energia e a partir desses projetos terem uma capitalização, terem uma renda. E eu entendi que isso será de grande valia para a capitalização dessas áreas mais pobres do Brasil, ajudando essas populações menos assistida.
8: O projeto que cria incentivos para a geração de energia renovável em assentamentos da reforma agrária ainda será analisado pelas comissões de Agricultura, de Finanças e Tributação e de Constituição e Justiça. Da Rádio Câmara de Brasília, Maria Neves.
0: Marcelo Moraes, do PL do Rio Grande do Sul, é favorável ao projeto que atualiza as regras do crédito fundiário para a compra de imóveis rurais. Segundo o deputado, a proposta torna a política de acesso à terra mais justa ao considerar as diferenças de preços entre as regiões do país.
1: Marcelo Moraes afirma que os limites atuais estão defasados e dificultam o acesso de agricultores familiares ao programa. Para ele, a medida fortalece o crédito fundiário, amplia a inclusão produtiva e contribui para o desenvolvimento regional e a segurança alimentar.
4: Esporte.
0: Oliveira Maia, do União da Bahia, é autor da proposta que proíbe a publicidade, a propaganda e o patrocínio de apostas de cota fixa, as chamadas bets, em todo o país. O projeto ainda veda a contratação de influenciadores, atletas e celebridades para divulgar as apostas.
1: O texto proíbe também o patrocínio de eventos e a utilização de marcas de bets em estádios, arenas e outras instalações. Arthur Oliveira Maia acrescenta que 20% da área de exposição das plataformas de apostas deve ser destinada a alerta sobre os riscos do jogo.
4: Ciência e tecnologia.
0: Fernanda Coelho Filho, do União de Pernambuco, solicita a criação da Frente Parlamentar em defesa do Programa Espacial Brasileiro. O deputado entende que o colegiado pode colaborar com a formulação de políticas públicas voltadas para o setor espacial e de inovação tecnológica.
1: Fernando Coelho Filho afirma que a iniciativa visa fortalecer a soberania nacional com o desenvolvimento de programas em telecomunicações e monitoramento climático e territorial. Ele argumenta que a frente vai atuar para garantir recursos orçamentários para o setor.
0: Antônio Doido, do MDB do Pará, celebra a aprovação na Câmara de projeto que impede o bloqueio de recursos do Fundo de Universalização dos Serviços de Telecomunicações. Ele ressalta a importância do FUST no financiamento de ações para ampliar o acesso à internet no país.
1: Antônio Doido avalia que a medida pode assegurar mais recursos para levar internet de qualidade a escolas públicas, áreas rurais e comunidades que ainda não têm atendimento adequado. O texto também prevê mais investimentos para a infraestrutura das próprias operadoras.
0: Juscelino Filho, do Maranhão, é favorável ao projeto que estabelece novas regras para o compartilhamento de postes de energia elétrica por empresas de telecomunicações. A proposta busca ampliar a organização das redes e garantir acesso isonômico à infraestrutura.
1: O texto atribui à ANEEL e à Anatel a definição das regras técnicas e econômicas do compartilhamento e prevê prazo de 5 anos para regularizar ocupações irregulares. A proposta, que tem o apoio de Juscelino Filho, também incentiva a modernização da infraestrutura.
4: Segurança Pública.
0: Mário Frias, do PL de São Paulo, defende ampliar o prazo da prisão temporária em investigações de organizações criminosas e associações criminosas de alta complexidade. A medida vale para casos que dependam de provas como quebras de sigilo e análise de dados digitais.
1: Pela proposta, a prisão temporária poderá durar até 40 dias, com possibilidade de prorrogação por igual período, mediante decisão judicial fundamentada. Segundo Mário Frias, o texto também estabelece prazo de 30 dias para o Ministério Público se manifestar após a conclusão do inquérito.
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4: Justiça.
0: Felipe Francischini, do Podemos, do Paraná, quer reforçar a proteção patrimonial da mulher na dissolução do casamento ou da união estável. Ele defende que medidas de bloqueio e proteção de bens não poderão atingir imóveis ou outros bens dados como garantia em financiamentos.
1: Felipe Francischini afirma que a medida evita que bens que ainda pertencem juridicamente ao banco ou a outro credor sejam incluídos na proteção patrimonial. Segundo o deputado, a intenção é assegurar que as medidas incidam apenas sobre bens efetivamente disponíveis.
4: Últimas notícias.
0: O jornal Câmara dos Deputados irá a Salvador nesta sexta-feira para mais uma gravação itinerante da Voz do Brasil nos estúdios de emissoras da Rede Câmara de Rádio.
1: Lado a lado, um âncora da Rádio Câmara de Brasília e um âncora da emissora local vão apresentar as principais notícias do dia. O programa gravado em Salvador irá ao ar na próxima segunda, dia 31.
0: Termina agora o jornal Câmara dos Deputados, produzido pela Rádio Câmara, com trabalhos técnicos de Everson Urani e apresentação de Márcio Aquiles Sardi e Val Monteiro. Boa noite.
1: Uma ótima noite. Você fica agora com o Minuto do TCU.
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bom demais, que legal, hein? Mais uma noite com você, finalzinho de segunda-feira, o Ramon tá chegando, o Ramonzito, vamos juntinhos até as duas. Como é bom falar de amor com você. Vamos juntinhos o tempo todo aqui na Clube, a semana inteira. E você participando, falando de amor, ouvindo muita música boa aqui no seu Love Songs, que tá começando, vai até meia-noite, depois tem o Por Amor e por aí vai. Só música boa. Participe 0800-342-1055. 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Escreva no WhatsApp da Clube, grava o seu áudio também. Falando de amor, o programa, você sabe, né? É muito romântico. Falando de amor, de paquera também. E aí? Hoje vamos falar sobre paquera. É um tema muito atual também, né? Na hora da paquera, o que fala mais alto? Conta aí, a beleza, o bom humor e jeitinho, dinheiro ou aquela química, hein? Porque tem gente que diz que beleza chama atenção, mas é o jeito que faz ficar. E aí? E tem quem não abra mão de uma vida confortável também? E pra você, o que realmente importa na hora da paquera? Hein? A pessoa ter beleza, ser humorada, ter um jeitinho especial, uma boa fala, um bom papo, dinheiro ou aquela química, aquele olhar? Hein? Responde aí, 0800-342-1055. Nessa hora você vai ouvir Bon Jovi, Kel Smith, Phil Collins, Roxette, Akon, Capital Inicial, Lady Gaga, Bruno Mars e muito mais. Só música boa pra você. Pra você recordar bons tempos no som da Clube, hein? E aí, vai curtir? Vai sim, né? Já tá curtindo? Tá em casa? Tá no trabalho? Conta pra gente aí. The Human League chegando pra você. E esse clássico, né, da música internacional, Human, na noite da Clube, é o Love Songs que tá só começando.

0: Essa é a Clube, só as melhores pra você o tempo todo. Bom demais, né?
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0: Começou o Love, vai até meia-noite com a sua participação, a sua interação também. Você escrevendo no WhatsApp da Clube, você gravando áudio com o seu nome, a cidade que você gravou escrevendo também, o seu nome e a cidade que você escreveu também. Fique à vontade no 0800-342-1055. Temos a pergunta, temos também os melhores presentes aqui para você. 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Sobre a perguntinha, ouvinte clube, comenta aí, vai.
2: Sobre a enquete aí, amor.
0: O que você acha?
2: Ah, beleza, pra mim é fundamental.
0: Ah, é?
2: Beleza, enche a mesa. Beleza, se põe a mesa, falou?
0: Certo.
2: E põe umas promoções aí, cara. Porque aqui é clube, tá? Clube tá bom demais aqui, é mesmo? E da Samambaia Sul, fechou?
0: Valeu, Elias, de Samambaia, obrigado pela participação. E aí, pra você, na hora da paquera, o que fala mais alto? Beleza, bom humor ou aquele jeitinho, né, de se comunicar? Tem que ter grana, tem que ter dinheiro ou a química também ajuda? Participe aí, responda essa perguntinha, tá? Boa noite aqui pra Aurileda, que tá ligada com a gente, direto do Sol Nascente. Obrigado, Aurileda, valeu pela audiência também aqui no Som da Clube. Mais um clássico da música internacional pra você, Phil Collins, You Be My Heart.

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Fica aí. Já pensou atender o telefone cantando? 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

demais. Continue participando, respondendo aqui a nossa perguntinha de hoje. Na hora da paquera, hein? O que fala mais alto, beleza? Humor. Aquele humor bem legal, bom humor. Aquele jeitinho especial, dinheiro. Ou aquela química? Aquele olhar 43. Aquele bom papo. Conta pra gente aí. Rogue Set na Clube.

0: Bruno Mars, Die With Smile aqui no Love Songs da Clube, que segue falando de amor e com você sempre participando aqui junto com a gente, você que tá ligado, ligada em todo o Brasil, ganhando prêmios também, participando aí, fique à vontade, tá? O 0800-342-1055 à sua disposição para você gravar o seu áudio, responder a perguntinha, escrever também, beleza? Sobre a perguntinha, Hudson, vigilante, bem-vindo, comenta aí, vai.
1: Respondendo a enquete de hoje, na hora da paquera a gente tem que prestar atenção principalmente no caráter da pessoa. Uhum. Se ela não está te paquerando, com interesse na sua vida financeira, uhum, na sua vida social, até mesmo na sua vida familiar.
0: É isso
1: muito
0: aí.
1: Muito importante a gente ter essa atenção aí. É isso aí, tá na clube, tá bom demais.
0: Obrigado, Hudson, valeu, um bom trabalho pra você. Alô, Jorgian, todos aí da Bahia, um alô pro Jorgian e todos ligados na Bahia nesse momento. Obrigado pela participação e audiência, tá? E aí, você tá ouvindo a clube onde? Conta pra gente. Glenn Medeiros, Nothing's Gonna Change My

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0: Air Supply. Goodbye. Tá na Clube.

0: Clube, tá aí o sucesso de 1993. Air Supply, Goodbye, grande saudade aqui no Som da Clube.
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0: na Clube tá bom demais.
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0: E a gente continua falando de amor com muita música bonita, você participando também. Mais uma hora para você curtir de muita música linda, ganhar prêmios também, escrever no WhatsApp da Clube, gravar o seu áudio 0800-342-1055. 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Olha só que legal, né? 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Isso aí é com você. A Clube vai liberar a pipoqueira. É o prêmio da hora. Participe aí e responda também a enquete até as 2. Na hora da paquera, o que fala mais alto, hein? Beleza? Bom humor? Ou aquele jeitinho especial, dinheiro ou química? Porque tem gente que diz que beleza chama atenção, né? Mas é o jeito que faz ficar. E tem quem não abra mão também de uma vida mais confortável? E pra você, o que realmente importa na hora da paquera? 0800-342-1055. Prepara o coração. Nesta hora tem George Michael, Ricky Astley, Kid Abelha, Alejandro Sanz, Xtreme e muito mais. No som da Clube, até 00:00. Segue o Love Songs da Clube.

0: A Clube toca mais músicas apaixonadas, apaixonantes, só pra você, viu?
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0: E é muito bom ter você aqui, a sua companhia, ter a sua audiência. Você que tá trabalhando agora, tá aí no seu carro, tá indo pra casa, tá indo pro trabalho também, né? Obrigado, viu, pela companhia, o pessoal que faz plantão, né? Valeu mesmo pela audiência, pela companhia também aqui no Som da Clube, tá? Você de todo o Brasil, interage, escreve no WhatsApp da Clube, grava o seu áudio também. Ouvinte Clube, qual o seu nome?
2: Quem fala é Fabrício, da cidade de Campos Altos, região do Alto Paranaíba, do estado Minas Gerais.
0: E aí, Fabrício?
2: Só pra pergunta da enquete.
0: O que você pensa?
2: Não tem nada comprovado cientificamente. Mas o que se pode dizer? Que isso, Ramon, é uma fórmula que vicia, viu?
0: Ah, é?
2: Portanto, isso vem da química da pessoa. Não tem a fórmula, os especialistas não conseguiram se identificar essa fórmula, mas isso é a química da pessoa. Tá na Clube, tá bom demais.
0: Obrigado, Fabrício, pela sua opinião aqui no Som da Clube. Boa noite.

0: Esse é Clube, tocando o som que toca você. Clássico dos anos 90, Extreme Mother Words, aqui no Love Songs da Clube. Mais uma que você curtiu, mais uma que você recordou no som da Clube, hein? Bom demais. Até meia-noite segue o Love, daqui a pouquinho meia-noite o Por Amor, com mais músicas apaixonadas, as mais românticas para você que tá sempre junto com a gente. Daqui a pouco tem pipoqueira de presente para você. Boa sorte. Fernanda, de Campinas, São Paulo. Comenta aí, vai.
1: Na hora da paquera, faz toda a diferença o bom humor da pessoa.
0: Ah, é?
1: Porque tanto na hora de conhecer, quanto na hora de manter um relacionamento.
0: Certo.
1: O humor é essencial, tanto para as gracinhas, quanto para ter uma relação estável.
0: Gostei, obrigado, viu, Fernanda? Boa noite para você. Direto de Campinas com a gente também. Um alô para Sirlene, que tá ligada. Oi, Sirlene. Tá querendo participar das promoções? Sirlene Elias, obrigado pelo carinho, pela companhia também. Hadaway, chegando aqui no Som da Clube. 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

0: oficial da música boa, Sandy Júnior, A Lenda. Lembrou dessa aí? Bom demais, né, gente?
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0: E quem tá ganhando é você, Nilson Pereira de Oliveira, de Valparaíso de Goiás, final do fone 4311. Nilson Pereira de Oliveira tá ganhando então a pipoqueira. Se deu bem. O Love Songs de volta amanhã às 10 da noite. Fica aí, não saia da sintonia da audiência da clube. Vem aí.

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0: Aqui é Clube, a rádio oficial da música boa, Cyndi Lauper, Time After Time, aqui, especialmente para você que tá curtindo a programação do Por Amor, que começou e vai até as duas. Tem muito mais para você, tá? Muito mais recordações, mais prêmios também, aqui na Clube, começando mais um dia também. É muito bom ter você em mais um dia aqui no Som da Clube. Grava o seu áudio também, você de todo o Brasil. Bom dia pra você, quem fala?
1: Sou o Diógenes aqui de Natal.
0: E aí, Diógenes?
1: Quer mandar um alô principalmente pra minha esposa.
0: Aí sim, hein?
1: Né, minha paquera eterna aí.
0: Certo.
1: E na paquera, que não pode faltar.
0: Que não pode faltar?
1: Primeiramente é a beleza, né? É o que dá início a tudo.
0: Certo.
1: A boa conversa vai mantendo
0: verdade.
1: O clima até a química começar a fazer efeito.
0: Uhum.
1: E aí, paquera tá feita. Só partir pra ação.
0: Certo.
1: Tá na Clube, tá bom demais.
0: Obrigado, viu? Alô, Grande Natal. Valeu pela audiência de todo mundo aí. Bom dia pra Leidiane de Águas Claras. Bom dia, Leidiane. Obrigado. A Denise, que tá com a gente também. Direto de Curitiba, Paraná. Ela escreveu aqui, ó, respondendo a enquete. Tem que rolar uma boa química, se não, não rolar essa química aí, tá na Clube, tá bom demais. Ou seja, né, Denise, tem que ter uma boa química, né? Química, aquele olhar, aquela conversa, tudo é vira química, né? Obrigado, viu? Olho no olho, né? Denise, de Curitiba, Paraná, tá com a gente também, muito obrigado pela companhia de sempre também, tá? Grava o seu áudio, aproveita, segue a Clube no Instagram, @ClubeFMBrasil. Você fica sabendo de tudo. Notícias dos famosos, empregos, concursos e promoções. Vai no site da Clube também, clube.fm. Tá muito legal lá, viu? Tá bem bacana mesmo. O site da Clube tem a câmera ao vivo, clube.fm. Continue também gravando o seu áudio, respondendo a nossa perguntinha sobre paquera. Pode faltar na paquera, o olhar, a química, um sorriso. Participe aí. Richard Marx, Right Here Waiting na Clube.

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1: Demais, é isso aí, Ana Carolina e seu Jorge aqui no Por Amor, na sua clube. Bom demais, hein? Só música boa. Seja bem-vindo, bem-vinda. A clube segue ao vivo, via satélite para todo o Brasil. Responda a perguntinha também que vai até as duas, tá? O que não pode faltar na hora da paquera, hein? É aquele olhar, é aquele sorriso, é aquele bom papo, é a grana. E aí? É aquele jeitinho. O que você acha? Não pode faltar na hora da paquera assim? Entre você e outra pessoa? O que não pode faltar na sua opinião? Muita vontade mesmo também? Muito amor? Responda aí. 0800-342-1055. A Jussara de Ceilândia escreveu aqui, ó. Obrigado, Ju. Valeu.

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0: Esquece e Vem, clássico da música nacional, aqui na sua Clube.
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0: Churrasqueira Elétrica Mondial, quem tá levando é você. Sueli Ferreira Barbosa de Santa Maria, final do fone 0557. Sueli Ferreira Barbosa de Santa Maria, final do fone 0557. Sueli, tá ganhando a churrasqueira elétrica, parabéns. Aqui é assim, né? Quanto mais se ouve, mais você ganha o seu presente. Continue você participando o tempo todo aqui na Clube.
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demais e a Clube segue ao vivo via satélite para todo o Brasil. 1:03. Bom dia para você, terça-feira, 25 de agosto de 2026. Nesta hora tem caixa de som Mondial Connect Perry. Vai ser toda sua essa caixa de som aí para você curtir muita música boa, ouvir a Clube também. Continue respondendo a nossa perguntinha para você responder até as duas, dá tempo ainda. Na hora da paquera. E aí, uma pergunta bem atual. Na hora da paquera, o que fala mais alto, né? O que tem que acontecer ou o que vai acontecer? É a pessoa ter muita beleza? É a pessoa ter um bom humor? É a pessoa ter aquele jeitinho, marotinho, maroto? Ou muita grana também, ou dinheiro, ou aquela química, o que não pode faltar na hora da paquera? Responde aí, tá? 0800-342-1055. Muita música boa pra você nessa hora também. Vai ter Lady Antebellum, Bry Adams, Marco Sabino, Beyoncé, Information Society. Vai ter também Alex Warren, Culture Club e muito mais. É muito legal começar mais um dia com você de todo o Brasil aqui no som da sua Clube. A gente abre a segunda hora do Por Amor com Alejandro Sanz. As duas têm a Madrugada Viva, muita música boa também.

0: especial da música boa, que clássico, hein? Marco Sabino Reluz, aqui no Puro Amor, na sua clube tem muito mais, até as duas, daqui a pouco às duas, a madrugada viva, nesse clima especial também, para começar mais um dia, junto com você, na clube, com recordações, já às duas, hein? Na madrugada viva, com o seu presente, você participa o tempo todo e a clube tá ao vivo via satélite para todo o Brasil. 0800-342-1055. Muito bom começar mais um dia com você aqui no som da sua clube. De presente, daqui a pouco tem caixa de som Mondial de presente para você. Que presente bom demais, hein? Vai ser todo seu. Boa sorte para você. Rafa Pereira da Candanga, bom dia, meu amigo. Comenta aí, vai.
1: E sobre a enquete aí, pra mim, tem que ter aquele olhar, né? Pra você saber que a pessoa tá correspondendo e também certo. Uma conversa legal, né? Pra desenrolar ali as primeiras conversas, né?
0: Entendi.
1: Aqui é clube, tá na clube, tá bom demais.
0: Obrigado, Rafael Pereira da Candangolândia, o que não pode faltar na hora da paquera. Comenta aí, dá tempo ainda. Bom dia pra Fabiane Mendes, que tá no Paranoá. Bom dia, Fabiane. Obrigado pela companhia. Bom dia também pra Márcia, que tá com a gente. Valeu. Wellington, bom dia. Obrigado, hein? Os melhores ouvintes do mundo junto com a gente aqui.

0: música boa pra você aqui no Por Amor, que segue até as duas. Tá quase acabando, passa rápido, mas dá tempo ainda de você participar aqui, responder a enquete até as duas sobre paquera, o que não pode faltar na paquera. Comenta aí, vai. Daqui a pouco às duas, a Madrugada Viva, com a sua participação também, nesse clima especial para começar mais um dia aqui na sua clube. Já já tem presente para você também. Ô, Ale, comenta aí, vai.
1: Eu penso que o que não pode faltar na paquera é o respeito.
0: Certo. É. Bom também.
1: O respeito ele vai ter que existir desde o primeiro momento. Tanto para paquera quanto para um relacionamento duradouro.
0: É isso aí.

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0: Tem sempre um prêmio especial pra você, um presente especial de hora em hora aqui. Já pra começar mais um dia, na sequência tem a Madrugada Viva e quem tá ganhando a caixa de som mundial é você, viu? Márcio Gomes da Costa, da 26 de setembro, final do fone 5001. Márcio Gomes, 26 de setembro, final do fone 5001. Ganhou a caixa de som mundial. Alta tecnologia e tudo mais, tá? Fica na Clube aí pra começar mais um dia com muita música boa. Ouvir as mais lindas, ganhar prêmios também, participar das nossas enquetes. Até aqui esteve o Ramonzito. Na sequência, o André te faz companhia aqui na Clube. Deixo vocês com Mariah Carey, I'll Be There. A gente se fala às 10 da noite no Love Songs da Clube. Bom dia pra você.

0: música.
1: Richard Marx.
0: Marco. Essa canção.
1: Lara Fabian. 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
0: Emocionou gerações.

músicas nacionais, internacionais, pra gente curtir aqui na Clube. E hoje, dia 25 de agosto, é dia do feirante, meu amigo. Pessoal que rala, que acorda cedo, né? Aquele profissional que monta a barraca, deixa tudo do jeitinho que a gente gosta. E geralmente feira tem aquele cheirinho de comida boa, não tem? Vamos combinar, né? Pode até ter restaurante, lanchonete, delivery, mas tem sabores que parecem assim que tem outro gosto, né? Quando vem da feira, não tem? Tem, né? Eu quero saber de você o seguinte, ó, comer fora de casa é bom, mas tem coisa que só a feira sabe fazer.

sexta-feira que você não dispensa de jeito nenhum? Que comidinha é essa? Conta aí pra gente, vai. 0800-342-1055. Já grava seu áudio no finalzinho da hora. Tem dois rodízios na Galeteria Serrana pra você saborear as delícias com o seu presentinho de Deus. É bom demais, né? Tá querendo? Então manda sua mensagem. Começando com Bruno Mars.

0: mais Backstreet Boys. I Wonder Away, pra você um ótimo dia. Sempre muito bom ter você aqui na clube.
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0: Aproveita pra você participar também. Manda sua mensagem no 0800-342-1055. Daqui a pouquinho tem dois rodízios na Galeteria Serrana pra você curtir e saborear do jeito certo, né? Você vai durante a semana com mais um acompanhante. Que delícia, é bom demais. E aí, você tá querendo esse presente? Então manda sua mensagem e já conta aí pra gente qual comida de feira, né? Que é indispensável pra você. A gente gosta de ir na feira, chega no fim de semana, aquela feirinha, né? Às vezes tem lugares aí que tem feiras durante a semana. Eu quero saber qual comida de feira que você gosta mesmo. Tem gente que vai no caldo de cana, outros vão na pamonha, né? Que delícia. O empadão também, pastelzinho. Que delícia, né, gente? Tem coxinha, em alguns lugares tem aquele pãozinho de queijo, aquele bolo. Meu Deus, que delícia. E você, vai de acarajé? O que você gosta na feira que é indispensável? Quando você vai na feira, você come mesmo, não tem jeito. Diz aí pra gente. Bom dia, José Luiz.
2: Meu amigo André Lima, bom dia. E comida em feira, eu gosto muito daquele pastel de carne.
0: Pastelzinho,
2: com
0: rapaz.
2: De palmito e catupiry.
0: Que
2: aí
0: pessoal,
2: amigo.
0: É bom, né?
2: Bora no sorteio, amigo. Tá na clube? Tá bom demais.
0: Opa, aquele pastelzinho de feira é uma delícia. Conta aí pra gente o que você gosta. Manda sua mensagem. Bora de música boa. Na clube chegando, Ed Sheeran. Bora curtir esse grande sucesso. Relembrar essa grande música. É bom demais, né? And I can't sweep you off of your feet.

0: você um ótimo dia. Sempre as melhores músicas para você curtir, relembrar, matar saudades aqui na Clube. Vamos falar de grana, de dinheiro, de Mega Sena, gente. A Mega Sena pode pagar um prêmio de 3,5 milhões para os acertadores das 6 dezenas. O sorteio da Mega acontece hoje às 9 da noite. No concurso do último domingo, uma aposta simples de Santa Catarina levou o prêmio de 57 milhões de reais. A aposta mínima para a Mega custa R$ 6 e pode ser realizada também pela internet até às 8 da noite. Para você que vai jogar, vai fazer aquela fezinha, boa sorte, tá bom? 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
0: Participa, manda sua mensagem. Você que tá aí, ó, no rala, trabalhando, ouvindo a Clube. Muita gente no plantão, né? Obrigado pelo carinho sempre. Hoje nós estamos falando daquela comidinha de feira. Dia do feirante, nesse dia 25. E aquela comidinha de feira indispensável para você. Qual comida de feira você gosta? Não abre mão de jeito nenhum. Quando você vai, você manda ver sem dó. É aquele pastelzinho, é aquele caldinho de cana, a pamonha, a tapioca, né? Na feira é bom demais, tem tanta coisa na feira. Na sua região aí, o que você mais gosta? Conta aí pra gente, grava seu áudio, manda pra Clube. Ô Nilson, e no seu caso, rapaz?
2: Comida de feira que é o bom, sabe o que é, Guerreiro?
0: Qual?
2: É aquele bolinho de macaxeira.
0: Ah, é?
2: E aquele caldinho de cana. Bem, rapaz, tranquilo.
0: É bom, hein?
2: No lugar do pastel é o caldinho de cana. Do pastel, bolinho de mandioca. E, nossa, tá doido, sem palavras. Ele bem suavinho, bem, nossa, tá doido, sem palavras.

0: tá bom demais. Essa é Ferg, Big Girls Don't Cry. Pra você um ótimo dia ouvindo, curtindo a clube.
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0: Aproveita pra você mandar sua mensagem pra gente também. Daqui a pouquinho tem aquele presente especial, hein? 2 rodízios na Galeteria Serrana pra você saborear do jeito que você quiser. Que delícia, hein? Imagina você indo com acompanhante na Galeteria Serrana por conta da clube. É bom demais, né, gente? Manda sua mensagem aí, ó. 0800-342-1055. Já aproveita pra responder nossa pergunta de hoje. Comidinha de feira. Que delícia, né? Hoje é dia do feirante e eu quero saber qual comida de feira é indispensável pra você. Tem alguma que você vai na feira e você fala, essa daqui não tem jeito, vou ter que comer. Tem, não tem? Então conta aí pra gente, já grava seu áudio, manda pra clube. Tô esperando você por aqui, tá bom? Fica à vontade. Quem tá ouvindo, curtindo, é a equipe da coleta da Asa 59. Tá lá o motorista Ronaldo e também o José Nilson. Obrigado pela companhia. Quem tá ouvindo, curtindo a clube, também mandou mensagem pra gente. Taguatinga, tá o Ricardo preparando aquele cafezão, né, Ricardo? Com ele no rala tá a Sandra e também a Amanda, Samambaia, o Leandro, a Mônica e a Rafaela. Agora tem na clube, Leonardo.

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1: Dois rodízios na Galeteria Serrana, quem tá levando é o Jovens Correia do Cia. Final do telefone do Jovens é o 9194. Rapaz, vai poder pegar um dia da semana e com acompanhante. Parabéns, viu, Jovens?
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terça-feira, estamos no dia 25, hoje é dia do feirante, né? Estamos aqui homenageando todos os feirantes que sempre levantam cedinho, vai pro rala, curtem a clube, prepara aquelas verduras, legumes fresquinhos pra gente, tem aquela comidinha de feira também que a gente ama, que a gente gosta, e eu quero saber de você, qual comida de feira é indispensável pra você, que você gosta mesmo, tem aquele bolinho de feira, tem aquele pastelzinho, caldinho de cana, né? Aquela coxinha, imagina só, aquela pamonha, o curauzinho. Qual comidinha de feira que você não abre mão? Em alguns lugares, né? Mudam as comidas. Na sua região aí, qual é a sua preferida? Grava seu áudio, manda pra clube no 0800-342-1055. No finalzinho dessa hora, tem dois ingressos para o evento do ano, hein? 15 anos de Zé Neto e Cristiano, o maior show da história vai ser na Arena Mané Garrincha. Você tá querendo curtir com acompanhante? Eu sei que tá, então manda sua mensagem aí. Começando essa hora com Cristina Perry, A Thousand Years. Bom dia pra você!

0: Daqui a pouquinho tem par de ingressos para você curtir Zé Neto e Cristiano, 15 anos, o maior show da história vai acontecer na Arena Mané Garrincha e a Clube te coloca nessa com acompanhante, hein? Manda aí, ó, 0800-342-1055. Valparaíso, bom dia pro Alexandre, pra Renata e também pra Natália, Varginha, tá o Roberto, a Lúcia e a Vanessa. E você, onde você está ouvindo a Clube? Paraisópolis, o nosso amigo Altair, valeu Altair, abraço pra você. Em Portugal, tá a Luciene, matando saudades do Brasil. Luciene, beijão pra você, obrigado pelo carinho, valeu pela mensagem, ela falou que sente falta do caldo de cana com pastel, né? Aquela comidinha de feira que você gosta, que você acha indispensável. Qual que é? Qual comidinha que você vai na feira e você fala, meu Deus, essa daqui não tem como deixar passar em branco, vou comer. Conta aí pra gente, grava seu áudio, manda pra Clube. Ô Zezé, e a sua, bom dia.
1: Bom dia, Clube, bom dia, André, e pra todo mundo que tá ligado na Clube FM. O que eu não deixo de comer numa feira é pastel de palmito e caldo de cana, caldo suco de cana. Cana, garapa, né?
0: Sim,
1: amo,
0: sim.
1: Adoro. Bom dia pra todo mundo, tá na Clube, tá bom demais.
0: Valeu, Zezé, beijo pra você.

0: Falando Mais, Eduardo Costa, Imagina Eu. Bom dia pra você ouvindo, curtindo a clube. Gente, os aposentados e pensionistas e beneficiários do Instituto Nacional do Seguro Social começam a receber os pagamentos referentes ao mês de agosto a partir de hoje, tá? O calendário é definido conforme o número final do cartão do benefício. Recebem primeiros os segurados que ganham até um salário mínimo. Quem recebe acima do piso nacional terá o pagamento liberado na sequência. Outras informações também você pode conferir no Instagram da Clube, arroba Clube FM Brasil. 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É bem legal.
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0: Aproveita para você mandar sua mensagem que daqui a pouquinho tem par de ingressos para o evento do ano, hein? 15 anos de Zé Neto e Cristiano. Você vai curtir com o acompanhante na Arena Mané Garrincha, um showzaço inesquecível. E por conta da Clube, é bom demais. Hoje é dia do feirante e eu quero saber qual comidinha de feira é indispensável para você. Tem alguma que você gosta, que você vai na feira e você fala, olha, essa daqui não dá pra ficar sem comer, né? Tem alguma? Conta aí pra gente. Bom dia, Nilson.
2: Bom dia, André. Com certeza, pastelzinho com caldo de cana. Eita. Não pode deixar de comer, né?
0: É bom, hein?
2: E apreciar na feira. Esse é tradicional, né? Um abraço, André. Tá na Clube, tá bom demais.
0: Valeu, Nilson. Phil Collins, take a look at me now. Bom dia pra você. Ótima terça.

0: sempre tá bom demais. Ana Carolina, quem de nós dois?
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0: Você que tá levantando, já se preparando para mais um dia, viu? Que seja uma ótima terça-feira por aí. Quem tá ouvindo, levantando agora, Cortina Clube, Braslândia, tá o Wagner, da Simone e também a Carol. Águas Claras, bom dia pro Rodrigo, pra Denise, pra Letícia, São José do Rio Preto, o nosso amigo Marcelo Padeiro já tá no pé do eito, né, Marcelão? Grande abraço, obrigado pela companhia. E hoje é dia do feirante, a gente gosta de uma feira, né? É bom demais, legumes fresquinhos, aquela verdura fresquinha, aquela comidinha de feira que a gente gosta. Eu quero saber de você o seguinte: qual comida de feira é indispensável para você? Tem aquele pastelzinho, aquele bolinho de carne, né? Aquele caldinho de cana, pamonha, aquele curauzinho, bolo, né? Aquelas fatias de bolo, gente. O pessoal chama de fatia de torta. É sensacional também. E aí, qual comida de feira que você não dispensa de jeito nenhum? Tem alguma? Conta aí pra gente. Oi, Leilane, bom dia.
2: Sim, André, o que eu adoro comer em feira é pastel com caldo de cana.
0: Ah, é?
2: Então, ir na feira e não comer pastel com caldo de cana é o mesmo que não ir. Tem que ter o pastel com caldo de cana.
0: Pastelzinho de feira e aquele caldinho de cana, gente, é bom demais. E a sua comidinha preferida de feira, qual que é? Conta aí pra gente. Avril Lavigne.

0: seguindo o trem azul, bom demais, né? Bora faturar prêmios aqui na Clube.
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0: Par de ingressos para você curtir 15 anos. Zé Neto e Cristiano vai ser o maior show da história. Vai ser incrível na Arena Mané Garrincha. Quem vai curtir com acompanhante é a Flávia Daniele de Jesus do Paranoá. Final do telefone da Flávia é o 7604. Flavinha, se deu bem demais, hein? Parabéns.
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1: 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Funky, Big Girl.

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vai pro Rala cedinho. E claro que sempre prepara aquelas delícias pra gente, né? Aquele legume fresquinho, a verdura também, né? Na feira tem aquelas comidinhas que a gente gosta, que a gente ama. E eu quero saber de você, qual comida de feira é indispensável? Quando você vai na feira, você come mesmo, não tem jeito. Tem alguma especial? Conta aí pra gente, grava seu áudio, manda pra clube 0800-342-1055. Ó, no finalzinho da hora tem o kit Três Corações. Esse kit Três Corações

incrível mesmo. E aí, você tá querendo? O nosso WhatsApp para todo o Brasil é o 0800-342-1055. Já aproveita para você responder qual comidinha de feira você gosta. É o caldo de cana? É aquela pamonha deliciosa com queijo, com calabresa, pamonha doce, aquele pastelzinho? Tem tanta coisa na feira que a gente gosta, né? E aí, qual a sua comidinha preferida? Conta pra gente. Pra começar essa hora tem Roxette, Listen to Your Heart. Bom dia.

0: daquele jeito, hein? Com muitas coisas boas na sua vida, coloca o sorriso no rosto, faz toda a diferença pra gente começar bem o nosso dia. E aqui na Clube, deixa com a gente. Tem muita música legal pra você curtir, pra você relembrar, matar saudades, dar aquele ânimo, né? Pra gente começar o dia. Quem tá ouvindo, curtindo a Clube, Águas Lindas, bom dia pro Maurício, pra Fabiana, também pra Jéssica, Uberaba, tá o Geraldo, a Sônia e a Larissa. Ó, lembrando você que no final dessa hora tem aquele kit 3 corações completo. Nesse kit vai flocão de milho, canjica, pipoca, chocolate quente, gente, que delícia, né? Barra de cereal, café extra forte, aquele suquinho, sachês de cappuccino, power, tudo o que você precisa para deixar seu dia ainda mais gostoso. Tá querendo? Então grava seu áudio, manda pra Clube, responda a nossa pergunta de hoje. Hoje nós estamos falando a respeito daquela comidinha de feira que a gente gosta, que a gente ama, né? Hoje é dia do feirante. Qual comida de feira você não abre mão? Quando você vai na feira, você gosta, você come mesmo, manda ver sem pensar duas vezes. É aquele pastelzinho, é a pamonha, né? Aquele caldo de cana, aquele bolinho delicioso. Tem alguma coisa aí que você não abre mão? Então grava seu áudio, manda aí pra Clube. Tô esperando você por aqui, viu? Bom dia!
1: Bom dia, André. Quem tá falando é o William Campos, aqui de Natal. Que não pode deixar de comer numa feira. Eu, particularmente, eu gosto de acordar cedinho e na feira comer aquele cuscuz com carne torrado. Ei, tá na Clube? Tá bom demais!
0: Cada região tem uma comidinha de feira especial, né? E a sua, qual que é? Conta aí pra gente. Zezé de Camargo e Luciano na Clube, sem medo de ser feliz.

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A rádio oficial da música boa, Victor e Léo, Fada. E ontem, pra fechar a 25ª rodada do Campeonato Brasileiro, tivemos o Atlético Paranaense vencendo o Botafogo por 3-2. Botafogo jogando em casa no estádio Newton Santos. Perdeu, hein? Com esse resultado, o Atlético Paranaense chegou ao 9º jogo consecutivo sem perder no Brasileirão e ocupa a 3ª colocação com 44 pontos, um a menos que o vice-líder Flamengo, que tem um jogo a menos. Por outro lado, o Fogão segue com 30 pontos na 11ª colocação. 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

0: o Valdinei, no Riacho Fundo tá o Renatão, a Marilene e a Vitória. E você, onde você está ouvindo a Clube, já aproveita também, manda sua mensagem pra gente, daqui a pouquinho tem presente, tem aquele kit Três Corações completo pra você. E a nossa pergunta, o nosso bate-papo de hoje é o seguinte: hoje é dia do feirante, tá? Qual comidinha de feira é indispensável pra você? Aquela comidinha que você vai na feira, você fala, essa daqui eu não posso ir embora sem comer. Tem alguma? Então conta aí pra gente. Bom dia!
1: Bom dia, bom dia, bom dia, meu amigo André. Aqui quem fala é o Zé do Milho.
0: Ô, Zé!
1: E aproveitando então, os parabéns é pra mim,
0: opa,
1: né? Sou feirante. É, a comida que não falta pra mim na feira, que não pode faltar,
0: que
1: é o pastelzinho de camarão. Ou pastelzinho de carne com gueroba.
0: Isso é bom, isso é bom.
1: E aquele caldinho de cana. Isso aí pra mim é essencial na feira, André. Não pode faltar. E aproveitando a oportunidade, André, mandar os parabéns pra cidade de Barretos.
0: Que legal, Zé.
1: Hoje, 172 anos. Parabéns, Barretos. Manda um abraço pra todo mundo aí. E tá na Clube? Tá bom demais. Forte abraço, André.
0: Valeu, Zé. Grande abraço pra você. Um abraço pra todos os barretenses. Barretos, né? Que é uma grande referência nacional e internacional em oncologia. Graças ao Hospital de Amor, né? Atendimento 100% gratuito, é considerado o maior centro oncológico de atendimento gratuito da América Latina. E tem também a maior festa de peão. Um abraço a todos os barretenses. E por aqui, muita música boa, legal pra gente curtir, relembrar e matar saudades. Bora de música boa? Suzane Vega, Luca, pra você uma ótima terça-feira.

0: Já já tem aquele kit Três Corações especial, hein? Acompanha Flocão, canjica, pipoca, chocolate quente, barrinhas de cereal, gente, café extra forte e muito mais, hein? É sensacional. E aí, você tá querendo? 0800-342-1055. Já manda sua mensagem, cruze os dedos e boa sorte. Hoje é dia do feirante. E nós estamos querendo saber qual comida de feira é indispensável para você. Tem aquela comidinha especial, aquela pamonha, aquele curauzinho, pastelzinho tá vencendo, hein? Pastel com caldo de cana tá sendo imbatível. Tem aquele bolo também que o pessoal gosta, né? A fatia de torta, sensacional. E aí, você tá querendo faturar esse kit? Então manda sua mensagem, já responda pra gente. Qual comidinha de feira você ama, você gosta, você não dispensa de jeito nenhum? Bom dia!
1: Bom dia a todos, bom dia André. Já vem de beijo. Com certeza é comer pastel com caldo de cana na feira.
0: Rapaz.
1: Não tem como.
0: É bom, né,
1: Rodinei? Pastelzinho de carne ou de queijo, mas é o caldo bom de cana. Gostava muito de ir com minha mãe e sempre ia lá na parte do caldo de cana.
0: Que delícia.
1: Tá na clube, tá bom demais.
0: Abração pra você, um ótimo dia, Valdinei. Manda sua mensagem pra gente também, dá tempo, hein? Trish Chapman, Baby Can I Hold You.

0: telefone da Gersanite é o 0272. Começou a terça-feira citando bem demais. Parabéns!
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de casa é bom, mas tem coisa que só a feira sabe fazer, né? Eu quero saber qual comida de feira é indispensável para você. Tem alguma que você não abre mão? É aquele pastelzinho, caldinho de cana, a pamonha, o curau, né? Aquela fatia de torta. Tem tanta coisa legal na feira, na sua região aí, onde você mora. O que é bom?

pais é aqui da Clube, né? Já já vai rolar aquele kit churrasco, gente. Olha que sensacional. Vai o kit super frango e boa, aquela churrasqueira sensacional pra você e a caixinha de cerveja pra você beber com moderação, porque ninguém é de ferro. E aí, você tá querendo? Manda sua mensagem. Alejandro Sanz, bom dia!

0: Marco Luciano, é o amor. 5:20, bom dia pra você.
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0: Gente, a Mega Sena pode pagar um prêmio de 3,5 milhões de reais para os acertadores das 6 dezenas. O sorteio da Mega acontece hoje às 9 da noite. No último domingo, uma aposta simples em Santa Catarina levou o prêmio de 57 milhões de reais. A aposta mínima para a Mega custa R$ 6 e pode ser realizada também pela internet até às 8 da noite pra você que vai jogar, vai fazer aquela fezinha. Boa sorte, tá bom? Outras informações também no site da Clube, clube.fm. E hoje nós estamos por aqui trocando uma ideia no dia do feirante, querendo saber qual é aquela comidinha de feira que você não abre mão de jeito nenhum, né? A gente levanta cedo, vai pra feira no fim de semana, tem aquela comidinha de feira que é especial. Aquele pastelzinho, né? Aquele caldinho de cana, a pamonha, o curauzinho. E pra você, qual que é aquela comidinha de feira que você não abre mão de jeito nenhum? Ô Valdinei, e a sua? Conta aí pra gente.
2: Rapaz, comida de feira que não pode ser dispensado, igual eu e o Dona Márcia fizemos domingo. Aquele pastelzinho,
0: rapaz,
2: André?
0: É bom, é
2: com
0: bom.
2: A famosa sodinha, que a gente chama. Chama aqui, né? Tá bom, André? Tá na clube, tá bom demais.
0: Valeu, Valdinei!

0: Núcleo Bandeirante, bom dia pro Daniel, pra Sueli, pra Bianca, Vicente Pires, quem tá ouvindo é o Rogério, a Cláudia, a Emanuela, a Planaltina de Goiás, o Ademir, a Tânia e a Mariana. O Naí, bom dia pro Roberto, pra Célia e pra Giovana.
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hoje é dia do feirante, eu quero saber qual comidinha de feira que você não dispensa de jeito nenhum, que você gosta e gosta muito, né? Conta aí pra gente, grava seu áudio, manda no 0800-342-1055. Mês dos Pais é aqui na Clube. Finalzinho da hora, tem pra você o kit churrasco com aquele kit super frango e boa churrasqueira e ainda aquela caixinha de cerveja, porque ninguém é de ferro, né? 1987, Atlantic Star, always. Bom dia.

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0: clube tá bom demais. Bruno Mars, When I Was Your Man. Na clube você começa o dia com música boa e informações. Gente, os aposentados e pensionistas e beneficiários do Instituto Nacional do Seguro Social começam a receber os pagamentos referente ao mês de agosto a partir de hoje, tá? O calendário é definido conforme o número final do cartão do benefício. Recebem primeiros os segurados que ganham até um salário mínimo. Quem recebe acima do piso nacional terá o pagamento liberado na sequência. Você pode conferir também outras informações no Instagram da Clube, @ClubeFMBrasil. Se você ainda não segue a gente, bora seguir, vai lá. O nosso Insta é bem legal, tá bom? Sobradinho, bom dia pra Dete, Samambaia Norte, Raquel, Santa Maria, Talgessé e a Marcelina, Penorte, bom dia pro Franklin, Luziânia, levando a clube de carona, tal Deus Ivan, Ipiguá, Bruna, Bragantina, a Ana, Machado, a Rota, ligadinha, preparando aquele cafezinho gostoso. E você, onde você está ouvindo a clube, já manda sua mensagem, hoje é dia do feirante e eu quero saber qual comidinha de feira você não dispensa de jeito nenhum, você vai na feira e tem que comer. E aí, Washington, tem alguma que você gosta e gosta muito? Diz aí pra gente, bom dia.
1: Bom dia, família Clube FM, bom dia, meu amigo André. Então, aquela comidinha de feira, não pode faltar aquele pastelzinho caldo de cana. Eita, mas também tem aquela coxinha. Sim. Eu amo comer aquelas coxinhas de feira.
0: É bom.
1: Coloca nos sorteios aí, tá na Clube, tá bom demais.

0: 5:63. Parabéns, hein? E pra você uma excelente terça-feira. A gente volta a se falar amanhã. Fique todos com Deus. Um super beijo e até lá. Valeu!
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2: Ave Maria, cheia de graça, o Senhor é convosco. Bendita sois vós entre as mulheres. Bendito é o fruto do vosso ventre, Jesus. Santa Maria, Mãe de Deus, rogai por nós, pecadores, agora e na hora de nossa morte. Amém. E que desça sobre você, sobre o nosso Brasil, sobre nossas famílias, a bênção do Deus Todo-Poderoso, Pai, o Filho e o Espírito Santo. Amém.
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bom dia para você ligado aqui na Clube 89,1, na rádio que mais cresce em audiência em Blumenau e região, nesta terça-feira, 25 de agosto, dia do ano de número 237, 35ª semana do ano. Hoje tem lua crescente também. Hoje se comemora o dia do soldado. Também é dia do feirante. Parabéns a todos. Na edição dessa terça-feira, você fica sabendo que o Cine oferece 750 vagas para trabalhar no Oktoberfest aqui em Blumenau. Também que o salário mínimo deve subir para R$ 1.741 em 2027, segundo o ministro da Fazenda. Tem ainda previsão do tempo, tem esportes, tem loterias e o trânsito atualizado para você também aqui na Clube. Fica com a gente, eu, Edson Gol e Arnaldo Zimmermann, até às 8 da manhã. 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Tá bom demais.

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Para fechar a primeira sequência aqui do nosso Bom Dia Clube, já já eu volto com muito mais músicas e, claro, também informações para você no Bom Dia.

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de volta com o nosso Bom Dia Clube aqui em 89,1. A gente vai trazer os principais destaques, tudo que é notícia, para você começar bem o dia bem informado nesse 25 de agosto, terça-feira. Olha, um homem é preso suspeito de abordar crianças e adolescentes perto de escolas em Timbó. E a Polícia Civil prende também o suspeito de roubo a casal de idosos em Blumenau. O jovem ficou ferido após uma batida de moto contra carro na Rua Engenheiro Paul Werner. Tudo isso e muito mais aqui no Bom Dia Clube, tá só começando. Quer ficar bem informado? Fica com a gente até às 8 da manhã. Tá na clube? Tá bom demais.

0: 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Fechando mais uma sequência musical do Bom Dia Clube, depois do show do intervalo a gente volta com informações dos principais jornais e portais de todo o Brasil e as notícias em primeira mão para você aqui na Clube. 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

0: festa na Clube tá bom demais. Muito bem, 6:36, 13 graus a temperatura, tempo meio nublado aqui em Blumenau ainda, né? Ontem também já deu uma mudança no tempo, saiu o sol, ficou mais nublado, né? Mas o dia tava agradável ainda. Hoje dia 25 de agosto de 2026, é dia do ano de número 237, 35ª semana do ano. Hoje nós temos lua crescente também. Hoje é dia do feirante, né? Dedicado aí aos profissionais que montam as feiras livres no Brasil também, e dia do soldado também, homenagem ao nascimento Luiz Alves de Lima e Silva, que é quem? Duque de Caxias, né? Patrono do Exército Brasileiro. Isso só vai lembrar quem prestou atenção na aula, não é, Arnaldo? Bom dia.
1: Bom dia, Edson, bom dia você que tá ligado aqui. Eu sei que claro que era um outro tempo da nossa infância lá, mas dia do soldado, dia 25 de agosto, era aquela data que tinha inclusive comemorações na escola, no colégio, né?
0: É verdade, tinha bastante inclusive, né? Já acabava ficando lá também e tinha que cantar hino nacional, hino na bandeira.
1: Tinha que marchar?
0: Tinha que marchar também, né? Ao redor do colégio.
1: Hoje eu fico pensando, tá, mas a gente não era soldado, a gente marchava, mas já, eu acho que já tava aquecendo pro 7 de setembro também, tava perto, né?
0: E até naquela época, assim, a vontade de ingressar nas Forças Armadas era muito maior, que daí o jovem atingisse 18 anos e entrasse pro exército. Hoje não é mais tudo isso também, né? Não tem esse amor, assim, a carreira militar, mas deveria ter, porque é importante também, né? Claro que também, dadas as proporções de lá pra cá, da nossa época pra hoje, até o efetivo do exército diminuiu bastante, né? A gente conversou aí também com o coronel, o coronel aqui
1: tenente
0: também,
1: coronel,
0: né?
1: Rodrigues, né?
0: Exatamente, também não, o efetivo não é mais tão grande quanto era antigamente, né?
1: É que não há mais essa necessidade toda, né? Como talvez antes também não tinha essa necessidade, mas era um outro tempo, né? Imaginava-se que deveria ser maior. Enfim, parabéns aos soldados e parabéns quem já passou também aí pelo quartel, né?
0: Exatamente. 6:38, 13 graus a temperatura, nesta terça-feira, 25 de agosto, temos os principais destaques de hoje.
2: Cine oferece 750 vagas para trabalhar na Oktoberfest Blumenau.
0: E o salário mínimo deve subir para R$ 1.741 em 2027, segundo o ministro da Fazenda.
2: Homem é preso suspeito de abordar crianças e adolescentes perto de escolas em Timbó.
0: A Polícia Civil prende suspeito de roubo a casal de idosos em Blumenau.
2: Jovem fica ferido após batida de moto contra carro na rua Engenheiro Paul Werner.
0: Começam as obras da primeira fase do Ecoparque em Gaspar.
2: E Blumenau aplica 2.100 doses no dia D de multivacinação.
0: Tem os principais destaques e portais, também jornais do Brasil. 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Começo pela Folha de São Paulo.

0: Grande do Sul em 2026.
1: No INSS total de Florianópolis, feminicídios aumentam 50% no sul de Santa Catarina, mesmo com avanço de rede de proteção, e revelam também desafio.
0: No R7, o destaque é o seguinte: planos ambientais dos presidenciáveis vão do uso de IA, a inteligência artificial, à mineração em terras indígenas.
1: A época das propostas mirabolantes. A revista Veja traz o seguinte: Flávio Dino autoriza a Polícia Federal a acessar investigações sobre Dark Horse.
0: Dark Horse é aquele filme sobre Jair Bolsonaro,
1: isso,
0: né? E aí caiu no mês de maio, caiu aí nas investigações por causa das ligações telefônicas. Bom, mas também o ND+, diz o seguinte: INSS começa a pagar benefícios de agosto nessa terça.
1: Já o AJ Notícias traz sobre a Receita, né? A Receita libera consulta ao último lote de restituição do Imposto de Renda 2026. Cerca de 521,9 mil contribuintes vão receber cerca de 1,2 bilhão de reais.
0: Tomara que gastem todo esse dinheiro em muita coisa boa e esse dinheiro circule aí na economia, né?
1: Que volte pro bolso, né?
0: Que volte para a população.
1: É.
0: No portal de notícias O Auditório, Polícia Civil prende suspeito de roubo a casal de idosos em Blumenau. Isso que chamou muita atenção nesses últimos dias.
1: Destaque também do portal Blumenauense: o Dia D aplica 2.100 vacinas, aliás, em Blumenau. Crianças e adolescentes recebem 1.200 doses.
0: No Informe Blumenau, Prefeitura de Blumenau reúne agentes de trânsito para reunião.
1: Hoje ainda tem a previsão do tempo, tem esportes, tem loterias, tem também as ocorrências policiais, o trânsito atualizado para você. Pelo WhatsApp você participa também no 991192730. 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
0: É, vamos dizer assim, no jornalismo, nesses, quer dizer, vamos dizer, meus 41 anos de profissão em rádio, é claro que no jornalismo dá um pouquinho menos, né? Porque ainda comecei aí adolescente, mas vamos dizer, vivi para ver que um título, né? De um título aí, uma manchete aí de veículo de comunicação fosse chamada para uma reunião. Fulanos fazem uma reunião, chamam para uma reunião. Quer dizer, a gente aprendeu lá no passado que fazer uma reunião não é a notícia, mas sim a pauta da reunião. Mas nesse caso, que a gente destacou aí do Informe Blumenau, não é o erro do portal, lógico, mas sim acaba sendo destaque. Por quê, né? Porque fazer reunião, porque no olho do furacão, nessa questão aí da proposta aí de uma futura guarda armada, uma guarda civil municipal, tem essa questão aí dos guardas de trânsito ou dos agentes de trânsito. Quer dizer, afinal de contas, eles poderão ser reaproveitados aí para a futura guarda municipal ou não? Na legislação, por enquanto, tudo está indicando que não. Há pareceres que estão vindo, tanto as manifestações, mesmo que para alguns pontos isolados, de Blumenau ou de outro município, do Tribunal de Contas do Estado ou do Ministério Público, aqui de Santa Catarina, apontam que não, né? Apontam que tem tudo para dar um erro. Isso é mais um erro aí que o prefeito Egídio Ferrari pode ter que cometer um erro e depois ter que voltar atrás, como aconteceu em outras situações. Pode ser que não. Certamente o jurídico da prefeitura e os conselheiros do prefeito vão ter que lhe orientar muito bem. Mas se a prefeitura resolver aproveitar e se basear em algum dispositivo legal, aproveitando os atuais agentes de trânsito ou os guardas de trânsito para eles servirem a futura guarda municipal, certamente alguma coisa vai acontecer, no mínimo uma grande polêmica, ou uma grande polêmica entre os servidores municipais, ou contestações legais e de ordem jurídica. E aí pode começar tudo atravessado, né? Quer dizer, essa tentativa de começar uma guarda municipal pela porta dos fundos e não pela porta da frente, o que que é isso? Tentando reaproveitar quem já tá ali no quintal? Ó, quem tá no quintal ali, não, entra aqui, vamos lá, entra todo mundo pela porta dos fundos, vocês já estão em casa. Diferente de pela porta da frente, que é quem tá do lado de fora. E aí é convidado para entrar e para fazer parte. Se resolver aproveitar a porta dos fundos para criar a guarda municipal, ela corre o risco de começar meio torta, né? De começar esculhambada no seguinte, e aí numa questão de opinião, não é uma questão aí de conceito, né? Até porque as intenções podem ser as melhores possíveis, mas de ficar aquele vai e vem jurídico. Daqui a pouco vem um Ministério Público, vem alguém e entra com recurso aí na justiça, olha, manda suspender, manda voltar, para e bloqueia recurso, e aí dá uma confusão danada. E mais uma, muitas vezes por uma precipitação. E aí, essa reunião, então, quando eu falo, essas minhas quatro décadas aí de profissão,

0: Eu não vi, ah, fulano faz uma reunião. Isso não é, pode até ser notícia, mas não vira um destaque, né? Você fazer uma reunião. Nesse caso, todo mundo está acompanhando e tentando acompanhar muito bem todas as reuniões, todas as conversas, tudo que ocorre entre o Executivo Municipal de Blumenau e os guardas de trânsito para saber o que vai acontecer ali na frente.
1: 6:44, 6:45 virou o relógio agora, 13 graus a temperatura. Olha, e você já ouviu falar sobre a febre do Nilo? Nilo Ocidental?
0: Pois é, né?
1: Uma novidade aqui que inclusive já teve uma morte aqui em Santa Catarina, né? Uma idosa morre no sul do estado após contágio por mosquito. No meio oeste, paciente sobrevive à doença. Saúde reforça os cuidados. Trazer mais informações a respeito, Carol Denardi traz também em conversa com o doutor Fábio Gaudenzi, da Vigilância de Saúde e Secretaria de Estado de Santa Catarina. Vamos ouvir.
2: A Secretaria de Estado da Saúde confirmou a primeira morte por febre do Nilo Ocidental em Santa Catarina. Uma idosa de 77 anos em Imbituba. O médico infectologista e superintendente de Vigilância em Saúde da Secretaria Estadual de Saúde de Santa Catarina, doutor Fábio Gaudenzi, explica como a doença chega até aqui.
3: A gente chama de arbovirose, né? O que que é isso? São doenças transmitidas por vetores, basicamente por insetos que a gente costuma chamar de mosquitos. Então, uma doença causada por um vírus, o reservatório, né, o animal que carrega esse vírus são pássaros, principalmente aves migratórias. Quando a ave está no território, ela é então picada por um mosquito, que a gente chama do gênero Culex, que é aquele nosso famoso pernilongo. A partir daí, esse pernilongo picando o ser humano ou outro animal faz a cadeia de transmissão.
2: Para exigir essa cadeia complexa entre aves e insetos, o risco de surto é baixo.
3: Embora seja um vírus que acaba circulando no território, a gente não tem uma possibilidade de viver grandes epidemias ou uma transmissão intensa da doença, porque a gente precisa dessa série de eventos para levar, então, à transmissão da febre do Nilo. Mesmo assim, claro, é uma doença que é monitorada no país pelo Ministério da Saúde.
2: A maioria dos infectados pela febre do Nilo nem percebe a doença, mas uma parcela exige atenção. Como detalha, doutor Fábio Gaudenzi.
3: Em torno de 80% das pessoas vão ter uma doença leve, com um quadro febril inespecífico, mas o que nos preocupa muito são aí em torno de 20% que fazem uma doença mais grave, com sintomas neurológicos, e com isso, então, podem evoluir, né, para gravidade e mesmo óbito.
2: Sem vacina ou remédio específico, o combate ao vírus depende do suporte hospitalar.
3: O tratamento da doença é um tratamento que a gente chama de sintomático. Não existe nenhum tipo, até o momento, de antiviral específico para o vírus causador da febre do Nilo. Mas a gente tem todo um tratamento de suporte, internação, monitoramento em unidade de terapia intensiva para fazer com que essa pessoa consiga passar por esse período da doença e conseguir ter uma boa evolução.
2: A Secretaria Estadual da Saúde confirmou um segundo caso de febre do Nilo, também agora em agosto. Desta vez, em Caçador, um homem de 56 anos que sobreviveu. A pasta orienta, por fim, que a principal prevenção segue sendo eliminar focos de água parada para combater o mosquito. De Florianópolis, da Rede de Notícias Acaerte, Carol Denardi.
1: 6:49, 6:49, 13 graus a temperatura. E olha, Blumenau já aplicou cerca de 8.500 doses de vacinas desde o início da campanha nacional de multivacinação em 3 de agosto, né? Desse total, 2.100 foram aplicadas no dia D, realizado no último sábado, dia 22. Entre as doses aplicadas durante o dia D, 1.280 foram destinadas a crianças e adolescentes de 0 a 15 anos, que é o público-alvo da campanha. campanha. O número representa cerca de 61% das vacinas aplicadas no sábado e 15% do total de doses aplicadas desde o início da campanha. A ação ocorreu nas unidades de saúde, com sala de vacina ativa e um ponto montado também no Norte Shopping. A campanha para atualização da caderneta de vacinação segue até o dia 1º de setembro. Para se vacinar, é necessário procurar uma unidade com sala de vacina ativa e levar documento de identidade com foto e também a caderneta de vacinação. A vacinação regular também continua para os demais públicos, incluindo a vacina contra a influenza. Em Blumenau, cerca de 86 mil doses contra a gripe já foram aplicadas. A cobertura entre os grupos prioritários está em 49% entre idosos, 58% entre crianças e 72% entre gestantes.
0: Chama atenção, claro que importante aí o dia D da vacinação, mobilizou, até achei que o percentual de crianças e adolescentes seria maior, né, em relação aí ao público total, porque deu um pouco mais da metade aí no sábado. Mas o que está chamando a atenção são essas vacinas contra a gripe, porque é o seguinte, só 49% entre os idosos aí, né? Quer dizer, a cobertura entre os grupos prioritários, 49% entre os idosos. E são os idosos que mais precisam. Geralmente a campanha da vacinação contra a gripe era muito mais focada nos idosos. E aí essa baixa cobertura entre o público que mais necessitaria. Eu espero que não seja aí o pensamento anti-vacina, né?
1: Tomara que não.
0: Aquele, né, pensamento contra a ciência, quer dizer, ah, agora toda vacina e tal, e começa a receber no zap que estão dizendo tal coisa que alguém mandou. E aquela história, você é especialista, você estudou sobre vacina, você conhece tudo isso? Não, não conheço. Então, como é que você conhece mais do que o cientista que trabalha, né, nessas pesquisas? Como é que você conhece mais? Porque você recebeu do tio do zap lá uma mentira que circulou lá nos Estados Unidos ou lá no norte da Dinamarca e chegou até aqui traduzida e tal. Ah, então, gente, aí a preocupação, 49% de cobertura vacinal entre os idosos aí para gripe, aí preocupa bastante, não é? Preocupa bastante porque sempre foi o grupo mais prioritário de todos, lá no início das primeiras campanhas.
1: Exatamente, daqui a pouquinho vão ter campanhas aí também nos clubes de idosos, né? Vão ter que levar a vacina até eles, não duvido, sabe? Não duvido, só para conscientizar eles também, trazer a informação correta, que como você falou, pode ser, tomara que não seja isso, dessa antivacina, dessa fake que foi criada aí também, e às vezes acaba caindo no celular das pessoas e começam a acreditar e acabam não se vacinando e depois pagam a conta lá na frente, né?
0: É muito importante, né? Muito importante manter a vacinação em dia. Agora, essas mobilizações, como você falou aí, o Edson, continua também para atualizar a caderneta de vacinação até o dia 1º de setembro, que já é a semana que vem, né?
1: Já é semana que vem,
0: exato. Então. Mas quem não foi no dia D pode aproveitar aí a criança, adolescente, né? Ver se tá tudo em dia, né?
1: Exatamente. 6:52, 13 graus a temperatura.
0: Salário mínimo deve subir dos atuais R$ 1.621 para R$ 1.741 no ano que vem, segundo estimativa apresentada ontem pelo ministro da Fazenda, Dário Durigan. O novo valor deverá constar no projeto de lei orçamentária anual, não é, que é o PELOA, e ele vai ser encaminhado ao Congresso Nacional dia 31, nos próximos dias. Se confirmado, o aumento vai ser de R$ 120, equivalente a 7,4% é acima da inflação, isso, né? Parece pouco, mas não acima da inflação. A nova projeção também é R$ 24 maior que os R$ 1.717 previstos pelo governo lá na LDO, que é a Lei de Diretrizes Orçamentárias, apresentado lá em abril. Bom, o salário mínimo serve de referência para benefícios previdenciários e assistenciais. Então, quer dizer, só interessa quem ganha o salário mínimo? Não, ele vai mexer com a economia como um todo, inclusive aposentadoria, os benefícios assistenciais, como a gente falou, e também pelo aumento se acima da inflação, tem um ganho real para quem está recebendo aí o piso. Mas o valor pode mudar ainda, porque isso é uma projeção. E o valor definitivo só vai ser conhecido no final do ano, porque daí sai a divulgação do Índice Nacional de Preços ao Consumidor, o NPC, acumulado até novembro. Aí sim, eles calculam aí quanto que vai ser o salário mínimo do ano seguinte. O NPC mede a inflação aí para famílias com renda de até 8 salários mínimos. Tinha um tempo que o salário mínimo era tão baixo que a gente calculava muita coisa em salários mínimos, né? Mas agora ficou mais complicado, porque quando o pessoal faz essa comparação, mas naquela época lá a coisa era mais barata, mas o salário mínimo, a comparação com o salário mínimo não dá, porque ao longo dos anos ele vem aumentando, na maioria dos anos, pelo menos, acho que não todos, mas a maioria, acima da inflação. Então houve uma diferença. Quando o salário mínimo era R$ 70, lá no início do Plano Real, era um salário mínimo muito baixo, por exemplo. E aí muita gente que faz serviço hoje que ganha o salário mínimo, aquela mesma atividade, na época não ganhava o salário mínimo. Na época ganhava lá uns 3 salários mínimos, digamos, salário era 70, ele ganhava 210. Hoje ele ganha ali um pouquinho acima do mínimo, ele ganha 1.800, digamos. Ele não vai ganhar o 4.500, porque daí ficou muito pesado para as empresas. Então o que aconteceu? Muita gente que ganhava ali 2, 2,5, 3 salários e meio, isso foi achatando, né? Achatando, e ele ganha hoje muito próximo do mínimo, naquela mesma função. Se é que a gente pode comparar com funções, porque as funções mudaram aí em 30 anos, né? Em 3 décadas. Mas isso aconteceu. Só que aquele mais, vamos dizer, o mais pobrezinho, aquele que ganhava pouquinho, ele tem um mínimo que garante, é para garantir a subsistência. Só que a gente sabe que, apesar do aumento acima da inflação, salário mínimo ainda não dá para comprar todas as coisas que uma família precisa, né? Tem que ter, vamos dizer, 3 pessoas na família ganhando salário mínimo para poder ter uma condição aí adequada. 2 pessoas ganhando, se não pagar aluguel, né?
1: Se não pagar, eu ia falar, tem o aluguel ainda também, né?
0: Se não pagar o aluguel, tudo fica uma maravilha, porque o aluguel é caríssimo, né?
1: Caríssimo, caríssimo. Muito caro mesmo, né? E sabe que isso ainda gera um efeito cascata também, né? Aonde? Na dívida bruta do governo geral. Hoje o Brasil atingiu 81,9% de dívida do PIB, 81,9% do produto interno bruto, o PIB, ou seja, ele gasta muito para manter isso. Com esse aumento aí de salário mínimo, vai gerar um efeito cascata que vai aumentar os benefícios, os planos que existem também aí, os planos sociais e tudo mais, né? Ou seja, a dívida tende a aumentar cada vez mais. E aí, como é que faz para pagar a conta?
0: Tem que cortar para poder aumentar o salário das pessoas, aumentar o salário do povo, tem que cortar no outro lado, tem que cortar em outras despesas para poder equilibrar, né? Você equilibra com aumento, você equilibra com redução ou corte de gastos em outro, né? Não dá para aumentar tudo, né?
1: Exatamente. O Banco Central já anunciou que em junho, só para ter uma ideia, vamos ver os dados de junho, né? O país gasta 10,8 trilhões de reais para manter a máquina funcionando. Isso já é 81,9% do produto interno bruto. É muita coisa. É muita coisa.
0: É bastante coisa, né? É o que paga tudo isso, que o Brasil é um país que tem políticas, muitas políticas públicas, vamos dizer, muito mais do que a maioria dos países. E vamos pegar a questão da saúde e da educação, que são os maiores gastos sempre, porque nós temos educação pública e saúde pública. E por mais que seja precária, principalmente a saúde, porque educação ainda, a educação é aquela história, como dizia aí um antigo professor lá, meu lá na década de 80, ele dizia, se você quer dar aula até embaixo de uma árvore, você consegue, né? Quer dizer, ou embaixo aí de um alambrado, alguma coisa, você consegue, porque você tem aí o material humano e tudo mais. Não é o ideal, mas dá. Agora a saúde não, a saúde você precisa muitas vezes de um exame médico, precisa de alguma complexidade, você precisa de mais equipamentos, digamos. E a saúde acaba se tornando muito cara e às vezes fica muito precária, né? Muito mais precária do que a educação. Então, por mais que seja precária, mas hoje a saúde pública e a educação pública são necessárias aí para mais de 200 milhões de milhões de brasileiros. Sustentar tudo isso e com uma população que muitas vezes vai adoecendo mais, que vai tendo mais problemas, né? Não tem poucas políticas de saúde preventiva, é um gasto gigante. Agora, o que que faz? Corta tudo isso, não vai mais de repente ter saúde pública, não vai mais ter do cada um que se vire e vai lá e pague do seu bolso, acreditando que um dia ele vai ganhar mais e vai conseguir pagar, ou corta onde não é necessário. Se cortar da roubalheira em geral, e eu não estou falando desse daquele, pelo amor de Deus, né? Falando geral. Só o que a gente tem, só nas notícias aí de desvios e tudo mais aí em municípios, estados ou em nível nacional. Se só a roubalheira e o pessoal fazer administrações sérias sabendo enxugar mais e investir lá na ponta para o cidadão, aquele que precisa da saúde, aquele que precisa da educação, aquele que precisa de uma vida digna, de repente pode resolver uma parte do problema, né?
1: Exato.
0: Mas os candidatos estão em outro mundo agora esse ano, né? Os candidatos estão falando de outras coisas, estão falando da Lua, de Saturno e tal. Eu acho que por enquanto eles não estão falando sobre o planeta Terra ainda.
1: Ainda não. Não, estão sim, né?
0: Estão
1: falando em mineração em terra indígena.
0: Ah, tá.
1: Ai, ai, tá bom, né? Pois que comecem a pensar mais pelo povo e para o povo, como eu sempre tenho dito. 6:58, 13 graus de temperatura, ativar intervalo, daqui a pouco a gente volta. Tem a previsão do tempo atualizada também e muito mais destaques também aqui no Bom Dia Clube.
0: Nós vamos falar aqui na área policial também. Polícia Civil que prendeu o suspeito de roubo a um casal de idosos em Blumenau. Eles foram aí amarrados até, né? No assalto aí com alguns requintes de violência. Daqui a pouco a gente fala.
1: 6:59, não perca a hora.
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1: 7:04, 7:13 graus a temperatura. 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Hora de informações com Emily Ramos, direto da Defesa Civil, nosso Alerta Blue, informações sobre a previsão do tempo, muito bom dia.
4: Bom dia a todos os ouvintes do programa Bom Dia Clube. Nesta terça-feira, vamos continuar com a circulação marítima, ainda mantendo a presença de muita nebulosidade ao longo do dia, com algumas rápidas aberturas de sol. A temperatura máxima hoje varia entre 19 a 21 graus, mas ao final do dia de hoje, a nebulosidade aumenta e por conta da circulação marítima, vamos ter condição para aquele chuvisco isolado. Para amanhã, quarta-feira, vamos seguir sem grandes mudanças nas condições do tempo por aqui. O céu vai continuar variando entre nublado e encoberto e também vamos ter condição para chuva fraca, isolada, a partir da tarde da próxima quarta-feira. A temperatura também segue mais amena durante a tarde e a máxima varia entre 21 a 23 graus. Da Defesa Civil de Blumenau, meteorologista Emily Ramos.
1: 7:05, 7:05 foi a previsão do tempo para você atualizada aqui nos 89,1. Você quer informação? Fica com a gente até as 8 da manhã no nosso Bom Dia Clube. Previsão do tempo também sempre atualizada aqui para você. E tem mais informações chegando também aqui no nosso Bom Dia Clube. Fica com a gente até as 8 da manhã.
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1: E olha, falar sobre oportunidades de trabalho também, a Oktoberfest Blumenau vai ter mais de 750 vagas de trabalho temporário para a edição de 2026. As oportunidades de agora são para as áreas de limpeza, segurança, monitoramento eletrônico e operação de máquinas. Cadastro é feito exclusivamente pelo Cine de Blumenau, na rua Alves Schirader, número 44, no centro. Para as áreas de segurança e monitoramento eletrônico, são 300 vagas. O cadastro deve ser feito entre os dias 26 e 28 de agosto. Já para o setor de limpeza, são 450 vagas, com cadastro entre 31 de agosto e dia 4 de setembro. Nos dias de cadastro, o Cine funciona das 7:30 da manhã até as 11 horas e do meio-dia até as 6 da tarde. A empresa responsável pelos serviços ampliou em 15% o número de vagas em relação ao ano passado. A gerente de eventos da empresa Minister, Lúcia Goethen, da família Goethen, diz que os candidatos precisam.
15: Temos algumas exigências, né? Principalmente o curso de vigilante ou a reciclagem em dia e também o curso de grandes eventos. Para o monitoramento eletrônico, a pessoa tem que ter conhecimento do serviço. A expectativa é de que essas vagas sejam preenchidas rapidamente, já que a procura costuma ser muito grande. A Oktoberfest Blumenau acontece de 7 a 25 de outubro e neste ano as empresas Minister ampliou em mais de 15% o número de vagas em relação ao ano anterior. E está esperando para trabalhar na Oktoberfest? Não percam essa oportunidade. Corram, vão logo para preenchermos essas vagas o mais rápido possível.
1: Tá aí então, né? Tá aí então a gerente de eventos da empresa, né? Tá falando aí para essas áreas, sempre tem essas vagas, limpeza, segurança, monitoramento eletrônico, operação de máquinas, porque são os serviços feitos aí com a empresa privada que presta o serviço aí para Oktoberfest. E depois vão ter aqueles serviços também, aqueles outros serviços temporários, muitas vezes também diretos aí, né? Acabam tendo mais alguns aí para as pessoas que se apresentam. Conforme a Oktoberfest vai chegando, né? A gente vai divulgando aí também as vagas. É claro que também havia um tempo que existiam aquelas vagas temporárias em Blumenau para trabalhar na Oktober no comércio da cidade. A gente não vê mais tanto, né? Porque eu lembro, claro, aí vamos lá pro momento nostalgia rapidão aqui, né? Anos 80, a Oktoberfest enchia. Quem lembra, aí não é só fazer propaganda, porque a loja não existe mais, né? Mas a Lojas Hering
0: a grande, o prédio todo era Hering, aquilo socava de gente, inclusive vinham até argentinos naquela época, mas vinham paulistas, carioca, socava de gente. Eu não tô falando daquele período em que o Oktoberfest deu 1 milhão de pessoas, tô falando de antes ainda, né? De antes e um pouco, e depois também, quando dava ali 600 mil, como hoje, um pouco mais, ou até 700 mil, mas vinha muitas famílias e turista, o comércio, então tinha lojas que contratavam só para a época da Oktoberfest, porque o movimento aumentava, e não dava conta, não tinha vendedores que chega, então tinha aquele trabalho temporário na Oktoberfest e tinha um trabalho temporário no final de ano. Final de ano muita gente vai lembrar, né? Você era contratado, né? Quem estava desempregado era uma boa na época, porque ele era contratado só para trabalhar o período de Natal, porque as vendas aumentavam bastante. Eu acho que no Natal ainda tem muitas oportunidades dessa. Mas da Oktoberfest a gente não vê mais só que o comércio da Rua 15 precisa de mais vendedores, de mais equipes no período da Oktober. Porque parece que já não se vende mais tanto assim,
1: não,
0: né?
1: Acho que não mais, né?
0: Eu cheguei a ter participação num comércio aí, naquelas épocas, não é? Numa sociedade aí, para ter só pro período do Oktoberfest, para vender produtos de Oktoberfest. É porque se vendia bastante, né? Agora o perfil mudou. A Oktoberfest dá muita gente, as coisas estão mais caras na Oktoberfest, as coisas são mais requintadas, tem um nível melhor, digamos, né? As comidas, as bebidas, é muito mais gourmetizado, os serviços, a questão de tecnologia, eu acho que está num patamar muito acima, mas eu acredito que lá fora não se, o pessoal não gasta mais tanto como gastava na época lá fora, gasta-se bem mais na Oktoberfest, né? Mas não tanto lá fora, mesmo assim não deixa de ser importante, porque continua rendendo, né? Continua gastando, claro, no restaurante, no hotel e tudo mais, mas não como aquela forma que eu dizia, anos 80 e 90, onde tinha que contratar equipes extras no comércio só para Oktoberfest.
1: Eu acho até que tem um aumento no efetivo, né? Nessa época do ano, na questão de bares, restaurantes e hotéis, talvez que contrato mais desse sim, né? Mas na venda de produtos, acredito que não seja mais tanto assim. Às vezes tem um ou outro que você acaba contratando, ou até tem uma empresa que é familiar, não, aí vou trazer minha prima, vou trazer meu tio lá para ajudar também, para vender, mas uma contratação não tá mais tão grande assim, não. É mais para, acho que até outubro, acho que deve contratar mais pessoas do que a próprio entorno ali da Vila Germânica para que possa trabalhar nessa época. Foi esse outro tempo, né? Foi aquele tempo, agora é um pouquinho diferente, mas ainda assim uma série de oportunidades que geram aí para Blumenau, né?
0: É, e aí tem essas oportunidades são mais diretas, né? Porque é o pessoal que vai trabalhar diretamente ali na Oktoberfest, embora com uma empresa particular, mas vai trabalhar ali na festa. Mas de qualquer forma é o seguinte, né? A Oktoberfest ela mudou, porque mudou o público, deve ter mudado em outros eventos, em outros locais do país também. Mudou o perfil do evento e agora o evento tá mais gigante. Quando eu falo gigante, não é só a quantidade de pessoas, né? Porque isso até diminuiu, mas ele tá mais gigante, né? Quer dizer, ele tá muito maior, tá com muito mais impacto, assim, né? Como evento, e precisa cada vez mais de pessoas trabalhando lá dentro, e tem esse impacto também aí na economia da cidade, só que de um modo diferente, né? Impactando setores diferentes.
1: Muito bem, 7:12, 7:12, tem mais informação chegando para você. A gente comentou outro dia também a respeito dos pedágios, a gente entrar no trânsito aqui, do pedágio Free Flow, que é aquele pedágio que tem nas rodovias também e muitas avenidas, inclusive São Paulo tem também, que não tem cabine, né? Na verdade não tem, você passa por lá, as grandes rodovias que tem lá, você passa e não tem cabine, simplesmente ele registra sua passagem e depois cobra o pedágio. Esse pedágio, para você fazer o pagamento, você tinha que entrar depois no site da concessionária da rodovia. Agora a coisa mudou, né? Agora você pode ver também na sua CNH, o aplicativo CNH do Brasil passa a exibir também as passagens pelos Free Flow. Aí se pergunta, mas o que você está falando disso, Edson? Que logo, logo vai chegar aqui também. Existe projeto até para colocar na 470.
0: E pode vir lá, mesmo que seja 2028, mas a gente vai conviver com isso.
1: Exatamente. Vamos ouvir então com as informações aqui direto da Rádio Nacional. Repórter da Rádio Nacional, o Pedro Lacerda. Isso, agora localizei aqui. É o repórter que traz as informações. Vamos ouvir.
16: Motoristas já podem consultar pelo aplicativo CNH do Brasil as passagens registradas nos sistemas de pedágio eletrônico conhecidos como Free Flow. A funcionalidade foi liberada nesta segunda-feira e reúne em um único ambiente dados de rodovias federais e estaduais com a concessionária responsável e o canal indicado para pagamento. Para o ministro dos Transportes, Jorge Santoro, a mudança pode ajudar a reduzir as fraudes.
17: Mesmo quem tinha tag, não tinha aonde conferir e aonde contestar se ele passou realmente. Imagine uma pessoa pegou seu carro, passou pelo pórtico e você nem sabia que ela andou com seu carro. às vezes era uma placa clonada. Então isso acontecia. Agora a gente vai diminuir muitas fraudes, vai dar mais segurança jurídica e muito mais transparência.
16: O aplicativo passa a reunir o histórico completo de passagens desde que a primeira concessionária adotou o Free Flow no país, com notificação em até 24 horas após cada nova cobrança. Ou seja, o aplicativo mostra não só as passagens novas, mas também as mais antigas. Ele carregou o histórico desde o início da operação do Free Flow no Brasil para que o motorista consiga consultar passagens de anos anteriores. Segundo o Ministério, quase metade dos motoristas de rodovias federais já quitou as pendências e teve as multas retiradas, mas a adesão ainda é baixa em São Paulo, Minas Gerais e Mato Grosso. Uma concessionária responsável pelo Rodoanel Paulista ainda não assinou o contrato com o SERPRO e segue fora do sistema. Por isso, não pode aplicar multas enquanto durar a pendência. A integração ao aplicativo também depende da adesão de cada concessionária aos pórticos de Free Flow, como explica o diretor-presidente da Associação Brasileira de Concessionárias de Rodovias, Marco Aurélio de Barcelos.
18: A regulamentação do CONTRAN, ela diz que para que um pórtico funcione, é necessário que haja essa interoperabilidade. Então, na medida em que mais concessionárias ingressem, tragam seus pórticos de Free Flow, a gente vai ter tudo isso, sem dúvida, no âmbito da CNH do Brasil.
16: Quem já pagou multa por tarifa não quitada pode pedir ressarcimento pela ANTT. Já são cerca de 3 mil pedidos, sendo 2 mil já processados. Com a ferramenta, o prazo volta a ser o padrão, 30 dias após a notificação. Neste momento, ainda está em vigor um período de transição e regularização do sistema. Uma resolução do CONTRAN estabeleceu que até 16 de novembro deste ano, os usuários poderão regularizar as tarifas incluídas pela regra de transição, sem a aplicação das penalidades de trânsito decorrentes do não pagamento. Atualmente, 14 concessionárias operam de forma integrada ao sistema. O aplicativo CNH do Brasil soma mais de 81 milhões de usuários no país. Da Rádio Nacional em Brasília, Pedro Lacerda.
1: Pelo menos vão centralizar a coisa, né, Arnaldo? Porque imagina você ter que passar numa rodovia e depois ficar procurando onde é que tá isso para que você tem que pagar o pedágio.
0: Eu confesso que a primeira vez que eu passei no estado de São Paulo, eu fiquei, mas cadê a cabine?
1: cadê a cabine?
0: Tá, mas cadê o pedágio primeiro, né?
1: Exato.
0: Você, onde é que tá o pedágio? Eu não sou que tinha pedágio, você tá passando ali, e aí, agora, o que que faz? Eu disse, meu Deus, quero pagar o pedágio, depois vai vir a multa, e como é que faz? Aí tá, ah, tá, é aquele sistema que existe, a gente vai pegando, e agora como é que eu pago? Aí também fui lá, entrei no, só que eu entrei e tava lá direitinho, né? O valor para pagar, paguei. Mas você vê como é que é, né? Então, se centraliza, ajuda bastante, uhum. Principalmente quem tá viajando, não conhece tanto, às vezes o site dá algum erro, alguma coisa, ele fica com receio de ter que pagar multa depois,
1: sim.
0: Ou ficar com um acúmulo aí, e nós vamos acabar convivendo com tudo isso, né? Mais tarde, como você falou, né? E mesmo que demore, mas a partir de 2028, de alguma forma, a gente vai ter. Eu acho até que para BR-470 o sistema Free Flow vai ser melhor pelo seguinte: você imagina botar praças de pedágio.
1: Já vai trancar,
0: com, né? Esse movimento, aí não adianta nem duplicar. Você duplicou, daí vai parar tudo por causa da fila de pedágio.
1: Sem falar que a estrutura é bem menor, né? Você viu uma praça de pedágio, você bota quantas cabines? Digamos na BR-101 ali daquele Porto Belo. Você vai ter, tem quanto? Umas 20 cabines?
0: É.
1: Olha o alargamento que tem que fazer ali, o espaço que toma aquilo tudo. Aí se coloca o Free Flow, é só um portal praticamente por cima da rodovia.
0: Parece aqueles passa-faunas,
1: né? Exatamente, que o pessoal passa ali por baixo e vai registrar também, né? Agora, a polêmica ainda é, né, com relação ao posicionamento dessas cancelas, esses portais de medição aí de passagem de pedágio, que estão tentando colocar um ali em Gaspar e outro em Ilhota, quer dizer, quem vem de Blumenau para ir para até Navegantes paga mais caro do que daqui a Florianópolis, por exemplo.
0: Na verdade, assim, de um lado, eles ainda resolveram repartir, em vez de botar um só mais caro, resolveram fazer dois mais baratos, só que daí você pega na... Por quê? Porque quem não vai até Ilhota, por exemplo, só circula ali por Gaspar, vai pagar menos. Se você vai até o litoral, vai pagar mais. Isso um lado, esse lado a gente entende. O que a gente não entende é exatamente isso, é que quando a gente compara sempre a BR-101 com os demais pedágios, a 101 no fim é sempre mais barata.
1: Com certeza.
0: Não é? A 101 sempre, você vai a Floripa e volta, quanto é que é? Olha, 5 e pouco?
1: 5,70.
0: 5,70, vai dar 11,40. E quanto que se gasta de gasolina num carro, um carro 1.0, vamos dizer assim?
1: Vamos aí, de volta, R$150.
0: 140, 150
1: reais.
0: Então, quer dizer, o pedágio dá menos de 10% da sua despesa de combustível. combustível, né? Agora, se você vai fazer depois o mesmo cálculo aí para navegantes, o percentual vai ficar maior, né?
1: Com certeza,
0: vai,
1: com certeza.
0: Ele vai ficar maior na ida e na volta, vai dar aí uns 20, mais de 20%, talvez o dobro, se calcular em percentual, né?
1: Exato, e eu já fico prevendo que a Jorge Lacerda vai ter uma sobrecarga. O que você acha?
0: Vai ter. Agora, aí pelo, os pedágios são muito caros aí pelo país, né? Quando a gente anda, os vizinhos, Rio Grande do Sul, Paraná e depois em São Paulo, essas vezes todas que eu saí aí, você gasta um monte. Eu fui ao interior do Paraná algumas vezes aí no último ano, as últimas vezes, não é? Assim, a cada viagem é o quê? É R$150 de pedágio. Fui interior daqui ao interior de São Paulo, eu acho que foram quase R$200 de pedágio. Não, foram mais, foram R$300 e poucos de pedágio.
1: Falei isso.
0: Né? Então, os pedágios são muito caros por aí. Então, a tendência é cada vez aumentar. A questão toda é, então já que paga caro, vamos ver como é que fica a rodovia também, né? Se a rodovia melhora, o ideal seria você andar naquele tapete, tudo bem sinalizado, não ter congestionamento, uhum. Né? Seria isso. Aí você tá pagando para ter esse conforto, né?
1: Ah, mas tem assistência, se furar o pneu, a gente vai até você. Aí você pega ali o contorno de Florianópolis, tem um telefone a cada 3 quilômetros aí, tem sem sinal de celular naquela região, né? Aí se fura um pneu, você faz o que ali? Abana? Sai correndo? Tenta chamar um vizinho? É longe lá, é tudo muito longe,
0: se
1: né?
0: Se gritar bem alto, quem sabe alguém ouça, né?
1: É, não sei. Dentro dos túneis, são 4 túneis fantásticos que tem lá, e quase 1 quilômetro cada um, aí você vai dentro do túnel e quem sabe dá eco, daí consegue o pessoal te ouvir. Mas é complicado, não tem nem sinal de celular lá. Não tem nem sinal de celular lá.
0: É interessante que a obra fica pronta antes da tecnologia. A tecnologia da internet e da telefonia, né? Porque lá em São Paulo, lembra, naquele contorno de São Paulo, quando foi feito lá, como eu lembro que por muito tempo o pessoal ficou reclamando também, de que também não tinha sinal de celular, né?
1: Mas
0: tinha
1: isso faz sombra. Quanto tempo?
0: Faz bastante tempo. Só que, mas isso que é curioso, né? De repente você luta tanto para que tenha obra, depois a obra sai, e a telefonia celular e a internet não chegam até lá. É porque nós temos telefonia celular no Brasil, aqui na nossa região, funcionando há pouco tempo, só 33 anos.
1: É,
0: temos internet há pouco tempo, só 31 anos. O pessoal não aprendeu ainda a botar mais torres, botar mais locais, espalhar melhor o sinal, né?
1: Sendo que você acha que uma torre é só de uma operadora? Numa torre, existem várias operadoras penduradas do mesmo jeito ali. Você tem aí várias, nem vou citar nomes, mas umas 3, 4 ficam penduradas ali junto na mesma torre. Então não é uma torre para cada um. Hoje em dia é tudo muito, muito popularizado, na verdade, até na questão das torres de antenas de celular.
0: É, eu ia dizer que a maioria das operadoras de telefone e celular só querem ganhar dinheiro e encher os bolsos, mas eu não posso dizer isso porque eu tô aqui no microfone da rádio, né? E não posso dizer. Já falei, ai, desculpa, né? Já falei.
1: Já foi. 7:20, 13 graus a temperatura, hora de falar de trânsito.
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1: As informações da região sul de Blumenau, bastante movimentada, principalmente perto do 23 BI. Trânsito intenso, hein? Rua de Centenário também tá com bastante movimento. A Ermaúcha até que tá fluindo. Na Amazonas, voltando aqui, mais próximo aí ao Residencial Magnus, aí também o Bavária tem um pouquinho mais de retenção, formação de filas. A Alameda não tá tão complicado assim. Geralmente, quando eu falo, a fila vem lá do Quality Hotel, né? Hoje não tá tão grande assim, mas tem retenção, formação de filas também. A Erma Ering também bastante movimentada, quem tá vindo aí do bairro Bom Retiro, vem da Velha. João Pessoa e Bruno Ering, com o trânsito fluindo normalmente, sem maiores complicações. Tem fluxo? Tem, mas não tá trancado, que é importante, né? Trazer mais informações para você também. Falar aqui da 7 de setembro. 7 de setembro, desde aí da Humberto de Campos, você pega filas, vão até próximo aí. Ah, é, hoje é Floriano Peixoto. Já passou aí da região do Shopping Neumarket, a fila segue um pouquinho mais à frente, né? Tá vindo pela Rua Itajaí, a fila hoje, nossa, lá no Clube de Cassitiro Blumenauense, hein? Hoje tá diferente o negócio. Filas que vêm desde o Clube de Cassitiro Blumenauense vão até aí na entrada da Castelo Branco, na 15 de novembro também. Na 15 com um trânsito melhor do que a Castelo Branco, viu? Então, filas até próximo aí à região da curva da Prefeitura, quem segue pela Martin Luther ainda pega alguma retenção depois sentido bairro também. Rua São Paulo, sentido centro, filas que vão aí depois da Antônio da Veiga, fila que vem aí da Heinrich Rosen, aí na região do Senai, né? Aí você começa a pegar um pouco mais de retenção, vai até no início da 15, depois dissipa ali pelas ruas também. Temos aí fila também na região da Via Expressa, para quem vai acessar a Rua Iguaçu, depois Engenheiro Paul Werner, posteriormente Rua São Paulo, né? Um pouco mais de lentidão, formação de filas. Almirante Barroso, coisa que não estava acontecendo, agora voltou a acontecer. Filas que vêm desde da Cooper da Vila Nova até Engenheiro Paul Werner, hein? Bastante retenção, formação de filas. Benjamin Constante também está com bastante fila. Hoje, filas que vão quase até na região ali da Rua Dona Ema, né? Depois da curva ali você começa a pegar lentidão. Norberto Cearaóis e José Deque também com bastante lentidão para quem vai acessar a Benjamin Constante. Rua Bahia, depois do cemitério ali da região da Rótula, você vai pegar filas até Gustavo Salinger. Até a Frei José, que é a rua que liga a Benjamin Constante, a Rua Bahia, também tá com fila aí na descida do morro, antigo morro da Calhas Lens, lembra isso? O pessoal falava bastante.
0: Não só lembro, como passo todos os dias.
1: Eu sei. Rua Santa Catarina também, ó, de novo aqui, ó, na 2 de setembro, ali na Rua Santa Catarina também com bastante movimento, é a ponte da Itopava Norte, né? Tá com lentidão e formação de filas. Na 2 de setembro também, quem tá vindo, passa aí na frente da Cooper, tudo, tem bastante retenção e formação de filas nesse horário. Deixa eu subir um pouquinho mais aqui no mapa, vamos trazer também Trevo do Celeiro do Vale com bastante movimento, mas um pouquinho menos do que os dias habituais. Tem mais lentidão sentido litoral. Tá vindo pela Frederico Jensen, pega a fila também, né? Claro, tá em obras, a região também, bastante complicada. E a Cobinagem também bastante filas nesse momento. Tá vindo aí da Rua Doutor Pedro Zimmermann, tem retenção lá perto da Erich Bells, dá uma aliviada, passando pelo aeroporto, aí você pega mais formação de filas. Doutor Pedro Zimmermann e Gustavo Zimmermann, quase no mesmo patamar, né? Bastante lentidão nesse momento. A Guilherme Scharf também é 1º de janeiro, com bastante movimento aí ao entorno da rótula, você vai pegar filas também. Werner Duve tem lentidão desde a região aí da, não é na Philip Bauer, né? Um pouco depois já, você pega um pouquinho de fila também para acessar tanto as marginais da BR-470 como a 470 também. Do Complexo Viário do Badenfurt para acessar a marginal, também alguma lentidão, retenção, formação de filas. Já que eu tô aqui, vou voltar aqui, atravessar a ponte, vamos até aí a região do presídio, bastante filas aí na região da General Osório, também na Guilherme Puerner, principalmente, e o Ranoff até que tá fluindo, tá escoando o trânsito, mas tem retenção e formação de filas também. Falar aqui da Rua dos Caçadores, filas não estão tão gigantes assim, mas chegam perto aí da gráfica 43, na curva do Posto Márcio, vamos falar assim, né? E vão até a Rua General Osório, até próximo à rótula e depois acabam dissipando também. Tá no trânsito? Tem informação? Manda pra gente no 991192730. A gente já emenda concorrências também do trânsito aqui em Blumenau e região.
0: Olha, a gente vai trazer aqui um destaque do final da tarde de ontem, né? E da Guarda Municipal de Trânsito, que foi motociclista de 21 anos que ficou ferido após uma batida com o carro. Foi no final da tarde, então, por volta de 5:55 na Rua Engenheiro Paul Werner. Segundo a Guarda Municipal de Trânsito, o automóvel Hyundai HB20 de Gaspar, conduzido por um homem de 36 anos, bateu numa moto, a moto Honda CG 125 Fan. Esse motociclista, então, de 21 anos, ficou ferido. E o motorista do carro, com 36 anos de idade, não se feriu. O acidente, destaque porque foi a partir do final da tarde para cá, então, o que a Guarda Municipal de Trânsito aí trouxe de informações. Eu já emendo o Edson aqui com informações da segurança, aí da polícia, porque a Polícia Civil prendeu um suspeito de roubo ao casal de idosos aqui em Blumenau. As vítimas foram amarradas aí no assalto, inclusive. Polícia Civil prendeu ontem um rapaz de 20 anos de idade suspeito de participar do roubo a uma casa no bairro Ponta Aguda. Esse crime que aconteceu no dia 29 de julho, faz menos de um mês. Durante a operação, os policiais também apreenderam mais ou menos aí aproximadamente 1,6 kg de skunk, né? Conhece, Edson? Conhece de...
1: Skunk.
0: É, eu não quis chamar para não confundir com a banda,
1: não,
0: né?
1: Não, é Skunk, né? É. Mas é teu nome da banda, infelizmente. É.
0: E aí ele tinha ali no bairro Nova Esperança, e aí o seguinte, a prisão foi feita aí por volta das 6 da manhã por agentes da Delegacia de Repressão a Roubos, eles cumpriram o mandado de prisão preventiva e o mandado de busca e apreensão. Bom, ali no portal da Saxônia ocorreu o roubo. A investigação diz o seguinte, tinha um casal de idosos, estava em casa, quando foi rendido por dois homens com capuz, eles estavam armados. As vítimas foram ameaçadas e obrigadas a entregar dinheiro e outros pertences. Em seguida, os criminosos amarraram o casal e fugiram no meio do matagal. Polícia Civil identificou um dos suspeitos dessa investigação com apoio de informações da Polícia Militar de Gaspar. Segundo a corporação, o homem já tinha antecedentes aí por tráfico de drogas, até que acharam lá, né? Um monte de coisa lá na casa. Então, durante as buscas, encontraram na rua Pedro Ramos ali, encontraram ali assim 1,6 kg do skunk. É uma variedade da maconha, eu já divulguei algumas vezes aí, mas não estava tão acostumado, né, com esses produtos. Ele tem mais concentração de substâncias psicoativas. Então, por causa da droga, ele foi preso em flagrante por tráfico. Eu gosto muito dessa, vamos dizer assim, eu gosto muito dessa organização policial. Faz o seguinte, porque de repente não tinha, talvez não tinha como dar o flagrante por causa do roubo. E aí ia ter que esperar uma ordem judicial e tudo mais. Então é o seguinte, você já sabe que o cara já é metido com droga? Vamos dar uma batida lá, é o seguinte, né? Embora tinha o mandado de busca e apreensão, né, cumprindo o mandado de prisão preventiva, mas vamos dar uma batida lá, porque a gente já aproveita e faz uma prisão em flagrante. Então tem o cumprimento do mandado de prisão preventiva, e tem o flagrante também, né, pelo tráfico. Após procedimentos na delegacia, o homem foi encaminhado ao sistema prisional, onde permanece à disposição da justiça. As investigações continuam para identificar e localizar o segundo suspeito na participação no roubo. Todos nós queremos que pegue esse pessoal aí. Gente, eles invadiram a casa ali, uma residência de um casal de idosos, né? Inclusive, naquela época ali, a polícia militar divulgou que a senhora, a mulher lá de 61 anos, claro, uma idosa jovem, né? Mas a chegou a ser amarrada ali, e o pessoal, assim, ó, quando amarra as vítimas, ele já tem um certo requinte de crueldade, porque eles estão amarrando, você imagine você ter a sua casa invadida, roubarem a sua casa e você ainda ser amarrado e ser ameaçado por bandidos. O rapaz, ele tem 20 anos de idade. Então, gente, olha, tem que tirar de circulação.
1: Tudo
0: tem
1: muito
0: que tirar.
1: Cedo, tudo muito novo, né?
0: É, e aquela história, como a gente fala, né? Você conhece poucos bandidos velhos, né? Poucos bandidos velhos, porque eles vão achar um dos dois caminhos principais aí, né? Um deles é a prisão. Não é? O outro todo mundo já sabe daqui a pouco que vão encontrar, não é? Então, mas tem que tirar, tem que prender, tem que tirar essa rapaziada de circulação, porque daqui a pouco é mais um roubo, é mais um assalto, e daqui a pouco acontece algo pior, né? Porque às vezes uma vítima pode, se não reagir, mas ela pode fazer um movimento em falso, alguma coisa ali, e as coisas podem ser pior. Gente, eu fico muito preocupado, porque às vezes o pessoal está preocupado com outro tipo de crime. Eu me preocupo muito com esses assaltos à residência, porque você imagina que a sua casa, que deveria ser a sua fortaleza, um lugar sagrado, que você está lá com a família, e simplesmente vê uns vagabundos lá que resolvem invadir a sua casa, lhe amarrar, em alguns casos até, em outros casos que a gente divulga até, a casos de tortura, inclusive, de agressões, levar seus pertences e ir embora. As pessoas não sossegam mais, as vítimas não sossegam mais depois disso. Fica esse trauma aí para a vida inteira, imaginando que podem voltar, começa a ter medo, começa de situações aí diferentes. Então, eu acho uma das coisas mais terríveis aí que o ser humano passa, né? Contando aqueles em que eles sobrevivem, lógico, são esses assaltos aí à residência, esses roubos aí, né? Por isso, eu acho que tem que ser prioridade da polícia, do serviço de segurança, tirar esses bandidos assaltantes de circulação.
1: O que está acontecendo também aqui em Blumenau, vou falar um pouquinho da segurança também, aí principalmente na General Osório, o pessoal tá aprontando aí, querendo fazer e aprontando. Estão passando nas casas e desligando os disjuntores. Passa na casa, desliga o disjuntor na ânsia de que desliga a câmera, desliga a cerca elétrica, desliga o sistema de segurança e tudo mais, e até faz o seguinte, chegam a bater na porta e diz, aqui é da Celesc, deu problema aí, a gente veio verificar alguma coisa, para depois cometer assalto, tá assim, viu? E não é uma casa, são várias casas que o pessoal, principalmente na General Osório, na principal ali, o pessoal passa e desliga o disjuntor, né? E aí fica o alerta para você também, na sua caixinha de disjuntor, vai lá e coloca um cadeado, para que não aconteça esse tipo de coisa, né? Aí acabam aí pessoal achando que talvez a câmera vai desligar alguma coisa, mas tem sistema de baterias também, para que não sejam pegos também. Ficar atento aí também a essa prática, se de repente do nada a luz desligar em sua casa, dá uma verificada antes, mas com todo cuidado para que não seja surpreendido por um ladrão, um bandido aí no seu quintal também.
0: Há relatos sobre isso?
1: Há relatos sobre isso.
0: É, de qualquer forma, mesmo quem não foi vítima ainda, pode ficar atento também, quando você tem aquela tampinha ali do disjuntor, isso, né? Do fora, às vezes um aramezinho, alguma coisa, você possa
1: dificultar, né?
0: É, dificultar aí porque daí ele vai ter que demorar mais, né? Pra poder abrir aquilo.
1: O ideal é um cadeado, né? Bota um cadeado ali pra proteger, pra não abrir mais também.
0: Se precisar abrir, tem a chave dentro de casa, né?
1: Exatamente.
0: Bom, a gente falando também em ocorrências na área da segurança, a Polícia Civil prendeu preventivamente um homem de 40 anos, investigado por possíveis condutas de natureza sexual, mas envolvendo crianças e adolescentes. Foi em Timbó. O delegado Ismael Gustavo Marmite, ele divulgou esse caso. Olha o seguinte, o homem investigado, que foi preso preventivamente, ele teria abordado pelo menos 7 estudantes ali em Timbó, nas proximidades de escolas ali do município. A prisão ocorreu foi no início da noite de sexta-feira, mas foi divulgado só ontem. Durante uma operação da Delegacia de Polícia Civil de Timbó, foram cumpridos mandados de prisão preventiva e de busca e apreensão autorizados pela Justiça, após pedido aí da Polícia Civil e manifestação do Ministério Público. De acordo com as informações repassadas pela Polícia Civil, os possíveis casos envolvem estudantes de diferentes idades. Olha só, entre abordados, meninos e meninas de 11 anos de idade. Duas meninas de 12 anos, que houve o relato aí da abordagem dessas meninas também. E uma adolescente de 15 anos, pelo menos. Então, pelo menos uma de 15, duas de 12. E aí as outras tinham entre 11 e 12 anos, inclusive meninos também. A investigação aponta que as abordagens teriam ocorrido com o uso de um veículo. Aí no cumprimento da busca, os policiais apreenderam o telefone celular, um notebook. Isso vai ajudar porque a polícia científica agora vai tentar pegar os dados para saber se não tem uma rede aí. E é importante quando pega um sujeito desse, porque pra ver, ele tá sozinho ou ele faz parte de uma rede aí, de repente tem uma comunicação, ou de repente vai ver, daqui a pouco ele pode estar querendo compartilhar material aí de cunho sexual e tudo, tá cheio. A gente vê as barbaridades aí pelas redes sociais, pela internet e também na chamada Deep Web, né, onde o pessoal aí acaba fazendo circular e vários materiais. O homem foi interrogado pelo delegado, mas ele ficou em silêncio. Ele estava acompanhado de advogado. Após a prisão, ele passou por audiência de custódia, mas permaneceu preso preventivamente. Está no sistema prisional. Não foi solto, não. Polícia Civil mantém, claro, em sigilo a identidade dele, porque daí chega nas vítimas também, então manter o sigilo das vítimas e de outras informações para não comprometer também as diligências em andamento. A investigação continua. Polícia Civil fala aí da responsabilização criminal, também da importância de analisar as provas, devido respeito ao processo legal e, é claro, a presunção de inocência, que é importante. Mas aí o alerta, né? Porque isso aqui é um fato realmente, porque o sujeito chegou a ser preso, tá preso e pelo menos o relato, pelo menos em 7. Por que o delegado fala pelo menos 7? Porque podem aparecer mais agora na investigação, pode ter mais crianças aí, adolescentes que contem para os pais. As crianças têm vergonha de contar quando é uma situação dessa. Uma criança, um pré-adolescente, ali de 12 anos, 13 anos de idade, 11 anos, se alguém aborda na rua, porque aqui no caso é uma abordagem, né? Não teve nenhuma evidência aqui de que houve realmente aí o fato, né? De estupro ou qualquer coisa parecida. Mas a abordagem, e essa abordagem de natureza sexual, quer dizer, eles vão ver o que ele falou, o que ele falou para essas meninas, para esses meninos. Mas quando isso ocorre, normalmente as crianças adolescentes têm vergonha de relatar. É vergonha chegar, pai, mãe, tem um cara lá que passou lá de carro e parou e tal. Eles ficam se achando, é um misto, uma mistura de coisa, ou se acham culpado, acho que não deveria falar, porque vão dizer, por que você não soube reagir numa situação dessa e tal? E não deveria, tem que chegar em casa, tem que contar. E se é na escola, se é na frente da escola e pegar ali alguém supervisor, alguém da escola, coordenador pedagógico, alguém ali de confiança da escola, contar pro pessoal da escola também. Porque daí a escola vai tentar acionar a polícia e vai tentar tomar providências. Mas isso é muito importante, é muito sério, gente. Se as crianças aí estão saindo da escola aí, estão sendo vigiadas aí por uns marmanjos aí que estão querendo o que com elas, não é? Então, um foi tirado, pelo menos preventivamente, tirado de circulação, mas pode ter tantos outros por aí. Por isso a importância da investigação policial.
1: Safado sem vergonha, essa que é a verdade. Vamos falar mesmo, né? Esse tipo de coisa não é inaceitável, né? Na época do colégio, quando meu pai falava alguma coisa, dizia, uma camaçada de pau, né? Pegar um cara desse, sem vergonha, esse tipo de coisa. Nossas crianças indefesas aí também. E o que você falou, eles se fecham, acabam não falando e não externando esse tipo de coisa. Tivemos casos e outras vezes que teve aí abuso, que a criança foi na escola, que ela se sentiu mais à vontade, que daí ela falou que era, inclusive era na família, né? E acabou daí externando esse tipo de coisa, né? Por isso conversem bastante com suas crianças, deixem elas à vontade para elas poderem contar tudo o que acontece na vida deles. Vocês são os melhores amigos deles. Vocês sim são os melhores amigos familiares das suas crianças e seus filhos. Façam isso, que esse tipo de conversa é muito importante.
0: Importante também, quando as crianças saem a pé, sair em grupo é melhor, não é?
1: Isso.
0: E se tiver que pegar um trecho da rua da casa, que aí não tem como, às vezes tem que ir sozinho, também orientar a criança para ficar muito atenta a quem passa de carro por ali, né?
1: Exatamente. 7:37, 7:37, ativar intervalo, 14 graus temperatura. Daqui a pouco a gente vai falar sobre mais, sobre Mega Sena, mais uma vez, é claro, também. Tem o esporte ainda atualizado para você aqui na clube. Deixa eu mandar um abraço aqui pro Wesley Ailton Pereira e a esposa Thaís Simões, né? Moradores do bairro Itopava Norte, estão ligados aqui com a gente também, mandou foto aqui da multimídia sintonizado na clube.
0: Ah, que maravilha, manda os abraços aí porque eu não tô acessando aqui a participação do ouvinte, né? Mas você, o Edson, tá acessando aí, manda um abraço pra turma aí, o pessoal tá ligado, abraço pra você que tá sintonizado.
1: Tô sendo cobrado aqui pela Melissa, né? Melissa Emídio também ligada com a gente, beijo pra você, bom dia, ótima terça-feira, fica ligado com a gente, concorre também ao rodízio de pizza aí da pizzaria Zandoná. Manda mensagem 991192730.

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4: Tá na Clube, tá bom demais. Estamos de volta com o nosso Bom Dia Clube, aqui você fica muito bem informado. Manda mensagem, sexta-feira tem rodízio de pizza para você e acompanhante na Pizzaria Zandoná, aquela pizza deliciosa com inclusive festival de massas, né? Que sexta e sábado tem festival de massas também, além da pizza deliciosa aí da Zandoná, no comecinho do bairro Itopava Central, aí às margens da rua Dr. Pedro Zimmermann, anexo oposto, anexo também aí ao hotel. Vai lá conhecer também, a gente garante, ó, a qualidade aí fantástica, né? Deixa eu mandar um abraço aqui para Alice Bortoletti, ligada com a gente, obrigado pela companhia, também coloca aí no rodízio, né? No sorteio do rodízio, abraço pra você, obrigado pela participação. Quem mais? Adriele Campidelli também tá com a gente, obrigado pela companhia, tamo junto. Também participação aqui, bom dia, quero participar dos sorteios do Adelir José de Oliveira, do Salto do Norte, grande abraço, é a nossa audiência aqui interagindo no 991192730.
10: Bom dia.
4: Para começar as obras da primeira fase do Ecoparque Gaspar, na Rua Itajaí, no bairro 7 de Setembro. O projeto vai transformar uma área de 41 mil metros quadrados em um espaço de lazer, convivência e educação ambiental. Nessa primeira etapa, com prazo de 5 meses, serão construídos um novo pórtico de entrada, guarita, recepção e banheiros acessíveis, além da reforma também de salas multiuso, banheiros e estruturas já existentes. O investimento é de quase R$700 mil, com recursos do município. O projeto completo prevê ainda pista de caminhada, lago, anfiteatro, trilhas ecológicas, playground, espaço pet, estacionamento e áreas para feiras e food trucks também. Vai ficar legal esse espaço aí em Gaspar, né? Investimento legal também, dá uma revitalizada naquela região ali, muito importante.
11: Pelo que tá anunciando, nem parece tão caro assim, né?
4: Pois é, né? Pra tudo que vai ser feito, também pista de caminhada, também...

0: também não são coisas assim tão caras.
1: E deve ter coisas da iniciativa privada também, algumas coisas ali, parcerias e tudo mais, mas parece que vai ser um espaço bem bacana, né?
2: É importante, né? Praças e parques são importantes. Esse Ecoparque em Gaspar fica bem legal aí na Rua Itajaí, bairro 7 de Setembro.
1: Então, olha, a Febratex aí, que terminou aí no final de semana, quer dizer, na sexta-feira ainda, em Blumenau, pegou de 18 a 21 de agosto, ela registrou 102 mil acessos nesses 4 dias, então, 18, 19, 20, 21 de agosto, mais de 87 mil crachás foram entregues ao público numa edição que se tornou a maior já realizada aí pelo grupo, então, aí que é um evento da indústria têxtil, que aconteceu no Parque Vila Germânica. Nos corredores, mais de 3.300 empresas de 72 países ocuparam aí os mais de 670 espaços ali em 10 pavilhões. Setor apareceu de ponta a ponta, então, fabricantes de máquinas, fornecedores de matéria-prima, empresas de tecnologia, desenvolvedores de soluções digitais, indústrias químicas, tecelagens e outros elos aí toda essa cadeia, né? Eles apresentaram lançamentos, fizeram demonstrações, prospectaram negócios, muitos debates também. A importância aí para a economia. Tem importância do evento para a economia da cidade, essa importância, mas também dos negócios que são feitos ali para quem é do setor.
2: Muito bem, informações aqui na Clube nos 89,1. Deixa eu trazer aqui também um ouvinte, está conversando com a gente, o Gabriel, né? Está falando aí na rua Luiz Eleodoro da Silva. Eu tenho que localizar o bairro dela.
1: É
2: Ponta Aguda aqui.
1: Ali, República Argentina ali, né?
2: Muito bem. Que dá uma atenção aí também, porque tem muitos entulhos aí na calçada também, bastante desconfortável. E uma questão de visibilidade também em torno do local. Puder dar um toque aí pro setor que cuida disso também. Deve ter uma plaquinha lá, não joga entulho, né? Mas ou a placa tá no meio do entulho já também.
1: É possível.
2: É bem provável, né? Então a rua Luiz Eleodoro da Silva aí no bairro Ponta Aguda. Então temos aqui bastante, tem a geladeira, tem um monte de bicho se criando lá também, bem complicado, é o que relata aqui nosso ouvinte Gabriel. Se de repente aí o pessoal estiver ouvindo a gente do outro lado, eu sei que tem alguém ouvindo, puder dar uma atenção para isso também, dar uma passadinha por lá. E se tiver fotos também, Gabriel, manda pra gente colocar aqui no ar também na Clube dos 89.
1: Pode criar bicho e bicho ruim, né? Porque o bicho bom ele até prejudica, né? Ele acaba prejudicando aí a nossa fauna também aí, uhum, que aparece, os passarinhos e tudo mais. Agora vai criando larvas, vai gerando outras coisas aí também, né? A mosquitarada. Aí quando chove, né? Olha a dengue, né?
2: Exatamente.
1: Chove, aí acumula água nesses entulhos aí, e ele tá reclamando com toda a razão, porque não dá. E o pessoal simplesmente acha que pode chegar num terreno baldio e soltar o lixo, né?
2: Exato, de qualquer jeito, né? O Gabriel tá falando, inclusive, que não tem placa lá, viu? Não tem placa. Acho que não direcionaram muito bem as placas. Eu sei que lá na Divinópolis colocaram a placa, né? No outro dia tinha um sofá embaixo.
1: Pois é.
2: Eu acho que não é assim que funciona. A gente tem que fiscalizar de outro jeito esse tipo de coisa, né?
1: Só uma plaquinha. A placa é importante, mas exato, não dá pra dizer, eu botei a placa, fiz a minha parte. Não é bem assim. Precisa mais, né?
2: É, a placa não pune, a placa não multa, né? Nada, né? Tem que dar um pouquinho mais de atenção com isso também, né? Então tá dado feito o recado aqui, o registro. Rua Luiz Eleodoro da Silva, com bastante entulho, inclusive, já tomando conta da calçada. Informações aqui na Clube nos 89,1. Vamos pro esporte, então, trazer as informações aí de ontem. Teve jogo ontem, Arnaldo?
1: Vai descobrir agora.
2: Parece que sim, né?
1: O Edson Gol aqui brinca, mas eu tô muito desligado do futebol ultimamente, né? Não tenho acompanhado nenhum jogo aí.
2: Tu tá que nem eu, os outros é que me lembram.
1: É, acordo de manhã, vou ver os resultados, vou ver como jornalismo, mas não como espectador, não é? Agora, fechando a 24ª rodada do Brasileirão, o Atlético Paranaense venceu o Botafogo por 3-2 no Nilton Santos. Os paranaenses chegaram a abrir 3-0, mas o time da casa reagiu, aí diminuiu no fim, né? No 2, eu tinha visto a manchete de manhã ali do GE dizendo que o Atlético segurou, né? A reação. Então, uma coisa deve ter sido isso, né? E aí não conseguiu reagir a tempo e nem empatar, perdeu o jogo, o Botafogo em casa. Atlético chega a 44 pontos, mas o que chama atenção é o seguinte: o Atlético colou no Flamengo, né? Quer dizer, tá só um ponto atrás do Flamengo, que é o segundo colocado. Eles têm alguma distância aí do Palmeiras?
2: Tá meio embolado o negócio, né? Palmeiras, Flamengo, Atlético e Cruzeiro, é isso, né?
1: Isso, acho que o Fluminense vem em seguida, né?
2: É, acho que sim.
1: É, tá aí, mas acho que são esses times aí que estão protagonizando. Eu acho muito difícil ali que Bragantino, que Bahia, o próprio Botafogo chegou a beliscar ali perto, o Corinthians tentando, o pessoal chegar por ali, mas acho difícil. Acho que esses cinco aí, o Palmeiras, Flamengo, Atlético Paranaense, Cruzeiro e Fluminense, eu acho que o Cruzeiro tem até mais expectativa, né? Porque ele tem um bom elenco, tem um bom técnico, ele é mais promissor, digamos, para incomodar o Flamengo e o Palmeiras. Palmeiras ali.
2: Exato.
1: Mas o Atlético Paranaense também tem sempre mostrado força, né?
2: Ah, bastante, você tem se recuperado bonito ali, né? Prova essa vitória ontem também, mais uma vez.
1: E a gente falando em Cruzeiro, tem Cruzeiro, né? Tem Cruzeiro pela frente, hoje tem abertura das quartas e final da Copa do Brasil e o clássico é mineiro. Cruzeiro encara o Atlético Mineiro às 9 da noite no Mineirão em busca de uma vaga nas semifinais da competição. O Edson, eu fui para Minas aí algumas vezes nos últimos anos, deixa eu ver, 2 ou 3 vezes a Belo Horizonte, nesses últimos 3 anos, 2 ou 3 vezes a Belo Horizonte, fui interior de Minas agora, acho que mais uma vez. Aí eu como gosto muito de conversar sobre futebol com motorista de Uber, né? Com o pessoal de táxi, com o pessoal em geral e tal. E é interessante que nessas idas para Minas, especialmente em Belo Horizonte, eu nunca consegui conversar com o torcedor do Cruzeiro.
2: Sério?
1: Toda a vida do Atlético Mineiro, nem do América Mineiro, sempre o cara é atleticano. Eu dizia, mas não tem torcedor do Cruzeiro aqui e a torcida do Cruzeiro é muito maior que a do Atlético.
2: Sim, sim.
1: Em nível nacional. Aí eles perguntavam, e lá em Santa Catarina, em Blumenau, tem torcedor do Atlético? Eu disse, pois é, rapaz, eu nunca conheci um, mas do Cruzeiro eu já conheci uns 2 ou 3 por aqui. Eu não lembro de conhecer um torcedor do Atlético Mineiro aqui em Blumenau. E do
2: nem Cruzeiro.
1: Do Cruzeiro pouquíssimos.
2: Eu não conheço nenhum nem outro.
1: Agora eu tô pensando, nosso ouvinte tá acompanhando e de repente se ele torce pro Atlético Mineiro, o que que ele tá pensando? Calma, tem eu aqui, tô levantando a mão.
2: Maior, né? Tô eu aqui, homem.
1: Pois é, manda uma mensagem se você torce pro Atlético Mineiro ou pro Cruzeiro e diga, não, tem torcida de time mineiro aqui. Os times mineiros não expandiram a sua torcida pro sul.
2: Não, ao contrário.
1: Como fizeram os gaúchos, exato, paulistas e cariocas, né?
2: Exatamente. Paranaense também tem bastante.
1: Tem, assim, tem.
2: Tem bastante coxa, tem
1: até
2: bastante atlético.
1: São vizinhos também, né?
2: Exatamente, né? Vamos falar do tênis de quadra também no Master 1000 de Cincinnati, deu Brasil nas duplas masculinas. A parceria formada por Rafael Matos e Orlando Luz derrotou o alemão Konstantin Frantzen e holandês Robin Haase por 2-7 a 1 e conquistou também o torneio da categoria. Nesse momento, os dois formam a parceria número 6 do mundo, o que garante a eles a participação no ATP Finals entre duplas. Tomara que siga em frente, né? Sexto no mundo em duplas. Tomara que continue assim também. Informações de esporte aqui na Clube, nos 89,1. Vou trazer também as loterias. Pode ser? Podemos ir pra loteria, ver como é que ficou a Mega Sena, né? Vai ter Mega Sena hoje, né? Ah, e tem informação também sobre a Mega Sena daqui a pouquinho.
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2: Trazer as informações então das loterias. Hoje, terça-feira, tem mais um concurso aí também das loterias, inclusive da Mega Sena, né? 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Por que não, né? Bom, Mega Sena hoje está em 3,5 milhões. Loto Fácil também. Loto Fácil, falei que ia ter uma arrecadação boa e teve um monte de ganhadores. Teve 6 ganhadores ontem. Cada um levou para casa 1.963.000. Está quase o prêmio total de 12 milhões. Foi interessante a arrecadação ontem da Loto Fácil. E como a gente sempre fala também, o Rogério Meneghini, que é da Lotérica Periquito de Ouro, fala que a Loto Fácil é que mais paga e é mais fácil você ganhar prêmios também, né? 2 milhões é o prêmio para hoje, mais uma vez.
1: Acho que ela me convenceu a jogar, né?
2: Não, mas você viu quantos ganhadores tem? Assim, vira e mexe, tô anunciando ganhador aqui da Loto Fácil, né? Ah, de repente é hora de fazer uma fezinha diferente, sair um pouquinho do nicho ali da Mega Sena.
1: Só mega, né?
2: Só mega, né? A Quina também tá acumulada em 2 milhões de reais, dezenas sorteadas ontem, 27, 34, 36, 48 e 76. Lotomania também tá acumulada em 17,5 milhões. Última sexta-feira teve concurso, nós temos ontem também tivemos e não tivemos acertadores. Time Mania tá em 10 milhões de reais, tivemos concurso no domingo, não tivemos acertadores. Dupla Sena teve ontem? No primeiro sorteio, 01, 10, 12, 37, 39, 44. No segundo sorteio, 10, 15, 18, 19, 46 e 49. Não sei porquê, mas eu acho complicado essa a dupla cena. Não entendo ali exatamente. acho que não aposto nela, mas deveria apostar também, né? Quem sabe? 2 milhões é o prêmio, tá acumulado mais uma vez. Então, hoje tem mais um concurso. Aliás, foi ontem, né? Na quarta-feira é o próximo também. Muito bem, boa sorte aí aos apostadores.
1: Agora, o ganhador da Mega Sena do último domingo aqui de Blumenau, aquele que levou sozinho 57 milhões de reais, ele não perdeu tempo, ele já resgatou o prêmio numa agência da Caixa.
2: Ah, já?
1: Né? E ele já foi lá resgatar. A gente tava até nos bastidores conversando, né? Como é que você faz? Imagine que o funcionário do banco, ele vai tentar oferecer mundos e fundos, até vai dizer, olha, para fazer a melhor aplicação financeira.
2: Deixa o dinheiro,
1: né?
2: Aqui, né?
1: Ele vai querer. E é claro que se o ganhador muitas vezes não é cliente da Caixa, é cliente do outro banco, vai querer levar lá para outro banco e tal, vai pensar na aplicação, mas é interessante. Agora, tem aquela curiosidade de saber como é que funciona o resgate de um prêmio desse. Eu nunca parei para pensar, porque eu pensei o seguinte, importante é só você ganhar, né? Depois, como você vai lá resgatar, é outra história. Mas é aquela curiosidade, se você ganha, né? Como é que você resgata um prêmio desse valor, porque todo esse dinheiro também para buscar. E aí, como aplicar melhor esse dinheiro? O que fazer com esse dinheiro, né? Então, esse homem que ganhou, esse apostador, né? Não sabe se homem ou mulher, mas se acertou sozinho as 6 dezenas do concurso 3048 da Mega Sena nessa aposta simples da internet. Então, segundo a Caixa Econômica, ganhador compareceu uma agência ontem. Pouco mais de 24 horas depois do sorteio, a aposta foi feita em canal eletrônico, então o resgate foi realizado numa agência da Caixa. Em prêmios de valores mais altos, o pagamento é feito diretamente da Caixa, mesmo que seja feito aí na lotérica, né, a aposta. Após a conferência da aposta e da identidade do ganhador, então. Aí o Rogério Menighini, que é o proprietário da lotérica Periquito de Ouro, então, ele ajuda, então, vai ajudar a gente aqui para explicar como é que funciona isso no caso do ganhador, o que é que ele faz, como faz, né?
4: O ganhador do prêmio, né, seja da Mega Sena ou de qualquer outra loteria em que o prêmio ele só pode ser retirado em uma das agências da Caixa Econômica, o cliente ele deve, junto de documentos pessoais e do seu bilhete premiado, ele deve procurar uma das agências da Caixa. A Caixa vai orientá-lo, vai explicá-lo e vai informá-lo que, dependendo do valor, ele é disponibilizado na conta em até 24 ou 48 horas, tá? Dependendo do valor. Por exemplo, desse último cliente, como foi milhões, com certeza em até 48 horas ele é disponibilizado. Só que a Caixa só faz essa disponibilidade para o cliente após o cliente ir até a agência com seu bilhete premiado e com seu documento pessoal. E aí, em cima disso daí, a Caixa verifica a veracidade do bilhete e se realmente aquele bilhete pertence ao comprador, tudo certinho. Após essa certificação, ela informa o cliente se vai ter o dinheiro disponível em 24 ou 48 horas aí para a pessoa. E, no caso, qualquer agência da Caixa no Brasil, não precisa ser necessariamente uma agência da Caixa de Blumenau. Ele só tem que estar munido com o bilhete e com o seu documento pessoal.
2: Quer dizer, não precisava nem uma agência aqui de Blumenau. Não precisa
1: pra não
2: nem
1: aparecer, né?
2: Exatamente.
1: Olha, tá lá o cara que ganhou e tal, né? Sai de Blumenau, vai até Gaspar, né?
2: Feliz do gerente da agência, né? Que daí pode oferecer uma série de investimentos. Agora, explica um pouquinho por que a pessoa não pode esperar muito pra tirar o prêmio também, porque acaba perdendo dinheiro, né?
1: Pois é, o pessoal fica, mas por que foi tão rápido? Por que não esperou uns dias pra não aparecer muito e tal? Ele perde dinheiro todos os dias se ele não buscar, porque, olha só, num mês ele só na poupança daria 380 mil reais, vê esse valor que você tem aí bate, né? No mês. Você tinha feito um cálculo aí que dá 11
2: mas,
1: mil.
2: Mas assim, considerando a variação da poupança, 330 mil isso. No mês, dá 11 mil por dia.
1: 11 mil por dia. Então, se ele não buscasse na segunda e buscasse na terça, pelo menos da poupança já estaria perdendo 11 mil.
2: E 11 fora, mil sem imposto aqui no caso, né?
1: Sem imposto. Agora, fora as outras aplicações. Ali,
2: exato.
1: Né?
2: Tem aplicações, por exemplo, do 100% do CDI, você podia ter 18 mil por dia, né? No CDI bruto, até 31.600 por dia. Tem o CDB, por exemplo, que o Tesouro Selic, né? Que você pode fazer a aplicação também. Se você deixar o dinheiro lá um mês, tipo, não vou pegar agora, né? Mas já botasse lá para aplicação 57 milhões de reais, num mês você teria um apartamento muito bom pago. 480 mil reais por mês de rendimento.
1: Agora, só na poupança e pegar num ano, tinham feito o cálculo aqui, o pessoal da redação, que daria mais de 4 milhões e meio de reais. Mas que dê 4 milhões, que dê 5 milhões, seguinte, num ano de só na poupança. Imagina as outras aplicações. Agora imagina, né? Quantos apartamentos dá num ano só com rendimento?
2: Basicamente é um por mês, né? São 12 apartamentos por ano.
1: Alguém tá muito feliz por aí, né?
2: Com certeza, né? Parabéns aí ao apostador, parabéns aí ao acertador também. A gente vai agora trazer também as informações aqui do nosso giro de informações. Afinal de contas, encerrando mais um Bom Dia Clube, aqui você fica muito bem informado e você continua participando com a gente, mandando sua mensagem, seu alô, seu recado.
1: Hoje nós falamos aqui sobre as vagas e trabalho para a Oktoberfest, o aumento do salário mínimo, a projeção do aumento do salário mínimo para o ano que vem, também nas ocorrências policiais, a polícia prendendo suspeito de roubo a casal de idosos aí no bairro Ponta Aguda, em Blumenau, o roubo aconteceu na Ponta Aguda, e o homem preso lá suspeito de abordar crianças e adolescentes perto de escolas, no município de Timbó, o resultado da campanha de vacinação, da multivacinação aí no dia D, no último sábado, e muito mais que a gente falou aqui no Bom Dia Clube.
2: Muito bem, informações para você. Continua participando com a gente sempre aqui através do nosso WhatsApp no 99119-2730. 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
1: Tem que dar uma sugestão de assunto, né?
2: Exatamente, mas traz a cuca, tá? Não, só para saber.
1: Tá
2: não,
1: bom.
2: Não perdoa.
1: Eu tenho um pedágio, então, né?
2: Não falei que ontem aniversariante não trouxe cuca?
1: Pois é.
2: Ah, pois é.
1: Teve cuca?
2: Teve aniversário da Tamara.
1: Cadê
2: a cuca, Tamara?
1: Eu fui embora mais cedo, não acompanhei esse tio, não, né?
2: Não teve, né?
1: Mas agora, se vier fazer uma visita e só sem cuca também é muito bem-vindo sempre trazer assuntos pra gente, né?
2: Com certeza. 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
1: Tá bom demais.
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Bom dia, clube. Bom dia, Marcos Braga. Aqui é Ana Paula, falo da Samambaia Sul. Uma frase que eu conheço diferente é: aqui freguesa bonita ganha desconto e freguês bonito paga dobrado. Aqui é clube, tá na clube, tá bom demais. Beijo.

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0: moradores e comerciantes protestaram contra a paralisação das obras de reurbanização da rua Frederico Iense, na Itopavazinha, em Blumenau. A comunidade reclama de buracos, lama, poeira e também dificuldades de circulação. Comerciantes também relatam queda no movimento e prejuízos. A obra começou em março e foi interrompida após desdobramentos da operação Ponto Final do GAECO, que investiga suspeitas de irregularidades em contratos. Segundo a prefeitura, o contrato foi alvo da investigação, mas o município cobra a continuidade dos trabalhos. O poder público disse que a fiscalização no local é diária e que vai ampliar o número de caminhões-pipa para reduzir a poeira no trecho.
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1: Olha só, começou mais um Cine Clube. São as principais trilhas dos melhores filmes de todos os tempos, né? Aliás, anota a trilha de hoje, mais duas, manda pro WhatsApp da Clube pra você concorrer a 6 meses de streaming de graça. Ó, que presentão da Clube pra você, hein? Ó, e tá começando a sequência Clube também. Anota todas as músicas dessa hora também, manda pro WhatsApp e você pode levar R$5.000 de presente. E não para por aí não, tá? Tem também o ventilador mundial com repelente nessa hora. Bora falar então do filme de hoje, da trilha sonora. Bom, era em janeiro de 2015 quando foi lançado esse filme, que era 50 Tons de Cinza. E uma das músicas que faz parte da trilha sonora desse filme é essa aqui, ó, da Ellie Goulding, Love Me Like You Do.

depois de investir em saúde, educação e outras estruturas em sua terra natal, Sadio Mané prepara um projeto de outra escala em Bambale, no sul do Senegal. O jogador está por trás, gente, de um parque agroindustrial voltado à produção e transformação de frutas. O empreendimento da SM10 Agro terá uma área industrial de cerca de 10 hectares, uma plantação de 500 hectares, principalmente de mangueiras, tá? A estrutura vai ficar na região de Sédio, onde está Bambale, cidade natal do atacante. Bom, a escolha do local dá outra dimensão ao investimento. Sédio tornou-se região administrativa no ano de 2008, mas ainda não possui indústria. E segundo o jornal senegalês Le Soleil, a proposta é justamente começar a processar ali parte do que a própria região produz. Veículos senegaleses também atribuem ao projeto a expectativa de gerar mais de 2.500 empregos diretos, principalmente para os jovens. Bom, o número, porém, ainda exige cautela, tá? A página atual do SM10 Agro detalha 327 empregos fixos em plena capacidade, além de centenas de trabalhadores sazonais. De qualquer maneira, é mais um golaço.

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6: Um espaço criado para o lazer de animais e tutores está fechado e abandonado e aguarda manutenção no centro de Blumenau. O Parque dos Animais, conhecido como Parcão, fica próximo à Fonte Luminosa e passou por períodos de abertura e fechamento nos últimos meses. O local tem cerca de 12.800 metros quadrados, com área para circulação de cães, brinquedos e uma área de preservação permanente. A prefeitura tentou duas vezes conceder a administração do espaço à iniciativa privada, mas não houve empresas interessadas. Questionada, a prefeitura informou que a Secretaria de Meio Ambiente e Sustentabilidade está providenciando a manutenção e a reabertura do parque.
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0: lembrando o seguinte, já tem o ganhador ou ganhadora daquele ventilador Mondial com repelente. Show, mosquito! Bora vir então a fala do feirante aqui que o Gregório resgatou. Bom dia, Gregório!
1: Fala, Braga! Bom dia, clube! Feliz dia do feirante aí pra todos os feirantes. É, vamos que vamos. E a frase que mais engraçada que eu já ouvi foi quando o moleque passou vendendo laranja.
0: Ah, é?
1: Olha as laranjas, olha as laranjas.
0: É.
1: Aí eu falei, meu filho, é doce? Ele, não, se fosse doce eu tava vendendo. Olha o doce,
0: ah,
1: olha
0: não.
1: O doce.
0: Ah, não.
1: Ah, moleque.
0: Ah, não.
1: Aqui é clube, tá na clube? Tá bom demais.

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0: Começando aqui o nosso Pediu Tocou nesta manhã de terça-feira, 25 de agosto, dia do feirante, dia do soldado também. Parabéns a todos os soldados também, pra você feirante também. Ei, feira é coisa boa, né? Tem até pastel de vez em quando, né? Pois é, sábado teve lá na Casa Express. Muito bom, por sinal, muito bom. Caldo de cana, tudo mais, né? Parabéns ao feirante também. Especial pessoal aí também da feira aí, próximo à Vila Germânica, né? Segunda e quinta tem feira por lá também. Sábado também tem, tem que dar uma passadinha por lá também, visitar os amigos mais uma vez. Vamos bora começar aqui a nossa manhã da Clube com Pediu Tocou, né? 25 de agosto, hoje então dia do feirante, dia do soldado também, e hoje também, deixa eu ver, temos prêmios, tem almoço pra você acompanhante lá no Rancho do Italiano. Manda mensagem, manda seu alô, manda seu recado, 991192730, quer almoçar muito bem no Rancho do Italiano? Então participa com a gente. Pra começar aqui tem Henrique Juliano, Cuida Bem Dela, aumenta o volume. Tá na Clube? Tá bom demais.

0: tá na clube, tá bom demais. Ana Castela, que eu não te esqueci. Não esquece de participar com a gente também, tá? 991192730, almoço pra você, acompanhante, lá no Rancho do Italiano. Comida boa, hein? É, bom demais. Graciele tá com a gente, tudo bem, né? Tá ligadinha aqui, queria ouvir um Zezé de Camargo e Luciano, né? É, irmão da lua, amigo das estrelas. Deixa eu ver aqui, manda um abraço aí pra todo o pessoal que tá curtindo, né? Quero esse almoço também, Graciele de Jesus, né? É, todos os dias tô trabalhando, por isso não consigo mandar mensagem, mas hoje eu tô de folguinha. Boa, Isa, boa. Graciele, abraço pra você, tá? Obrigado pela companhia. Simone tá com a gente também, Gorete Passos, Edilene também tá com a gente. Bom dia, Edson, bom dia pra você também. A Gilbrana Oliveira também, Melita Rainer, beijo grande, bom dia. Pessoal de Benedito Novo, a Denise Marcelli também tá ligadinha. Apareceu a Denise Marcelli, valeu, tamo junto aqui. Obrigado pela companhia, muito, muito, muito bom dia. Bora de informações. Olha como é que fica a previsão do tempo para hoje. A Emily Ramos vai contar pra gente. Bom dia, Emily.
1: Bom dia, Edson. Bom dia a todos os ouvintes da Rádio Clube FM. No restante desta terça-feira, vamos continuar com a presença de nebulosidade e também vamos ter algumas aberturas de sol. A temperatura máxima hoje permanece mais amena e varia entre 19 a 21 graus. Mas ao final do dia de hoje, vamos ter um aumento de nebulosidade e também condição para aquele chuvisco isolado. Para amanhã, quarta-feira, vamos seguir sem grandes mudanças nas condições do tempo por aqui. O céu varia entre nublado e encoberto e vamos ter condição para chuva fraca, isolada, a partir da tarde da próxima quarta-feira. Da Defesa Civil de Blumenau, meteorologista Emily Ramos.
0: Tá certo, Emily, obrigado pelas informações. 10:19 agora, 17 graus a temperatura. Já tem mais informações.
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0: Momento sopra as velhinhas, né? Começando pelo mundo dos famosos. Hoje é dia de aniversário de Tony Ramos, né? Ator brasileiro, fez muitas novelas aí também, tá fazendo agora também, né? Fez Rainha de Sucata, Belíssima, Laços de Família, Caminho das Índias, Passione, né? Como Getúlio também foi o filme que ele fez, né? Se Eu Fosse Você, e também agora tá na novela aí também, Quem Ama Cuida, né? 78 anos para Tony Ramos. Bernardo Rocha de Resende, também conhecido como Bernardinho, né? Ex-jogador e treinador de vôlei, também como treinador. Bernardinho é um dos maiores campeões da história do voleibol, acumulando mais de 30 títulos importantes em 22 anos de carreira, dirigindo as seleções brasileiras feminina e também masculina. 66 anos, o Bernardinho, né? Hoje é aniversário de Tim Burton também. Tim Burton, que é famoso aí, diretor, né? Também do cinema norte-americano, 68 anos. Ele fez Alice nos Países das Maravilhas, A Fantástica Fábrica de Chocolates, MIB, Os Homens de Preto, entre outros também, né? Hoje seria aniversário de Sean Connery também. Aniversário faria 96 anos hoje, né? Ele faleceu lá em 2020, né? Dia 31 de outubro. Fez uma série, foi o primeiro 007, né? Que não, talvez o pessoal não lembra, né? Mas foi o primeiro. Entre outros, ele fez A Rocha também, o filme lá. Melhor coadjuvante, vai ganhar o Oscar. Fez Os Intocáveis também, muito bom o filme também. Quando ele contracena até com Kevin Costner, né? Combatendo a máfia americana aí. Quem mais está de aniversário hoje? Jenny Simons também, de aniversário hoje, 77 anos, ninguém mais, ninguém menos que vocalista e guitarrista da banda de rock Kiss. Muito bem, 77 anos para Jenny Simons. Nossos ouvintes de aniversário hoje com esse montão de famosos, manda abraço aqui para Marielle, de aniversário hoje, parabéns, felicidades, muitos anos de vida, Barra Garcia, né? A Sandra do Centro, de aniversário também, parabéns, felicidades, né? O Jean Carlos também, que é de Gaspar, de aniversário hoje, parabéns, seja um dia bem especial. Se você tá de aniversário e não foi citado, lembra de participar com a gente aí também, da promoção lá no nosso Instagram, no arroba Clube Blumenau, lá tem bolo de aniversário da padaria Bublis. A gente lembra de você com todo carinho e deixa aqui nosso beijo, abraço e parabéns.
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Já estamos de volta com o nosso Pediu Tocou. Tem mais participações, você manda sua mensagem, alô, recado pelo WhatsApp, concorre almoço pra você, acompanhante lá no Rancho do Italiano. A Eliette Catins, que tá com a gente, abraço, quero esse almoço, hein, Edson? Valeu. Fabiana Calbucho também, e Tompava Central, queria ouvir música aqui também pra matar saudade, né? João Paulo e Daniel, vamos resgatar essa aqui, viu? Tem participação também aqui do Jean Ricardo Quintani, ligado com a gente. Rosanei Francês também tá curtindo, valeu, obrigado. Abração também, oi, bom dia, me chamo Josi, gostaria de participar das promoções e mandar uma música pra facção Chape, é isso? Abraço aí todos pra Chape, né? Não é a Chape da Chapecoense, né? É pra Chape mesmo, então tá bom. Ou Shape, né? Em inglês deve ser Shape, né? Abraço pra vocês, depois eu explico aqui certinho, tá bom, ô Josi? Obrigado pela companhia, né? Já manda aí teu bairro também, que eu não vi o teu bairro por aqui, pra concorrer também aos prêmios aqui na programação Clube. Agora tem Henrique Juliano.

0: Pleno Vapor aqui para a tristeza da concorrência. Vamos lá então, 10 horas 42 minutos, 19 graus temperatura. Já tem informação para você.
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0: informações aqui na Clube com ele, Maurício Catani. Tudo bem, Maurício?
1: Oi, Edson, bom dia pra você, pro ouvinte ligado aqui na Clube nesta terça-feira. Tudo tranquilo contigo, hein?
0: Tudo bem também. Tirando uns perrenguezinhos aqui, a gente dá um jeito, né?
1: Acontece.
0: Hoje, dia do feirante.
1: Opa, parabéns.
0: Ó, o pastel, ó, o caldo de cana, né? Bom demais, né?
1: Pamonha.
0: Não, isso é o caldo de som.
1: Mas também é o que tem na feira, né? Mas aquele pastelzinho com caldo de cana é tudo de bom, né?
0: Exatamente. Hoje também é dia do soldado. Parabéns a todos os soldados também, né?
1: Ainda mais aqui em Blumenau, tem o 23º Batalhão de Infantaria, né? Parabéns
0: Cê
1: a todos.
0: Chegou a servir o exército, não?
1: Não, teu excesso de contingente.
0: Eu também, né? Eu tava trabalhando, tava fazendo faculdade, e na época, tipo assim, pegavam quem não tava trabalhando, precisava alguma coisa, mas eu queria ter servido, viu? Queria ter até, se bobear, até seguido carreira, mas quis o destino que eu fosse aqui falar nos microfones da Clube FM também. Hoje estamos por aqui, né? Bora de informações, então, em 89.1. Conta pra gente.
1: Vamos lá, Oktoberfest Blumenau terá mais de 750 vagas de trabalho temporário para a edição deste ano de 2026. As oportunidades de agora são para áreas de limpeza, segurança, monitoramento eletrônico e operação de máquinas. O cadastro é feito exclusivamente pelo Cine de Blumenau. Para as áreas de segurança e monitoramento eletrônico, são 300 vagas, viu? O cadastro deve ser feito entre os dias 26 e 28 de agosto. Já para o setor de limpeza, viu, Edson e ouvinte, são 450 vagas com cadastro entre o dia 31 de agosto e 4 de setembro. Nos dias de cadastro, o Cine vai funcionar inclusive em horário diferenciado, das 7:30 da manhã até as 11 horas e depois do meio-dia até as 6 horas da tarde. A empresa responsável pelos serviços ampliou em 15% o número de vagas em relação ao ano passado. A 41ª edição da Oktoberfest Blumenau será realizada de 7 a 25 de outubro. É uma boa chance aí para quem quer ganhar aquele dinheirinho extra, né? Trabalhar na Oktoberfest Blumenau.
0: Com certeza, estaremos por lá também, né? Sempre oportunidade, né? Acaba movimentando bastante aí também a economia da cidade e tem essas oportunidades fantásticas de trabalho também para você que quer fazer aí uma renda extra nesse fim de ano. Que mais nós temos?
1: Ó, a comunidade está reclamando, viu, Edson, dos buracos, da lama, da poeira e das dificuldades de circulação lá na rua Frederico Inhense, no bairro Itopavazinha, aqui na cidade de Blumenau.
0: Sério,
1: hein?
0: Sério mesmo?
1: A
0: tem buraco lá?
1: A obra que começou em março deste ano foi interrompida após desdobramentos da Operação Ponto Final do GAECO, que investiga suspeitas de irregularidades em contratos. A reurbanização do primeiro trecho da via tem mais de 1 quilômetro e prevê investimentos de 11.500.000 reais com recursos do Fonplata. Em nota, a Prefeitura de Blumenau disse o seguinte aqui para a Clube FM, abre aspas, esse contrato foi alvo da operação do GAECO, que investiga contratos da antiga gestão, mas imediatamente a Prefeitura agiu para cobrar a continuidade dos trabalhos. A fiscalização no local é diária para garantir a entrega rápida do serviço. Pensando no bem-estar da população e para conter a poeira gerada no local, vamos ampliar o número de caminhões pipa para amenizar a situação, fecha aspas, é o que diz a Prefeitura de Blumenau referente a essa situação.
0: Negócio do caminhão pipa para baixar poeira, é isso, né?
1: Exato.
0: Exatamente, né? Vamos lembrar também da Alfredo Morte, lá na transversal da Divinópolis, também tá parada, tá cheio de buraco também, a mesma situação aí dessa, lá a diferença é que a macroordenagem já foi feita toda, né? Basta só colocar o asfalto, mas como bem foi falado, Alexandre Baumgratz, que é secretário adjunto também, né? Subsecretário
1: da
0: aqui.
1: Infraestrutura.
0: Da infraestrutura, não pode se mexer, né? Porque é uma questão judicial, a prefeitura não pode fazer o paliativo e exigir que a empresa, que é nesse caso da Alfredo do Morsch, é a Freedom, que tá fazendo outros trabalhos na cidade também, né? Ela possa ir lá, pelo menos, dar uma amenizada na poeira, com um caminhão pipa, no caso, né? Ou então passar uma patrola, que nem já foi feito algumas vezes lá. Mas mexer para dar continuidade não pode, que vai gerar um novo problema jurídico, inclusive.
1: Que,
0: isso
1: verdade,
0: que é o problema.
1: Fazer a suspensão do contrato e abrir uma nova licitação.
0: Exatamente. Né? E se elas mexerem, pode criar um problema jurídico também, aí com o Ministério Público também. Bem complicado isso, tá? Bem
1: outro
0: complicado.
1: Assunto também, falando de questões públicas aqui na cidade de Blumenau, você já foi no Parcão?
0: No Parcão já fui.
1: Pois então.
0: Aquele pertinho do Superá ali, né?
1: Isso, exatamente, foi, ali perto da Fonte Luminosa.
0: Exatamente.
1: Pois é, o local tá abandonado, tá fechado.
0: Já faz tempo que eu não vou, é
1: o
0: verdade.
1: O Parque dos Animais, conhecido como Parcão, que fica próximo à Fonte Luminosa, passou por períodos

0: aí de abertura e fechamento nos últimos meses. O local tem 12,8 mil metros quadrados, com área para circulação de cães, brinquedos e uma área de preservação permanente. Aí a prefeitura tentou repassar a administração do espaço para iniciativa privada em dois editais de concessão lá em 2023 e 2026, mas não houve empresas interessadas. Aí a gente questionou a prefeitura de Blumenau sobre a situação atual do parque, afinal de contas está lá fechado, né?
1: Verdade.
0: Em nota, o poder público disse o seguinte: que abriu dois editais de concessão do parque dos animais, mas ambos não tiveram interessados, e diante disso a Secretaria de Meio Ambiente e Sustentabilidade está providenciando a manutenção e reabertura do parque, assim como ocorreu com a Casa Fritz Miller. Nas próximas semanas serão instaladas câmeras de segurança, além da manutenção da casa e também das cercas que tem lá no local, né? É uma situação que acaba chamando a atenção dos moradores ali, de quem passa ali naquela região, vê um parque deste fechado, né,
1: Edson? Já tentaram passar para iniciativa privada, mas não foi possível. Né? Se disser que dá para fazer uma cervejaria lá, vai dar certo. Ah, olha que funciona, viu? Hashtag fica a dica, né? Falando um pouquinho aqui também sobre Frederico Yenzen, mais uma vez, a audiência participando com a gente. Frederico Yenzen tá uma vergonha, virou piada a história de caminhão pipa em rua de asfalto. Pior, não é só os buracos, são os remendos em cima de remendos. Comentou aqui a Simone que fala com a gente, Simone Schrube, do bairro Itopavazinha, deve ser usuário aí daquele trecho diariamente, né?
0: Ô Simone, obrigado pela sua mensagem.
1: É isso aí, pessoal participando com a gente também, mandando mensagem, ela tá retribuindo também, já tá digitando bolinhas, pulando aqui, daqui a pouquinho eu digo que ela escreveu, tá? E tem também a Terezinha participando com a gente aqui, pessoal que interage com a gente também, nosso muito obrigado, viu? Vai mandando sua mensagem aqui no 991192730.
0: Pra encerrar, o ganhador da Mega Sena do último domingo, ó, que levou sozinho mais de 57 milhões de reais aqui em Blumenau, não perdeu tempo e já resgatou o prêmio em uma agência da Caixa Econômica Federal.
1: Também. Se ele deixar um dia para trás esse dinheiro sem aplicar, ele perde na poupança, que é o mais simplesinho das aplicações, né? 11 mil reais. Numa semana, 55. 7 dias direto, porque conta direto, 30 dias, né? Olha, 77 mil. É um carro popular, 0 quilômetro. Pode ser?
0: 380 mil reais de rendimento em um mês, Edson. Exatamente. Em 6 meses, o ganho acumulado ficaria na casa dos 2 milhões e 300 mil reais em um ano. Renderia.
1: Vamos ser mais audacioso?
0: 4 milhões e 700 mil reais.
1: Vamos ser mais audacioso? Vamos fazer Tesouro Nacional. Tesouro Nacional, aplicando isso, dá uma média de 480 mil reais por mês, os 57 milhões.
0: É muita coisa.
1: É um apartamento bom, legal, por mês. 12 apartamentos por ano, dá pra viver de renda. Nossa, nenhum. Vou jogar na Mega Sena.
0: E hoje tem mais Mega Sena, tem o concurso 3049, que será sorteado nesta terça-feira, às 9 da noite, em São Paulo. O prêmio está estimado em 3 milhões e 500 mil reais.
1: Dá pra pagar umas continhas. E o resto a gente pendura. Vamos lá, então, na Clube?
0: Tá bom demais.
1: Valeu, Maurício.
0: Valeu.
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3: Estamos de volta com o nosso Pediu, Tocou. Manda mensagem, tem par aqui de almoços, né? Almoço pra você, acompanhante, lá no Rancho Italiano. Manda sua mensagem no 99119-2730. E a Texana, hein? Texana 37, tamanho do pezinho.

0: Clube tá bom demais. Maurício Eduardo Solteira no Mundo. Bom dia pra você ligado com a gente, mandando mensagem, alô, recado pelo WhatsApp 991192730, nome completo, bairro Cidade, tem almoço pra você, acompanhante lá no Rancho do Italiano, né? Delaide da Usoc tá com a gente, o Vander também, abraço, Vanderlei, Patrício do bairro Itopava Central, quero esse almoço, hein? Cecília tá com a gente também, obrigado pela companhia, oi Elenir, tudo bem? Obrigado pela companhia, Elenir Starinic, né? Gosto de falar o sobrenome, legal isso. Vamos lá então, manda nome completo, bairro Cidade e você concorre aos prêmios também. A Railane, vizinha aqui da Ponta Aguda, tudo bem, Railane? A gente abana pela janela daí. Tem o do Israel, Frederico Schwartz também com a gente, o Adilson tá também com a gente, o Israel também, abração também para o Marco Antônio, obrigado, Edileia Hansen, tudo certo, almoço no Rancho Italiano, valeu, obrigado. 991192730, nome completo, bairro Cidade, e tá na Clube, tá bom demais.
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15: Bora então ficar numa boa, 11:08, 11:09, virou o relógio agora. 19 graus a temperatura, bem-vindo à programação Clube da Audiência que mais cresce em Blumenau e região. Essa é a Clube FM Blumenau 89.1, essa jovem senhora de 94 anos, né? Que entretém, traz música, traz também aqui informação e muitos prêmios para você. Vai lá no Instagram, participa com a gente também no arroba Clube Blumenau, vai também participando com a gente pelo WhatsApp no 991192730 com nome completo, bairro ou cidade para concorrer almoço para você e acompanhante lá no Rancho do Italiano. Participa para começar o nosso Numa Boa, Bruno Mars.

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2: Para ouvir Zé Neto e Cristiano, Cadeira Cativa.
0: Cadeira Cativa. Para Clube, tá bom demais.
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0: na Clube tá bom demais, Felipe Rodrigo, podcast, fechando mais uma sequência aqui do nosso Numa Boa.
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0: 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Mandar recados aqui, abraços, mandar alô aqui para Cirlei ligada com a gente. Tudo bem, Cirlei? Abraço pra você e a tua companhia. Quem mais tá com a gente aqui também? O Dionei, valeu. O Adenilson também. Oi, Sandra, bom dia. Obrigado pela companhia. Mandar alô aqui também para a Lucimara, lá do Hospital Santo Antônio, Lucimara Barter, né? Obrigado pela companhia, né? Trabalhando na recepção lá e sempre curtindo a programação. Eduardo Ledra também tá com a gente. Oi, Laís. Laís Indaial, né? Laís Gutz, ótima terça pra você também, querida. Rubens Passi, que também tá com a gente. Abração pra Marilise Frantz, curtindo a programação. A Lise do Bairro da Velha, né? Eu quero esse almoço.

Clube tá bom demais. Agora 11:37, 19 graus a temperatura. Você curtiu Lucas e Igor Flash? Manda mensagem, dá tempo ainda, né? Daiana Nivaldo tá com a gente, participa todos os dias. Ama a programação, valeu. É Daiana Nivaldo, bairro Velha Central. Tudo bem, Daiana? Abraço pra você. João Neves tá com a gente também, obrigado pela companhia. Motorista aplicativo, né? Valeu a carona, parceiro. Fala Mariana, Mariana Custódio também, bairro Ponta Aguda, vizinha aqui, né? Abraço, valeu. Tem alô também. Lisete Giacomozzi, né? Quer esse almoço no Rancho do Italiano. Maurício também tá com a gente. Maurício Prebianca, valeu, tamo junto. Manda mensagem no 991192730 e se liga que tem promoção rolando lá no Instagram também para você participar e concorrer, sabe o quê? Nós temos par de passaportes para o Allianz Parque, né? Que você vai poder usar, sabe quando? Ah, no dia 2, né? Dia 2 é feriado do Menal, mas você pode ir até Pomerode e aproveitar também aí essa super promoção da clube com par de passaportes do Allianz Parque. Como é que faz para participar, Edson? Faz o seguinte, vai lá no Instagram, curte, marca, segue, compartilha, uma galera participando. A gente postou ontem, já tem mais de 428 comentários, né? Marca quem você vai levar para conhecer o Allianz Parque em Pomerode. Aí a gente vai fazer o sorteio dia primeiro, certo? Aí você passa aqui para retirar também aí o seu par de passaportes, vai curtir um dia bem legal lá em Pomerode também. Segue aí a Clube FM, segue o Allianz Parque e marca a pessoa que você vai levar junto, tá bom? Combinado? Agora tem James Blunt.

0: na Clube, tá bom demais, Luan Santana, Clone.
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0: 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Fechando mais uma sequência do nosso Numa Boa, né? Participa também da Tempo, abraço aqui pra Mariana, ligada com a gente, de Indaial, valeu, obrigado, né? E Timó tem participação aqui também, do Cleiton, né? Valeu, tamo junto. Edson, dia 2, vamos trabalhar aí pra fazer aquele feriadão, né? 4, 5, 6, 7. Isso é um baita feriado, né? 2, 3, 4, 5, 6, 7, tá bom pra você, né? Ô Simone, abraço pra você, obrigado pela companhia. A Jucinéia Clites que tá com a gente também, obrigado, abraço. Gilmar Vandol também, abraço aí pra embalagem da Ivânia ligada com a gente, obrigado pelo carinho. Pessoal das contabilidades, apoio, pessoal também da Demiranda, apoio aí no bairro Velha Central, né? Abraço pessoal da Demiranda também, eu acho que é Fortaleza, né? Abraço pra todos aí, tamo junto. Tem participação também aqui através do nosso WhatsApp, abração também pra Tatá e a facção do Tatá aí no bairro Forstad, pessoal da Planilar também, tô sabendo, tão ligado com a gente. Você que é motorista aplicativo, valeu a carona, né? Pra você que também é motorista de táxi, tamo junto, obrigado pela carona. Você tá fazendo entregas aí na região, você motorista da Blue Mob, motorista e cobrador também, né? Abraço aí pra todos os passageiros da Blue Mob também, ao som da Clube FM, tá na Clube, tá bom demais.

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5: Hora de informações aqui na Clube 89,1. Maurício Catani chega atualizando você, ouvinte Clube. Maurício, é com você.
6: Já tô de volta por aqui, direto da redação do Grupo Força do Rádio. Edson, o Sindicato dos Servidores Públicos de Blumenau afirma que a Prefeitura deixou de repassar ao ISBLU, o Instituto de Seguridade Social dos Servidores Municipais, as contribuições previdenciárias patronais de junho, julho e agosto. Segundo o Sintraceb, o valor em atraso chega a R$42.900.000. A entidade alerta que o atraso pode comprometer o parcelamento de uma dívida previdenciária antiga, que prevê o pagamento de até 300 parcelas. O sindicato diz que o descumprimento pode levar ao cancelamento do acordo e, segundo a entidade, antecipar o vencimento de um saldo superior a R$350 milhões. A Clube FM procurou a Prefeitura de Blumenau, mas não recebeu retorno até o momento. O espaço segue aberto. Mais informações no arroba Clube Blumenau no Instagram e tá na Clube? Tá bom demais.
5: Valeu, Maurício Catani, obrigado pelas informações. Daqui a pouco você pode voltar atualizando o nosso ouvinte Clube.
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3: Tá na Clube, tá bom demais. Bora pra última sequência do nosso Numa Boa, né? Quer participar com a gente? Manda mensagem 991192730, nome completo, bairro, cidade, você concorre aos prêmios aqui também na programação. Hoje nós temos almoço pra você, acompanhante, lá no Rancho do Italiano.

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1: Tá na clube, tá bom demais pra fechar aqui nossa manhã, o nosso Numa Boa, você curtiu também, a Mari Fernandes, telefone sem fio, né? Um amigo que falou pro outro amigo, que disse que um amigo do amigo fez aqui mesmo, então tá bom, isso aí. 991192730, você mandou recado, mandou seu alô, recadinho pelo WhatsApp, tá concorrendo também almoço pra você acompanhante lá no Rancho do Italiano, né? Vai aí almoçar muito, mas muito bem mesmo, afinal de contas, tem sempre prêmios aqui na programação da Clube FM. Deixa eu trazer aqui, quem se deu muito bem foi o José, José Misael Santos. O José, bairro Ponta Aguda, é vizinho aqui, ó, abraço pra você, cara, vai almoçar muito bem lá no Rancho Italiano, final telefone 1043, pode, a gente entra em contato pra explicar como é que você faz pra almoçar lá também, tá bom? Parabéns, faturando prêmios aqui na programação Clube. Na sequência vem aí o Amor Sem Fim pra você se apaixonar. Fica com a gente aqui na Clube, tá na Clube, tá bom demais.
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0: Rádio Oficial da Música Boa na Castela, Minha Herança, aqui no Amor Sem Fim. E olha, a gente manda um alô especial pra todo mundo que tá curtindo Amor Sem Fim no Valparaíso, Washington, Thaís e a Cleidiane. Em Santa Bárbara tem a Aurilene, Carmen e Kelly. Olha, Natália, Alberto, Lúcia, Jardim de Mangueiral curtindo Amor Sem Fim. Em Blumenau tem a Larissa, Maurício e o Wanderson. Daqui a pouquinho também tem o seu recadinho aqui no Amor Sem Fim da sua.
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0: Pois é, agora aquele momento tão gostoso aqui no Amor Sem Fim, né? Além das músicas gostosas, só música boa, uma programação especialmente elaborada pra você. Agora esse momento é seu, único, ouvinte clube. Você manda seu áudio pro 0800-342-55 mandando um alô muito especial pra quem você tanto gosta, tá certo? Uma ótima tarde, quem tá falando?
2: Oi, clube, boa tarde. Aqui quem fala é a Bárbara, falo aqui da Ceilândia. Meu recadinho especial é pro meu marido Wagner, falar que ele é a razão do meu viver e agradecer por tudo que ele tem feito por nós, pela nossa família, que eu amo muito ele. E tá na clube, tá bom demais. Beijos.
0: Uma ótima tarde pra você, Bárbara, e a gente continua nesse clima gostoso, porque você sabe, tá na clube, tá bom demais.

0: Clube, recordando 2018, ela, Marília Mendonça, coisa boa. Alô especial, olha, pro Recanto das Emas, a Thalita Lucas e o Jefferson curtindo Amor Sem Fim,
1: cara. 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
0: Carla, lembrando que todos estão concorrendo também ao prêmio da hora, o presente da hora, que é um umidificador.

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0: 12:41.
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0: Bem, foi a Thalita Moreira de Siqueira, do Recanto das Emas. Final de telefone 4423, presentaço.
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0: Assim é bom demais, não é não? Música boa, prêmio de montão, afinal de contas são 5 mil reais pra realizar todas as suas vontades. Só podia ser coisa da Clube. Tô doido, né? Enquanto isso, você sabe como é que funciona essa regra. Vai tocar um monte de música, aí você tem que anotar o nome da música, o nome de quem canta, mandar com seu contato e o nome completo, claro, pro 0800 342 1055. Eu tô torcendo já pra você,

0: rádio oficial da música boa, Fred e Fabrício, você não cuidou, anota mais uma para você completando a sua sequência clube, combinado assim? Boa sorte. 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E olha, nesta semana o caderno Trabalho e Formação Profissional preparou uma lista com 62 concursos e 12.624 vagas além de cadastro reserva. Olha, só para o Centro-Oeste há 9 seleções abertas com 1.666 oportunidades. Nos conselhos regionais e municipais são 2 concursos com 38 postos vagas. Vagos, melhor dizendo. Há ainda 13 seleções de concursos estaduais com 4.660 vagas. Já para os municípios, há 21 concursos e 2.000, na verdade, uma vagas. Nas universidades federais, são 6 processos seletivos e 155 oportunidades. Nos institutos federais, há 2 certames abertos com 57 vagas. Para mais informações, acesse clube.fm. Boa sorte!
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0: Vânia, tudo bem?
1: Alô? Tudo bem, Vânia, melhor não.
0: Bacana, bem-vinda sempre. Conta aí pra gente então, pra todo mundo ouvir. Qual é a sua, música 1 ou música 2?
1: Música 2, Jorge Matheus.
0: Jorge Matheus, propaganda é o nome dela. Atenção, conferindo produção aqui, ó. Caso kit super frango e boa, manda beijo, manda abraço pra quem? Pra quem vai?
1: Pra você, pra todos da nossa clube, Rede Brasil FM.
0: Aí.
1: E o nosso que tá fazendo aniversário, Edivanejo. Manda na sua mão

0: Rosa de Ariquemes, estamos junto. Cada um de vocês leva aí pra casa a camiseta lindona clube, é presentão de aniversário, já já mais um programão e boa companhia aqui na sua.
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2: Oba! Salve, galera! Salve, bonitos! Tudo bem? Tudo certo? Muito prazer, eu sou o Adial Nunes, hoje.

da Pizzaria Dom João. A pergunta é a seguinte: e se Deus falasse em seus sonhos, construa uma arca, a quem você pediria ajuda? Manda aí a sua mensagem pra cá, 991192730. Já tô esperando você. Começamos assim com Bruno Mars. Agora 3:01.

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E o som do Cristiano Araújo. Você que sabe, amor. Boa tarde. Como você tá, hein? Ó, vai respondendo a enquete aí, viu? E se Deus falasse em seu sonho? Construa uma arca. A quem você pediria ajuda? Ou de quem você pediria ajuda? Manda aí a sua mensagem pra cá pro 99119-2730. Tá valendo uma pizza da Pizzaria Dom João. Aquela pizza deliciosa. Aquela pizza muito gostosa que você adora, né? Deixa eu mandar um beijo aqui pra Rafaela Godoy. Ela já respondeu aqui. É lá do Tribés, né? Eu pediria para o meu namorado, que é um faz tudo que eu quiser. Olha só, cuidado, Rafaela, vai que ele tá ouvindo, né? Oi, Rosane, a Rosane do Bom Seco, tarde, dia nublado, acho que vem chuva por aí, pois é, tá lá em Ilhota, será, Deus, será? O Rosane responde a enquete ali também, tá bom? Oi, boa tarde, galera, Luiz Henrique Rocha, tamo junto novamente, grande abraço pra galera, tô em Gaspar. Ô Luiz Henrique, já responde a nossa enquete também. O Zenito tá por aqui também, já mandou foto. Ele que tá ouvindo a clube. Que legal, Zenito. Um abraço pra você, viu, Tichuca? O Márcio Toretti, motorista de aplicativo, também mandando mensagem por aqui. O Misael. Oi, Misael. Boa tarde pra você. Um abraço, muito obrigado sempre. A Daniela Cristina Werner tá no Valparaíso, tá ouvindo a clube. Mas só quem respondeu a enquete até agora foi a Rafaela Godoy, então vai respondendo a nossa enquete aí. Se Deus, de repente, aparecesse lá no teu sonho e falasse, construa uma arca. A quem você pediria ajuda? Tô esperando a sua participação. Deixa eu ver aqui, boa tarde, eu sou a Andréia Hickman do Bela Vista, eu pediria ajuda para o meu marido Nelci, né? Ele sempre me ajuda em tudo e é parceria, tá na

Legal, que bacana ter você com a gente. Vai mandando sua mensagem aí pro 991192730, que eu já tô esperando você. Daqui a pouco a gente vai falar da previsão do tempo. Vamos falar também sobre o que tá rolando aí na cidade, né? Muitas obras nesse momento na cidade. Então a

0: tenha problemas aí, viu? Vou falar agora de Blumenau, completando aí 176 anos. É verdade. Apresentação da banda municipal na Prainha, evento esportivo no Parque das Itopavas, foram incorporados à programação especial alusiva ao aniversário de Blumenau. A prefeitura anuncia mais atrações para a programação dos 176 anos da cidade. Além das atividades divulgadas na última semana, teremos apresentações musicais e culturais na Prainha, em um evento das modalidades esportivas da cidade no Parque das Itopavas. O primeiro deles será uma tarde esportiva no parque no sábado, dia 29. A programação ocorre das 15 às 17h30 e aberta a toda a comunidade. O evento não tem caráter competitivo e é voltado para todas as idades, com o objetivo de reunir crianças, jovens, pais e avós. As modalidades confirmadas são badminton, basquete, vôlei de praia, futebol de campo, xadrez gigante e artes marciais. Já no domingo, dia 30, às 16 horas, tem o musical A Música na Prainha, uma apresentação especial da Banda Municipal de Blumenau. O show terá repertório variado que reúne clássicos como Uptown Funk, tem também Tuvo, L'Americano, e Eu Só Quero um Xodó, Rolling in the Deep, Groovin' Hard, Footloose e várias outras atrações. Dia 2 de setembro, tem uma programação especial também na Prainha, o Celebra Blumenau. Então você tá convidado, vai lá, vai se divertir.
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0: Agora 3:15.

0: Assim.
1: 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E o som do Felipe Rodrigo, que você ouviu aqui, podcast. Agora 3h27. Boa tarde pra você. Tá ouvindo a clube, tá de boa, hein? Ó, responde a enquete hoje. Eu tô querendo saber o seguinte: se Deus, em seu sonho, falasse, construa uma arca, a quem você pediria ajuda? Manda aí a sua mensagem pro 991192730. Tá valendo pizza!
2: Olá, aqui quem fala é o Eliane da Silva, do bairro Garcia. Quero pizza. Tá na clube, tá bom demais. A melhor rádio do Brasil.
1: Valeu, Eliane!
2: Manda um abraço para a sala de amostra.
1: Um abraço. Sala de amostra de qual empresa? Um abraço pra você. Manda o nome das pessoas aí também. Oi, Márcio Toretti, meu querido motorista de aplicativo, tá sempre com a clube. Fabiana, claro que eu pediria ajuda pro meu marido Márcio, pois nós fazemos tudo junto. Ele me ajuda demais. Só está faltando você mandar essa pizza pra gente comer junto, hein? Fabiana Calbuque, da Itopava Central. Valeu. O Jackson Souza, motora da Blue Mob, tá por aqui também, né, Jackson? Fala aí, garoto.
3: Boa tarde, uma muito boa tarde, Adiel Nunes.
1: Boa tarde,
3: Jackson Alves de Souza, motorista da Blue Mob, sempre sintonizado na 89.1.
1: Mandou até a foto, Adiel, no rádio aqui.
3: Respondendo a enquete aí, se Deus aparecesse meu sonho e mandasse construir a arca, eu pediria a ajuda da minha esposa.
1: Boa.
3: Para, né, levar, colocar na arca. Família, amigos, tá na clube, tá bom demais.
1: Valeu, Jackson, obrigado.
4: No sábado, dia 29.
1: Então tá, já mandou um áudio aqui, tá legal. Ô, Silvia Madalena da Costa, eu ia pedir pra uma família carente. Valeu, que legal. Kemily Aime, pediria ajuda ao meu avô, ele sempre consegue fazer tudo. Quero pizza, Kemily Oriane, bairro Água Verde, valeu. A Vanessa Zaidit, boa tarde, Rádio Clube, eu pediria ajuda pra minha família, meu marido e a família do meu marido. Me chamo Vanessa Zaidit Mandel, moro na Itopavazinha, quero ganhar essa pizza, Dom João. Valeu, Vanessa. A Rosane, lá de Ilhota, pediria ajuda pra irmã, ela sempre ajuda. Giocelli, ó, eu pediria ajuda pra minha filha, a única que sempre está ao meu lado, sem dúvidas. Márcia, boa tarde, Adiel, eu pediria ajuda aos amigos que eu ajudei, pra ver o quanto eles são gratos pela ajuda que receberam, mesmo que me chamassem de louca. Márcia Regina da Silva, da Escola Agrícola, quero participar do sorteio. A Sara, ah, meu marido, ele iria me ajudar querendo ou não. Olha só, Sara Nadiele Siqueira Rodrigues, do bairro Valparaíso, Blumenau, queremos pizza. Valeu, ó, faz aí, senão, tá, então tá bom. Quem mais? A Silma do Progresso, boa tarde, Adiel, se eu fosse pedir ajuda, eu pediria pra minha filha, não, pra minha nora Gisele, ela é muito especial, um abraço pra você, a Silma do Progresso. O João Neves tá por aqui também, né, queridão? Fala aí.
5: Bom dia, meu amigo Adiel, aqui é o João Neves de Blumenau.
1: Fala, João.
5: Estamos aí desde a madrugada na correria aí. Queria participar do sorteio dessa pizza aí. Agora eu tenho que ganhar. Tá na clube? Tá bom demais.
1: Valeu, João. Obrigado, a Marileia. Eu pediria a Deus pra me iluminar nessa hora. Marileia, no bairro Velha Grande. O Ifonso tá por aqui também. Mandou um áudio, né, Ifonso? Fala aí, boa tarde.
6: Boa tarde, Adiel. Aqui é o Ifonso Santos, de Paulo Central, Blumenau, Santa Catarina. Quero oferecer o programa para minha família, para minhas filhas, meus netos, meus genros, minha esposa Ivanilde, para vocês, a Zeralho. E para todos que estão ouvindo, um abraço, tchau.
1: Valeu, um abraço. Ó, continua respondendo a enquete aí. E se de repente nos seus sonhos Deus aparecesse e falasse, construa uma arca, a quem você pediria ajuda? Tô querendo saber. Você responde e concorre a uma pizza deliciosa da Pizzaria Dom João.
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1: 3h31, segue numa boa com Alejandro Sanz.

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1: Você acredita que eu já passei por isso algumas vezes? Todo mundo já passou por essa história. Dessa história.
2: Que vai em prédio, né?

0: Mas agora 3h42, você ouviu aqui o Guilherme Elevador. Boa tarde, audiência linda da Clube, você que tá sempre com a gente, mandando mensagem, interagindo, hoje especialmente respondendo a essa enquete, né? Tem uma enquete bacana por aqui, eu tô querendo saber o seguinte, e se Deus de repente aparecesse nos seus sonhos e falasse assim pra você, ó, construa uma arca, a quem você pediria ajuda? Vai mandando a sua mensagem aí, tô esperando, tá valendo pizza da pizzaria Dom João. Oi, boa tarde, sobre a enquete eu pediria ajuda ao meu avô, ele é pedreiro, construtor, algo novo é com ele mesmo, Bianca Coelho, bairro Fortaleza, valeu Bianca. Tem mais áudio por aqui chegando, fala aí, boa tarde.
1: Boa tarde, Adiel, boa tarde a todos os ouvintes, uma ótima semana para nós todos. É, respondendo a enquete aí, se eu fosse pedir para alguém, claro que seria para minha digníssima esposa, né?
0: Tá bom, só que ela sabe.
1: Sempre tá fazendo tudo junto e sempre estamos juntos.
0: Tá certo.
1: Juntos.
0: Valeu, cara.
1: Lucas Marques de Pomerode, motorista de aplicativo, Zona Clube, tá bom demais.
0: Valeu, Lucas, obrigado, cara, um abraço pra você, pra esposa aí, ó, e boa arca, boa construção pra vocês aí, tomara que fique bonita e útil. Boa tarde, com certeza minha esposa ainda perderia a Dom João entregar pizza lá, tamo junto. Pediria, né? Deve ser. Osmar Rove, do bairro da Velha. Adair, tudo bem? Boa tarde, Adiel. Eu, se eu fosse pedir uma ajuda a Deus, é que Deus falou, eu pediria para Noé. Meu nome é Adair de Souza. Ah, o Noé já tem uma certa experiência nisso aí, né, Adair? Que legal. Valeu. Ah, manda um abraço para Caseados e Botões Souza, na rua Botuverá. Valeu, um abraço aí para vocês. Muito obrigado pela audiência sempre. Carolina Hangler, tudo bem, Carolina? Tá frio, Carolina? Mandou umas gifs aqui de frio. A Mariana.

0: Que legal, tomara que tenha um carpinteiro aí no meio também, né? Um que entenda tudo de projeto e tal, faça um projeto bem bacana. Um abraço pra vocês aí, o pessoal da Apoio Contabilidade que tá sempre ouvindo a Clube. Ah, tem mais mensagens por aqui? Deixa eu ver aqui, tem áudios, fala aí.
1: Ei, Adiel! Boa tarde, meu nome é Williams, eu quero participar da pizza.
0: Tá participando,
1: que vai ter agora.
0: Valeu.
1: Vou querer participar, porque na Clube é bom demais.
0: Abraço pra você, tem mais áudio?
2: Adiel, eu também quero ganhar essa pizza. Meu nome é Wade.
0: Valeu, Wade. E quem mandou a mensagem foram o Williams e o Wade. Se Deus no meu sonho mandasse eu construir uma arca, quem eu escolheria? Meu esposo e meus filhos. Foi a mamãe que falou, né? Isso, a Neiva. Valeu, um abraço pra vocês, muito obrigado. O Fabrício Barcelos também tá por aqui. Fala aí.
3: Adair, tudo bem? Fala, Adiel Nunes, beleza? Boa tarde. Olha, a construção dessa arca aí, com certeza levaria minha namorada, Carol. A pessoa mais indicada e mais sensata possível pra me ajudar. Beleza? Me coloca no sorteio aí da pizza, Dom João. Fabrício Barcelos, bairro Bom Retiro do
0: Manoel. Valeu, Fabrício. Obrigado. 13h46, você continua respondendo a nossa enquete aqui. Se Deus te pedisse nos sonhos pra você fazer uma arca, quem você pediria ajuda? A quem? Conta aí pra nós. Valendo pizza!
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0: Sheeran pra você aqui na Rádio Oficial da Música Boa. Agora 3h56, boa tarde pra você, boa tarde audiência da Clube, você que tá sempre com a gente, que legal, que bacana. Ó, vai mandando mensagem aí, viu? Não cansa não, 991192730. Você responde a minha enquete hoje. Hoje eu tô querendo saber, se Deus aparecesse em seu sonho e dissesse, construa uma arca, a quem você pediria ajuda? O Alessandro, ele disse que pediria pra qualquer um, menos pra minha mulher. Eu tô sempre errado, daí a arca não sairia. Alessandro Mandira, bairro da Glória, deixa ela ouvir isso, cara. Deixa ela ouvir isso que você vai ver. Quem mais? O Jerry. Tudo bem, Jerry? Quero essa pizza sempre ligadinho, valeu. Arlindo Paulo Henkels participando, mandando aqui uma foto de como tá o clima lá em Sorriso, no Mato Grosso. 38 graus agora, que coisa, gente, que absurdo. A Ivone Borgonovo tá por aqui também, né, Ivone?
1: Oi, Diel.
0: Oi.
1: Boa tarde.
0: Boa tarde.
1: Primeiro lugar pra construir esse arco, primeiro lugar é Deus, né?
0: Uhum.
1: Segundo, levava meu namorido.
0: Olha!
1: Adoro ele. Abraço, manda essa pizza pra mim, Diel.
0: Valeu, manda o nome dele aqui também, pra gente falar aqui. Oi, boa tarde, quero participar do sorteio, sou a Rosa da Silva do Salto do Norte, tá na Clube, tá bom demais, eu pediria a Deus pra ele me ajudar. É verdade, tá bom. Oi, boa tarde, eu escolheria meu marido, pois aqui em casa somos uma ótima dupla nas obras e nas invenções. E depois da arca construída, eu ia apreciar a obra curtindo a pizza Dom João. Edileia Hansen do Badenfurt. Oi, Israel. Israel Frederico Schwartz, bairro Fortaleza, participando com a gente também. Boa tarde. Eu pediria ajuda para os amores da minha vida, meu marido e meu filho e meu genro. Sou a Eliane Maria de Souza, da Itopava Central. O Ricardo do Nova Esperança, ele disse o seguinte: eu levaria minha esposa Alexandra e minha filha Valentina. Legal, gente. Continuem interagindo, mandando mensagem, respondendo a enquete e concorrendo a uma pizza.
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0: Ana Castela, eu que não te esqueci. Fala aí, Ana Castela. Ela tá se divertindo muito lá em Barretos, né? É verdade. Toda hora ela posta um videozinho, né? Dançando, de biquíni. É, Ana Castela. Agora 4h19, boa tarde. Já postaram o vídeo dela acordando. Já postaram o vídeo dela não indo pra balada também. Que coisa. Márcio Toretti mandou um áudio, Márcio. Faz tempo que você não manda um áudio. Fala aí, garotão.
1: Boa tarde. Tudo bem? É o Márcio, motorista de aplicativo. Olha, ninguém mais justo pra eu convidar pra fazer a arca do que Noé. O cara já fez uma, o cara tem experiência.
0: Claro, Clóvis.
1: Vamos cair junto, valeu.
0: Valeu, um abraço, Márcio, muito obrigado. Olá, boa tarde, me chamo Josi, da Fortaleza. Eu escolheria meu marido e minha irmã pra construir a arca e depois íamos comer a pizza bem sossegados. Marcinha Alves, tudo bem, Marcinha?
2: Boa tarde, Diego. A pergunta é essa? Eu ia escolher minha família e meus amigos. Sou mais sábado que o Pavazinha, tá? Um grande abraço, beijo. Consegui concorrer à pizza.
0: Um abraço pra tchau. Você, Marcinha, muito obrigado. O outro Márcio, Márcio Toré, Márcio de Aguiar, motorista da Blue Mob, carro 9229, bairro Itopavazinha, tá na clube, tá bom demais. Ótima e abençoada terça pra todos nós. Valeu, Marcião. Ó, responde a enquete aí. Alizete Giacomozzi. Bora trabalhar ouvindo a clube, quero participar do sorteio da pizza. Tá lá no Tribés trabalhando e ouvindo a gente, que legal, viu, Lizete?
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0: O Marcelo Reinert tá por aqui também. Pra construir uma arca, eu convidaria minha família e amigos, valeu! Oi, boa tarde, Marcelo Teribili, do bairro da Velha. Eu ia pedir ajuda pra galera da expedição da Panotex Decoração. Os caras são fera, hein? Ô, galera, ó, ajuda o cara aí, viu? Se ele tiver que construir uma arca, já se coloca aí à disposição. Ah, que legal, que bacana. O pessoal tá sempre ouvindo a clube também, lá na Panotex. Beijo pra todo mundo aí, valeu. Fiquem com a gente sempre, viu? Muito obrigado. Oi, pra minha companheira e irmão, Regiane Nielsen, de Blumenau. A Regiane pediria para a companheira e pro irmão dela, pra ajudarem a construir a arca. A Alisa Bennett tá só participando, mandando mensagem por aqui. O Israel Frederico Schwartz também. O Gilvan Campelo, da Rua das Missões. Se Deus me mandasse construir a arca, eu convidava todo mundo de bem que eu amo. E ainda reservava um cantinho especial, levava a equipe da clube e uma pizza bem quentinha para cada dia. Afinal, viagem boa é assim. Gente querida, fé no coração e pizza na mesa. Oh, legal, Gilvan. Tá na clube, tá bom demais. Obrigado pela mensagem, viu, cara? Valeu. Continuem, vão mandando mensagem aí pra vocês concorrerem a uma pizza da Pizzaria Dom João.
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5: Eba, tamo junto. Vamos até às 6 da tarde com o Entre Amigos por aqui. Aliás,

0: Mais interativa da Clube respondendo a enquete de hoje. Hoje eu tô curioso pra saber, e se Deus falasse em seu sonho, construa uma arca, a quem você pediria ajuda? Conta aí pra nós. O Bruno Molina Dallagnol, do Água Verde, manda um abraço pra Isabela, pra Aurora e pra Maria Valentina e me coloca no sorteio. O Márcio de Aguiar disse que ele chamaria a galera da Blue Mob pra ajudar lá a construir a arca. Será que vão, Márcio? Conta aí pra nós. O Rafael Roque, ó, essa é interessante, viu? Eu escolheria o MacGyver. Se faltar madeira, ele termina a arca com dois clips, fita adesiva e um cadarço. Rafael Roque do Vitor Conder, quero sorteio. Beijos pra minha morena Cláudia e Topava Central. Falando sobre o MacGyver, só pra quem não conhece, o MacGyver era um personagem de uma série que passava, acho que na Globo, todas as tardes, né? E ele construía coisas, cada coisa absurda que ele construía, tipo essa, né? Ele poderia terminar a arca com dois clipes, uma fita adesiva e um cadarço. Era desse tipo de coisa que ele fazia. E o Rafael tá mencionando aqui, acho que foi dos anos 80, anos 80 essa série. Valeu, Rafael, pela lembrança. Um abraço aí, garoto. Oi, boa tarde. Quero mandar um abraço pro meu patrão, o Fernando. Eu trabalho com lavação de carro do lado da Top da Fortaleza. Me chamo Douglas. Valeu, que legal, que bacana. Quem mais? Marco Antônio, tá na Clube, tá bom demais. Respondendo a enquete, eu convidaria minha família e todas as pessoas de bem que eu conheço. Por falar nisso, o Evelásio Vieira Neto, Neto, tá aqui também. E eu quero saber o seguinte, Neto, boa tarde pra você, tudo bem?
1: Tudo. Eu vim por uma questão mais nostálgica.
0: É.
1: Quando tu falou do MacGyver.
0: Ah, você lembrou do MacGyver, do seu tempo?
1: E aí, pra ajudar o ouvinte da Clube FM, normalmente quando a gente via durante as tardes, eu acho que passava até no final da tarde,
0: sim,
1: na programação da Globo, se chamava Profissão Perigo.
0: Profissão Perigo, eu lembro.
1: E tinha uma música, a trilha sonora do Profissão Perigo era uma música do Pet Shop Boys.
0: Pet Shop Boys.
1: Isso, depois ele procura ali, tu
0: depois
1: toca um
0: eu vou
1: pedacinho,
0: procurar.
1: Que aí o pessoal vai lembrar.
0: Ah, legal. E você, se você tivesse que construir uma arca hoje, Deus falasse pra você, Neto, construa uma arca, quem você chamaria pra construir essa arca?
1: Ah, eu chamaria os profissionais do rádio, né?
0: Ah, é?
1: É, porque o pessoal não pode ficar sem comunicação.
0: Tá bom, valeu, obrigado. É isso, e você continua respondendo a nossa enquete aí, tô esperando você, viu? Vamos saber como se comporta o nosso clima nas próximas horas. Previsão do tempo, Gabriel Cassol, meteorologista do Alerta Blue da Defesa Civil de Blumenau. Boa tarde, Gabriel.
2: Boa tarde, Adiel, e todos os ouvintes da Rádio Clube FM. A noite desta terça-feira, o céu segue nublado e tem possibilidade para chuvisco isolado aqui na nossa região. Amanhã, quarta-feira, mais um dia que começa com a presença de muita nebulosidade, temperatura mínima em torno dos 15 graus. No decorrer do dia, o céu segue nublado, tem possibilidade para chuvisco a qualquer momento, principalmente no período da tarde da quarta-feira, e a temperatura máxima não passa da casa dos 22 graus. Com as informações do tempo, direto da Defesa Civil de Blumenau, meteorologista Gabriel Cassol.
0: Obrigado, Gabriel Cassol. A temperatura neste momento está na marca dos 19 graus.
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1: 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Adoro, gosto muito. Quero estar com você todas as tardes, sempre aqui na Clube. Tocando música boa. Agora tem Ellie Goulding, 4:48.

0: amigos, Clube, eu sou do Luan Santana com o Léo Foguete Dona, agora 4:57, boa tarde pra você, tais bem? Ó, eu quero mandar um abraço pra galera aí que tá nas empresas ouvindo a Clube, né? A gente sabe que no carro tem muita gente, em casa tem muita gente, nas empresas também, né? Pessoal da Panotex, por exemplo, o pessoal da Apoio Contabilidade, o pessoal da Demiranda Contabilidade, da Omoda Barigui, todo o pessoal que tá curtindo a Clube, muito obrigado sempre pela audiência. Espalhem que a Clube é a rádio oficial da música boa, a rádio que mais dá prêmios em Blumenau e em todo o Brasil. É isso, essa é a Clube, a rádio oficial da música boa, tá na Clube, tá bom demais, que legal. Ó, Jonathan, meu querido, tudo bem, Jonathan? Que você mandou aqui, cara? Mandou um vídeo aqui pra mim, depois eu abro, tá? Valeu, obrigado. Juliana Ledra, tudo bem? Quero essa pizza da Dom João. A Rose Singel, boa tarde, tarde cinzenta de terça-feira, só a Clube pra dar um toque colorido no nosso dia. Tá na Clube, tá bom demais, valeu. Maurício Prebianca tá por aqui também, né? Ele tá sempre ouvindo a Clube, mora no Garcia, que legal. Ó, eu tô querendo saber o seguinte hoje na nossa enquete. E se Deus falasse em seu sonho, construa uma arca, a quem você pediria ajuda? Conta aí pra nós. A Gertrude Zeitopava Norte tá ligada na Clube, deixa eu ver aqui. Oi, boa tarde, muito obrigado pela audiência. Quem mais? O Jonathan. Eu não sei o que que o Jonathan mandou aqui, depois eu quero dar uma olhada. A Yara também tá ouvindo a Clube, muita gente ligada na Clube, mandando mensagem pra cá. Vai mandando a sua também, daqui a pouco tem as 5 mais Clube.
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0: Simone Mendes,

0: lá e traumatizei.
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2: Aí você ouviu as 5 Mais Clube, só as melhores por aqui. A primeira é Henrique e Juliano, Traumatizei, teve também Zezé de Camargo e Luciano, Irmão da Lua, Amigo das Estrelas, Luan Santana, Olho Marrom, Menos é Mais e Natanzinho Pela Última Vez, e começamos com Simone Mendes, Direitos Iguais. Audiência da Clube participando, mandando mensagem por aqui. E você, não mandou ainda? Manda que ainda dá tempo, viu? De concorrer a uma pizza da pizzaria Dom João. Deixa eu mandar um beijo aqui pra Laís Cristine Gutz. Oi, Laís. Ela disse aqui na enquete, né? E a enquete é a seguinte: e se Deus falasse nos seus sonhos pra você construir uma arca, quem você chamaria pra te ajudar nessa tarefa? Ela disse que o marido, né? Não faria nada sozinha nunca. Valeu, Marilise Frantes, Alice do bairro da Velha, quero participar do sorteio. A Fê, ó, pra construir uma arca, eu pediria para o meu pai e pro meu esposo pra ir me ajudar na arca. Fernanda Letícia Reiter, de Blumenau, do bairro da Velha. A Ivone Morte, oi Ivone, boa tarde, tá na Clube, tá bom demais, valeu Ivone, obrigado. A Morgana também tá por aqui na Itopava Norte, quero ganhar essa pizza. Muito obrigado sempre pelo carinho de todos vocês. Daqui a pouco segue o Numa Boa. Opa, entra amigos.
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entre amigos, sempre com muita música boa, com a sua participação também. Então você vai mandando a sua mensagem aí, 991192730. Tá valendo pizza? Aproveita, responde a enquete. Se Deus aparecesse nos seus sonhos e dissesse para você construir uma arca, quem você convidaria para construir junto? Agora 5:27, Coldplay, chegando na clube.

0: 5h39, boa tarde pra você, tá com a Clube, que legal. Ó, vai mandando mensagem aí, viu? Daqui a pouco tem o sorteio da pizza, é um pouco antes das 6 da tarde, então ainda dá tempo. Deixa eu mandar um beijo aqui pra Fernanda, a Fernanda Miranda, gravidinha, manda essa pizza, valeu Fernanda, um abraço pra você. Adriele Campidelli disse que ela chamaria pra construir a arca, se Deus pedisse, junto com ela, o marido, pois ele é pau pra toda obra, Adriele Campidelli, valeu. Oi, boa tarde, quero participar do sorteio. Se fosse para construir uma arca, com certeza chamaria uma empresa terceirizada. Camila Gonçalves de Oliveira, bairro Água Verde, aí não vale, viu? É, pois é, né? A pergunta de hoje da nossa enquete é a seguinte: se Deus falasse em seu sonho, construa uma arca, a quem você pediria ajuda? Eduardo Ledra, na Velha Central, Vina Clube, Adenilson Kraus, também na Velha Central, a Mike Moretti Alves. Eu pediria ajuda pro meu esposo, parceiro pra tudo, com ele não tem tempo ruim. Manda essa pizza pra mim, Adiel, Mike Moretti do Garcia. Márcio Toretti por aqui, o Jean Carlos Treder, quero participar do sorteio da pizza. Valeu, obrigado. A Jucineia Klitsky também tá com a gente, né, Jucineia? Gostaria de ganhar essa pizza para saborear com a minha mãe de 77 anos que adora pizza. Ah, curtindo a Clube todos os dias, eu levaria o meu marido. Valeu, obrigado. O Valmor tá por aqui também, né, Valmor?
1: Fala, galera da Clube, aqui é o Valmor Felizmino, morador da Velha Central, motorista da Blue Mob, aqui no meu busão só da Clube, audiência total. Gostaria de participar do sorteio da pizza. Tá na Clube? Tá bom demais.
0: Valeu, Valmor. Obrigado, cara. Um abraço. Vander e Aline. Adiel, eu levaria minha mulher, Aline. Ela sempre dá palpite em tudo. E se eu não fizer do jeito dela e der errado, sempre vem com "eu te avisei". Me coloca no sorteio da pizza. Meu nome é Vanderlei Patrício, bairro Itopava Central. Que legal essa mensagem, viu? É bom você fazer do jeito que ela gosta mesmo, viu? Eu te avisei. Valeu. Oi, Gilmar Vando. Tudo bem? Eu chamaria minha esposa pra me ajudar. Quero essa pizza. Valeu. O Tiago, a minha mãe, pra ela me dizer onde guardei as coisas que eu perdi dentro do barco. Valeu, Tiago. Tadinha da mãe, tem que lembrar tudo. Ramiro Luiz de Oliveira do Badenfurt de Blumenau quer ganhar essa pizza. A Ana Maria Gonçalves do bairro da Velha também. A Daiane Euriques, eu escolho meu marido. Valeu. O marido dela é o Adriano, né? Valeu, Daiane. Obrigado. Ó, eu pediria ajuda pro meu irmão, Elisandra Padilha, Velha Central, quero participar do sorteio. Que legal, gente, bacana. 5h42 agora. É bom
2: demais. 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
5: 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Entre amigos, Clube até às 6. Deixa eu mandar um abraço aqui pro Francisco Gabriel na Itoupava Nova.

0: ser o Williams André Barbosa, bairro Fortaleza. Aê! Ganhou! Valeu, gente. Vai embora. Na sequência tem o Happy Hour. A gente se fala amanhã às 3 aqui na Clube.
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5: Ave Maria, cheia de graça, o Senhor é convosco. Bendita sois vós entre as mulheres. Bendito é o fruto do vosso ventre, Jesus. Santa Maria, Mãe de Deus, rogai por nós, pecadores, agora e na hora de nossa morte. Amém. E que desça sobre você, sobre o nosso Brasil, sobre nossas famílias, a bênção do Deus Todo-Poderoso, Pai, o Filho e o Espírito Santo. Amém.
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0: investigador sem coração.
1: Ainda bem que eu não sou de ligar.
0: Bom demais, hein?
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0: Vamos lá, vamos começar o nosso bate-papo. Gente, hoje é dia do feirante. Coisa boa. Tem uma coisa que tá na moda, é feira. Que coisa boa, não é mesmo? É bom demais sair pra lanchar na feira. Não sei na cidade onde você está ouvindo a sua clube, se todos os dias também tá assim. Segunda-feira num dia, terça-feira num dia, ou tem aquelas feiras permanentes também. Bom demais, né? Por isso a gente quer saber, o que não pode faltar numa feira? Conta pra gente.
3: Rapaz, o que não pode faltar numa feira? Fazer um pastelzinho, um caldo de cana.
0: Sim.
3: Um churrasco também é bom, né?
0: Boa,
3: um
0: churrasco. Sim.
3: E é isso aí, tô aqui ligadão, quero ganhar essa caixa de som hoje, hein?
0: Boa.
3: Aqui é clube, tá na clube? Tá bom demais.
0: Valeu, Léo, um beijo grande pra você, sempre ligado aqui na sua clube. Conta você também o que é que não pode faltar de jeito nenhum numa feira, aquilo que você fala assim, mal posso esperar pra chegar esse dia pra comer tal coisa nessa feira aqui. Conta pra gente. E a gente segue agora com o tema do meu malvado favorito, Ferris.

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0: noite, clube. Boa noite, Cami.
1: Boa noite.
0: Aqui é a Erika Araújo de São Paulo.
1: Oi, Erika.
0: E aqui no meu bairro, as feiras são dia de sexta-feira.
1: Olha que maravilha.
0: E não consigo ficar sem. Não poderia faltar um quebra-queixo. Ai, eu amo. Uma delícia.
1: Nossa, é bom
0: não
1: demais.
0: Não pode faltar na minha feira aqui de casa.
1: Muito bem.
0: Beijo. Tá na clube. Tá bom demais.
1: Valeu, Erika. Um beijo grande pra você. Arrasou muito. Arrasou muito. Agora, olha, nosso próximo encontro marcado, hein? Zeneto e Cristiano. Cadeira cativa.
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0: moda. Aerosmith, I Don't Wanna Miss a Thing. Bom demais, agora chegou a hora de ganhar presente aqui na sua clube.
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0: Nesse momento saindo uma

0: caixa de som.
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55. Hoje é dia do feirante, o que não pode faltar numa feira? Isso mesmo, é a nossa perguntinha. Responda, capricha no áudio.

0: feira.
1: Boa noite, o que não pode faltar na feira, além das frutas?
0: O quê, o quê, o quê?
1: Sabe aquela banca lá que vende os docinhos, que vende carne seca, que vende várias coisinhas, aqueles bolinhos maravilhosos? Essa banca aí não pode faltar de jeito nenhum. Dejanira Barbosa Ramos de São Paulo. Tá na clube, tá bom demais.
0: Rapaz, eu me perdi, mas foi o doce com a carne seca, com as frutas. Menina, que banquinha é essa? Que feira maravilhosa é essa que tem tudo? Arrasou. Obrigada, Dejanira, pela participação. Vamos com Ed Sheeran, Bad Habits.

0: caipira, né? Dia de domingo, se você não comprar uma galinha caipira.
1: É mesmo.
0: E depois tomar aquele lanchinho com aquele biscoitão de queijo. Nossa senhora. É bom demais.
1: É bom.
0: E é isso, porque aqui é clube, tá na clube, tá bom demais.
1: Valeu, Maria de Lourdes, você arrasou, menina. Aquela galinha caipira de feira não tem.

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6, a gente volta trazendo a voz suave. Essa música é linda, que na sequência você continua anotando. Pode anotar mais essa. Kelly Clarkson, vamos curtir juntos? Because of You, aqui na Clube.

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3242-1055. Responda pra gente o que é que não pode faltar numa feira. Afinal de contas, hoje, 25 de agosto, é dia do feirante. E por isso, essa nossa perguntinha. Conta pra gente, interaja, manda seu áudio. O que é que não pode faltar numa feira? E a gente abre muito bem Club by Night com Avril Lavigne, I'm With You.

0: mais uma vez feiras, né, nas cidades aí, cada dia feira em um lugar, e tem as feiras permanentes também, que vendem muita coisa gostosa. Então a gente quer saber o que não pode faltar numa feira.
1: Boa noite, Cami. Boa noite. Sou Kelly Borges, falo de Santa Maria. Tô aqui ligadinha na
0: coisa
1: melhor
0: boa.
1: Sintonia.
0: Aí sim.
1: E pra mim, o que não pode faltar na feira é a banca do queijo.
0: Boa!
1: Sabe aqueles queijos? Queijo fresco, queijo curado, queijo
0: nossa.
1: Minas.
0: Queijo
1: nossa,
0: queijo.
1: Bom demais aqueles queijinhos. Pra mim, essa tem que ter em toda feira.
0: Com certeza!
1: É isso aí. Uma ótima noite a todos. Tá na clube, tá bom demais.
0: Valeu, Kelly, um beijo pra você, arrasou muito, queijo não pode faltar de jeito nenhum, como uma boa queijeira que sou, vou ter que concordar com você. Vamos com o Bruno Mars?

0: noite, família. Clube, minha amiga Cami, não é pode faltar na feira, viu? Pastel e caldo de cana,
1: nossa,
0: viu?
1: Nossa, não pode, Cami, mesmo.
0: Aquela banquinha tradicional de pastel e caldo de cana, uh-huh, isso aí numa feira não pode faltar de maneira alguma, Cami.
1: Você arrasou.
0: Isso é que chama clientela, Cami. Pastel e caldo de cana, que delícia, hein? Ai, tá na ai. Clube, tá bom demais, aqui é Clube.
1: Valeu, Franklin, um beijo pra você, meu querido, não pode faltar mesmo. Aliás, eu troco qualquer refeição por um pastel com caldo de cana, é bom demais. Lady Gaga, Bruno Mars.

0: medo.
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0: Vamos lá, hein? Nossa última participação da hora, dá tempo de você ainda mandar. Tá valendo vaga para o encontro marcado Clube com Zeneta e Cristiane. Duas vagas, Cristiane é ótimo, Cristiano, duas vagas, ou seja, você vai com acompanhante. Fala, Edson.
2: Boa noite, clube.
0: Boa noite.
2: Aqui é o Edson Dutra de Toledo, no Paraná.
0: Diga, meu querido.
2: Cami, o que não pode faltar na feira é a mandioquinha salsa.
0: Boa.
2: Tá na clube, tá bom demais.
0: É isso, mandioquinha não pode faltar de jeito nenhum, Edson, você arrasou na lembrança aí, valeu, obrigada pela sua participação, tá? Seguindo então a nossa programação musical, vamos trazer o tema dos namorados clube de 2007.

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2: Vambora curtir esse encontro marcado clube. Com uma das maiores duplas sertanejas do Brasil, você vai com acompanhante Ailton Lemos de Souza Reis do Cruzeiro.

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